0: 21h06.
1: Uma boa noite pra você, eu sou o Lázaro Neto, te acompanho todos os dias de segunda a sábado, a partir das 8 da noite, de segunda a sexta, tá bom? Começando às 8 da noite e no sábado começando um pouco mais cedo porque não tem a voz do Brasil, tá bom? Então pra continuar, agora tem Creito em Camargo, não desiste.
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0: 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E a hora certa.
1: 21:21.
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3: Olá, uma boa noite pra você. Nós estamos de volta aqui na sua 94,7 com o Teodoro e Sampaio. Paixão Bandida.

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2: 21:35.
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3: O Dona da Noite tá de volta com você. Nesta noite de segunda-feira, noite frienta, Gilberto Gilmar, Fome de Amor.

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2: 21:48.
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5: Olá, uma boa noite pra você. Nós estamos ao vivo

0: 22 horas e 1 minuto.
1: Estamos de volta aqui na sua Nova Paranaíba com o Dona da Noite, para os amantes de Chico Rei Paraná, para os amantes de Chico Rei Paraná, amo até seus defeitos.
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2: 22:16.
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5: O Dona da Noite tá de volta com você, com Zezé de Camargo e Luciano. É o amor.
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2: 22:29.
3: Olá, uma boa noite pra você. Eu estou de volta aqui na 94,7 com Dona da Noite, com Ataíde Alexandre, Rosas e Versos.
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0: 22h58.
1: O Paranaíba e o Dono da Noite tá de volta com você aqui na sua 94,7. Eu sou o Lázaro Neto e nós vamos juntos até as meia-noite. Ao vivaço para todo o Brasil, agora tem as Marcianas e o Marciano. A felicidade está de volta.
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2: 23:13.
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4: O Paranaíba e o Dono da Noite tá de volta com você, com o De Paulo e Paulino. Ponto final.

0: 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E a hora certa.
1: 23:26.
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2: O Dona da Noite tá de volta com você com Fátima Leão e Edson Hudson, 84 tempos.
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2: 23:39.
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Escutando este berrante, parece que estou ouvindo meu pai dizer assim: fique com Deus, meus filhos, e até a volta. 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

0: licença, não?
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1: 5 horas e 25

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2: Itumbiara, alô região, alô amigos, o meu bom dia. Está iniciando aqui pela Paranaíba mais um programa, o Bom Dia Sertanejo. Hoje, terça-feira, dia 9 de junho de 2026, vamos juntinhos até às 7 da manhã com muita música para você. A apresentação é minha, Franklin Gaspar. Vamos seguindo em frente com a nossa programação, trazendo agora do Glacial, História de um Prego. Em seguida, o Garcês é Matão, Rei dos Canoeiros, depois o Zé Mulato e Cassiano, João Ninguém Sem Terra, e fechando com Tupi Tupã, O Pecador.
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0: 8:38.
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3: Você está na sintonia da Paranaíba 94.7, o programa O Bom Dia Sertanejo. São 5:38, 5:38. Vamos seguindo em frente com o nosso programa. Mandando um abraço lá para a minha amiga Marli da Vila Vitória, né, lá na sintonia. Grande abraço para você, minha amiga. O Niltinho também já na sintonia. Grande abraço para você, meu amigo. Meu amigo Jadir de Oliveira, lá na sintonia. Bom dia para você. Quem está curtindo nosso programa também é a minha amiga Dirce, lá do Jucarantes, né? Ligadinha aqui na Paranaíba. Um grande abraço para você, minha amiga. Abraçando aqui também o meu amigo Juquinha da Saúde, da Avenida Anhanguera. Lá curtindo nosso programa, a Célia Maria do Alcides Rodrigues. Grande abraço para você, minha amiga. E o meu amigo

O Wellington Tomás, lá de Ituiutaba, Minas Gerais, né? Daqui a pouquinho eu te atendo, viu, meu amigo? Um grande abraço também lá para o meu amigo Décio Eustáquio, da rua Arlindo Vilela, curtindo o nosso programa também. Aquele abraço. Vamos de música no nosso programa. Essa próxima música vai lá para o meu amigo Hélio, da rua Leopoldo de Bulhões, né? Tá lá na sintonia e tá a fim de ouvir o Humberto e Alencar, Mourão da Porteira. Em seguida, o Tião Carreiro e Pardinho, A Saudade Continua. Depois, o Silveira e Silveirinha, Moreninha. E em seguida, o Tunico e Tinoco, Casinha Branca. E fechando com o Lourenço Lorival, A Música do Seu Aniversário.

0: 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E a hora certa.
1: 5:55.
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2: 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Você está na sintonia da Paranaíba 94.7, o programa O Bom Dia Sertanejo. São 5:55. Vamos seguindo em frente com o nosso programa, mandando mais abraços aí para os nossos ouvintes, né? Deixa eu pegar um alô do meu amigo, o meu amigo Wellington Tomás, lá de Ituiutaba, né? Bom dia para você, meu amigo.
3: Bom dia, meu amigo comunicador da Rádio Paranaíba FM 94.7, Itumbiara, Goiás. Franklin Gaspar, tudo bem, meu irmão? Passe para nossa apreciação aí a música com Praião e Prainha, linda menina. No mais, um forte abraço, tchau, obrigado. Sou Wellington Tomás, excelente Itaba, estádio Mingirai Balse Junqueira.
2: Grande abraço para você, meu amigo, tudo de bom, viu? Uma ótima terça-feira. Vou rodar para você agora, então, a música do Praião e Prainha, né? Linda menina. Essa música vai lá para meu amigo Edson Gonçalves, da Chácara Arizona. Tá ele, o Demerval, lá curtindo o nosso programa. Abração também lá para o meu amigo, o Peninha, do bairro Afonso Pena, lá na sintonia, né? Também curtindo o nosso programa. Alô, meu amigo Nenê, do Buriti 2. Meu amigo Zezão, lá do Buriti 1, da Walter Barra, né? O outro Zezão, que é o Zezão lá do bairro Planalto, que agora está lá na Ponte Funda, né? Um grande abraço para você, meu amigo. Também curtindo o nosso programa, o Gerci da Hortaliça, ligadinho na Paranaíba. O Raimundo do Piqui, também curtindo. Um abraço também lá para a minha amiga Sileuza, da Avenida Pitangui. A Maria da Horta, lá de Araporã, né, que hoje está em Itumbiara, lá na casa de sua filha Sandra. Um abração também lá para a minha amiga Neucina, do bairro Planalto, né, sua irmã Naísa, do Norma de Balde, a Nivaldo Ricardo, lá em Pontezinhas, e também o Milton e Elisete, no Sarandi. Um abração aí para essa turma boa aí do Sarandi, né, ligadinhos aqui na Paranaíba. Alô, meu amigo Jorge Luiz, a esposa Mara, lá no Panamá. Grande abraço para vocês, gente. E vamos de música, então, trazendo agora o Chitãozinho Chororó, Fio de Cabelo. Essa música vai lá para o meu amigo Décio Eustáquio, da rua Arnino Vilela, né? Ele tá a fim de ouvir, então, o Chitãozinho Chororó, oferecendo aí para mim, muito obrigado, para a Salma da Rua Goiás, para o amigo Pedrado e a esposa Isabel.

e também para o Juquinha da Saúde, lá na Avenida Anhanguera. Depois, né, tem o Praião e Prainha, Linda Menina, lá para o meu amigo o Wellington Tomás, de Ituiutaba, Minas Gerais. E em seguida o Raul Torres e Florencio, Pingo d'Água. Depois as Irmãs Barbosa, Me Acostumei Sem Você. E fechando com Palmeira e Biá, Peito Apaixonado.

0: 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E a hora certa.
1: 6:13.
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4: Você está na sintonia da Paranaíba e o programa O Bom Dia Sertanejo. São 6:13. Vamos seguindo em frente com o nosso programa, mandando mais abraço aí aos nossos ouvintes, né? Deixa eu pegar um abraço agora do meu amigo Jardim de Oliveira, né? Ele está lá curtindo o nosso programa e está a fim de ouvir a música do Peão Carreiro Zé Paulo, né? É, Mão da Noite, oferecendo para todos que gostaram. Daqui a pouquinho eu rodo para você, viu, meu amigo? É o Heleno Morado Sonho já na sintonia, né? Meu amigo Domingão Berranteiro, né? Grande abraço para você e a esposa Sueli. O meu amigo João Batista, do bairro Santa Inês, bom dia para você, meu amigo. A Luzinete, lá do Jardim Leonor, daqui a pouquinho eu te atendo também. A Geniz, da Rua 14, no bairro Santos Dumont, bom dia, minha amiga, tudo de bom. A Marlene Bonifácio, lá do Dona Guri, também ligadinho na Paranaíba, grande abraço para você, minha amiga. É, deixa eu atender agora, né? A minha amiga Maria da Horta de Araporã, ela tá a fim de ouvir a música do Eduardo Costa, Não Vai Embora, né? Grande abraço para você, minha amiga. É, depois.

0: Depois tem a música do Luizinho Limeira, né? Flor de Açucena. Em seguida, o Tibagi Miltinho, Falsos Carinhos. E fechando com Zé Tapera e Teodoro, Casanova. Bom dia.
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0: Sai da frente, caipira, que eu quero passar com a minha charanga.
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2: 6:26.
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5: É a Paranaíba de Itumbiara, 94.7, o programa O Bom Dia Sertanejo. São 6:27, 6:27. Vamos seguindo em frente com o nosso programa, trazendo mais música. Essa próxima música, eu quero abraçar agora então meu amigo Jadir de Oliveira, que está afim de ouvir a música com o Peão Carreiro e Zé Paulo, né? Mão da Noite, vai para você agora. E em seguida, o pedido do meu amigo Heleno do Morada dos Sonhos, né? Bom dia para você, meu amigo.
6: Bom dia, meu grande amigo Frank Gaspar. Bom dia, com alegria. Feliz terça para todos. A canção hoje, Pedindo Amor, com Mano a Mano. Com Perada Boligás das 5 da manhã. Celcinho das Antigas, Edson Zé Calemã, Zezão do Açougue. São Enoque, Zezão do Bairro Planalto, lá na Fazenda Ponte Funda. Os comandantes da Nenção, o capitão Dona Cis, Juquinha da Saúde, mais experiente. Karim Caifã. Toninho Joia, meu amigo Van do Bairro Paranaíba, Casimiro, Celso Rosa, Lulu do Frango Assado 27, Família na Batalha, Chicão da Altilimax, Nenê do Panamá, João Paz da API, o cantor das multidões, e meu primo João Batista Fernandes, tocador de violão do bairro Juca 3. Baixa agora que é moda boa, companheiro.
5: Grande abraço para você, meu amigo Heleno. Tudo de bom, uma ótima terça-feira, né? Depois abraçando meu amigo Domingão Berrateiro, esposa Sueli, né? E também abraçando a Luzinete, né? Do próximo bloco eu já te atendo, viu, meu amigo? Tá na sintonia também o Zezão, do bairro Planalto, né? Meu amigo Otávio Rastrello e o João Batista, do bairro Santanês. Um bom dia.

Dia para você, meu amigo. Vamos ouvir então, primeiramente, o Peão Carlos Zé Paulo, Mão da Noite, em seguida o Mano a Mano, Pedindo Amor, em seguida Silveira e Silveirinha, Berrante da Madalena, e fechando com Raul Torres e Florencio, A Moda da Mula Preta. São 6 horas e 29 minutos.

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2: Você está na sintonia da Paranaíba e o programa O Bom Dia Sertanejo. São 6 horas mais 44 minutos. Vamos seguindo em frente com o nosso programa. Lembrando que daqui a pouquinho tem o Jornal da Paranaíba com o José Carlos Carol. Mas enquanto isso, né, vamos de música. Deixa-me atender agora, deixa-me ver aqui quem está comigo aqui, né? O meu amigo Domingão Berranteiro, né? Fala, meu amigo, bom dia.
3: Ah, o amigo de verdade, campeão de audiência, líder de audiência, é um cara amigo, coração no meu peito. 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Deixa eu te falar, meu irmão, se você puder rodar a música, Travessia do Araguai, quero oferecer pro meu amigo Alas, Alas Alto Mecânico. Alas, segura a ponta aí que 8 horas eu tô lá na loja, viu? Você dá um reparo lá no meu carro. Falou, meu irmão? Também quero oferecer pro Juquinha da Saúde, Betinho do Sossó, meu grande amigo André, Edson Gonçalves, o Derneval, meu grande amigo Batuta do Milho, meu grande amigo Raimundo do Piqui, meu grande amigo João Corninho. Muito obrigado.
2: Grande abraço para você, amigo Domingão. Tudo de bom, viu? Uma ótima terça-feira. Depois abraçando a minha amiga Luzinete, né? Tá lá na sintonia. Fala, minha amiga, bom dia.
4: Bom dia, meu amigo Frank Gaspar. Que Deus abençoe seu dia. Uma boa terça-feira. Tudo de bom pra você. Que Deus abençoe nosso dia, né? Passa a música aí, Brinco de Ouro pra Negra, Lucinda, Zé de Brito, Marinda, Maria Ferreira, Francisco. E para todas as minhas amigas, de A a Z, para não esquecer de ninguém. Tchau, um abraço.
2: Grande abraço para você, minha amiga. Tudo de bom, viu? Uma ótima terça-feira. Deixa-me ver aqui quem mais está na sintonia, né? A minha amiga que está lá na sintonia, deixa-me ver aqui quem mais. Ah, sim. É a minha amiga Genise, da Rua 14, né? Está lá curtindo nosso programa. Grande abraço para você. Meu amigo Zezão, né? Lá do bairro Planalto. Fala, meu amigo.
5: Ô, meu amigo Frank, bom dia.
2: Bom dia.
5: É o Zezão aqui da Fazenda Trindade, Ponte Funda. Ele te pediu uma música aí, com o Amado Batista, Romaria, oferecendo para a minha paixão, pro meu Sir Rodrigo, Patrício, Renzo, Nedinho, pro meu irmão Antônio e minha cunhada Tereza na Fazenda, o Heleno, namorado do sonho, o Pedro aqui na Fazenda Trindade, o Joca aí no Planalto, Luciano Fragassado de Família, e para vocês aí da rádio aí, todos que gostarem da música, um bom dia, que Deus abençoe a todos.
2: Grande abraço para você, meu amigo aí, meu amigo Zezão do Planalto, que agora tá lá na Ponte Funda, né? Deixa eu pegar um alô então do meu amigo Otávio Rastrello, né? Lá na sintonia, bom dia para você, meu amigo.
6: Bom dia, Frank Gaspar. Eu quero te pedir uma música aqui pra você mandar aí. Acho que o nome da música é Criminosa, do Teodoro Sampaio. Mandar pro Peninha, aqui do bairro Fons Pena. Pra minha mãe, Lina Orto Luiz. Minha tia Lúcia, né, que tá escutando o radinho. O Zezão da Botebarca, a esposa dele. O Eliseu Sanfoneiro, Buriti 1. Com o Padre Eterno, com o Mário Roso. E para todos que levantam cedo e estão com o rádio ligado. Vamos ouvir essa música Criminosa do Teodoro Sampaio. E também, principalmente, para o nosso amigão lá, o Juquinho da Saúde. Está 24 horas ligado, né? E para mais gente, não lembro o nome, mas para todos nós que estão com o rádio ligado, que tenham um bom dia. Uma boa terça-feira para nós todos. Bom dia, amigo.
2: Grande abraço para você, meu amigo. Tudo de bom, viu? Uma ótima terça-feira. Bom trabalho. Abraçando também o meu amigo Luciano do Franguassá, né, lá na sintonia. A dona Domingas da Vila Beatriz também, né? Deixa eu pegar um alô do meu amigo Luciano. Bom dia, meu amigo.
7: Bom dia, Frank. Luciano aqui do Franguassá, tô aqui te ouvindo, hein? É prazer, toca uma moda pra nós aí do Milionário Zé Rico no colo da noite. Parece aí pro Zé de Brito, o Juquinha da Saúde, meu pai Aliso, o Heleno Morado dos Sonhos, o Zezão da Ponte Funda, Gilvanda, Mecan Carol, Celso Rosa. E pra quem gostar da moda, tamo junto, hein? Eu sou o Boragi, bora trabalhar.
2: Grande abraço pra você, meu amigo. E...

Boa terça-feira, meu amigo Luciano. É, então vamos na sequência então com o nosso programa. Estão trazendo primeiramente o Biadino Franco, Travessia do Araguaia lá para o amigo Domingão. Depois o Brinco de Ouro, né, lá para a Luzinete. Em seguida a Romaria de Trindade, lá para o meu amigo que está lá na sintonia, né? Deixa eu ver aqui quem foi que pediu o Romaria de Trindade, né? É o Zezão, né? Tá lá curtindo o nosso programa. E fechando com a música do Milionário Zé Rico, né? A música No Colo da Noite. Grande abraço, meus amigos.

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2: Bem, gente, e assim chegamos ao final de mais um programa, o Bom Dia Sertanejo, né? Que estará de volta amanhã novamente na apresentação do seu amigo Franklin Gaspar. Fique agora com o Jornal da Paranaíba, né? E vamos agora, então, um pedacinho da música do Teodoro Sampaio, do Milionário Zé Rico, né? No Colo da Noite. Eu vou ficar devendo a música do meu amigo aqui, Morena Criminosa, né? Acho que foi o meu amigo Otávio Rastrello, né? Que pediu a música. Infelizmente não vai dar tempo de rodar, viu? Grande abraço, gente, e até amanhã!

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2: 7 horas e 2 minutos.

0: 7h04, 7h04, olá, bom dia! Hoje, terça-feira, 9 de junho de 2026. Confira as principais manchetes de hoje do Jornal da Paranaíba. Apesar de cessar fogo, Irã e Israel ameaçam novos ataques. Ministério suspende vacinação contra dengue com imunizante do Butantan. Governo do Estado reforça a segurança pública em Goiás. Amanhã terá vacinação antirrábica no povoado de Sarandi. Brasil abre trabalhos para a Copa com Anderson e sem Neymar. 7h05, está começando o Jornal da Paranaíba.
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0: Bom dia. Hoje, dia 9 de junho, comemora-se o Dia Nacional da Imunização. Data que destaca a importância da vacinação na prevenção de doenças e na preservação da saúde pública. Também é comemorado o Dia do Porteiro, para homenagear o trabalho fundamental desses profissionais na segurança, controle de acesso e acolhimento em condomínios e edifícios. Também comemora-se o Dia Internacional dos Arquivos, criado pelo Conselho Internacional de Arquivos, visa conscientizar sobre a necessidade de preservar registros históricos e institucionais. Também é comemorado o Dia Nacional de Anchieta. Lembra o trabalho que o

0: Padre jesuíta José de Anchieta, conhecido como Apóstolo do Brasil, que teve grande importância histórica, religiosa e cultural no período colonial. 7:06. De acordo com o site climatempo.com.br, a previsão do tempo para hoje de Itumbiara será de sol com muitas nuvens durante o dia e período de céu nublado, noite com poucas nuvens. Temperatura mínima na madrugada chegou a 14 graus e a máxima pode chegar a 29. Umidade relativa do ar variando próximo a 80%. Ventos com velocidade média de 2 km por hora. O sol nasceu às 6:44. Irá se pôr às 17:47. 7:06.
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0: Os Estados Unidos confirmaram 3 novos casos de bicheira no Novo Mundo, ou mosca da bicheira, nesta segunda-feira, elevando o total para 5 desde a primeira infestação doméstica em 6 décadas detectadas em um bezerro no estado americano do Texas na semana passada. A mosca parasita é uma praga séria que pode infestar qualquer animal de sangue quente, incluindo gado, animais de estimação, animais selvagens e, em casos raros, pessoas. As larvas penetram no tecido vivo dos animais, causando ferimentos graves, sofrimento animal e perdas econômicas significativas. O Serviço de Inspeção de Saúde Animal e Vegetal do Departamento da Agricultura dos Estados Unidos confirmaram os 2 casos, incluindo infestação em um bezerro no condado de La Salle e um em uma cabra no candango de Gillespie. O APS esclareceu em um 5º caso relatado anteriormente na segunda-feira em um cachorro no condado de Andrews. Seria reclassificado como o primeiro caso detectado no Novo México. O veterinário que relatou o caso está localizado no Texas, informou a agência, mas o cachorro reside em uma casa no condado de Lea, no Novo México, que faz fronteira com o estado. A secretária de Agricultura afirmou em uma coletiva de imprensa na segunda-feira que a agência em breve começará a anunciar os contemplados com verbas do fundo de $100 milhões para tecnologias contra a praga anunciado no ano passado. A mosca não é uma doença contagiosa que se espalha de animal para animal. Em vez disso, as fêmeas adultas depositam seus ovos em feridas recentes de animais de sangue quente. As larvas que alimentam do hospedeiro e pode danificar órgãos vitais ou causar infecções bacterianas graves. Os casos podem ser severos e até mesmo levar o animal hospedeiro à morte. 7:09. Apesar do cessar-fogo, Irã e Israel ameaçam novos ataques. Antônio Trindade.
4: O novo cessar-fogo foi anunciado, mas tanto o Irã como Israel deixaram claro que podem voltar a se atacar. Em comunicado à imprensa estatal, o governo iraniano confirmou o encerramento das operações armadas, mas alertou Israel para não atacar mais o Líbano. Já o primeiro-ministro Benjamin Netanyahu afirmou em pronunciamento que responderá com força a qualquer ataque iraniano ou do Hezbollah, grupo militar que atua no Líbano com apoio do Irã. Netanyahu também disse que não vai aceitar o que chamou de nova equação do Irã de responder com bombardeios aos ataques de Israel a alvos do Hezbollah. O novo armistício veio após 24 horas de ataques. O presidente Donald Trump vinha pedindo nas redes sociais que os ataques fossem encerrados e que as negociações de paz continuassem, apesar do que chamou de ignorância e estupidez que estariam atrapalhando o acordo. Os constantes ataques de Israel ao Líbano estão no centro das discordâncias. O Irã alega que o cessar-fogo de abril incluía os alvos libaneses. O presidente Trump também vem pressionando, sem sucesso, Israel para encerrar os ataques contra o Hezbollah. Em um indício da fragilidade do cessar-fogo, a Guarda Revolucionária do Irã culpou os Estados Unidos pela troca de ataques com Israel. Mais cedo, antes do fim das hostilidades, uma usina petroquímica iraniana foi atingida por mísseis israelenses. O Irã ameaçou que ataques a alvos civis e do setor de energia teriam consequências à economia.

0: Global.
1: Com informações da agência Reuters, da TV Brasil em Brasília, Antônio Trindade.
2: 7 horas 11 minutos.
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2: 7 horas 12 minutos. O Instituto Clima e Sociedade lançou um edital para apoiar projetos de adaptação às mudanças climáticas desenvolvidas por comunidades indígenas, quilombolas, rurais, urbanas, periféricas e costeiras em 7 estados brasileiros. A chamada pública disponibilizará 4 milhões para financiar entre 8 e 10 propostas voltadas ao fortalecimento da resiliência climática em territórios vulneráveis. As inscrições serão abertas em 1º de julho. A iniciativa contempla comunidades localizadas em Alagoas, Bahia, Ceará, em Minas Gerais, Pará, Paraíba, Pernambuco. Segundo o ICS, os estados foram escolhidos por concentrarem populações expostas a altos níveis de risco climático e vulnerabilidade socioeconômica, conforme dados da plataforma Adapta Brasil, do Ministério da Ciência, Tecnologia e Inovação. As propostas deverão ser construídas por meio de processos participativos e considerar impactos climáticos já observados nos territórios, como ondas de calor, secas prolongadas, enchentes, alagamentos, enxurradas, deslizamentos de terra e incêndios florestais. O edital também busca iniciativas inovadoras com potencial de replicação em outras localidades. A gerente de engajamento Agentes de Mudanças da Governança Climática do ICS, Tatiana Lobão, destaca a importância de fortalecer respostas locais à crise climática. 7 horas mais 13 minutos. Ministério suspende vacinação contra dengue com o imunizante da Butantan. Pedro Lacerda.
7: O Ministério da Saúde anunciou nesta segunda-feira a suspensão temporária da vacinação contra a dengue com o imunizante desenvolvido pelo Instituto Butantan. A decisão veio após a identificação de 42 casos de reações adversas graves, incluindo 2 mortes, ainda sob investigação. A vacina é a primeira do mundo em dose única e a primeira totalmente brasileira. Desde o início do ano, cerca de 500 mil doses foram aplicadas prioritariamente em profissionais da atenção primária à saúde e em projetos piloto nos municípios de Botucatu, São Paulo, Nova Lima, Minas Gerais e Maranguape, no Ceará. Em março, também foi promovida uma ação de vacinação na região de Araguaína, no Tocantins. O ministro da Saúde, Alexandre Padilha, explicou o motivo da suspensão.
8: Na área da saúde, a precaução é a melhor medida no sentido de você reforçar as suas ações de proteção. Em função disso, nós estamos tomando uma decisão hoje de descontinuar a atual estratégia de uso da vacina do Butantan, que nesse momento está distribuída para vacinar os profissionais da atenção primária em saúde de todo o país.
7: Dentre os 42 casos de reações severas registradas pelo sistema de vigilância pós-vacinação, 3 foram considerados graves. 2 deles evoluíram para óbito. As vítimas são uma mulher de 48 anos e um homem de 58 anos. Alexandre Padilha reforçou que, até o momento, não há dados suficientes para comprovar a relação direta entre a vacina e as mortes.
8: Não existe dados suficientes para estabelecer uma causalidade da vacina com a ocorrência desses 3 casos graves. Por mais que seja, para muitas pessoas, um número pequeno, é um sinal de alerta. E a gente reforça para as pessoas que tomaram a vacina de que elas estão protegidas. Os dados de eficácia mostram que protege contra os 4 tipos de dengue.
7: Apesar da baixa incidência, com 8 casos graves a cada 100 mil doses, o Ministério optou por uma ação de precaução. A recomendação foi aprovada por consenso pelo Comitê Nacional de Farmacovigilância. Os imunizantes já distribuídos não serão descartados. Eles vão permanecer armazenados nas câmaras frias dos estados e municípios. Quem foi imunizado nos últimos 21 dias deve ficar atento a sintomas como febre, dor abdominal, vômitos persistentes e sangramentos.

0: Vale lembrar que a suspensão não afeta a outra vacina contra a doença oferecida pelo SUS para crianças e adolescentes de 10 a 14 anos. Da Rádio Nacional em Brasília, Pedro Lacerda.
1: 7:16. Com a atenção voltada à Copa do Mundo, entidades de defesa dos direitos do trabalhador e da criança e do adolescente lançaram campanha Cartão Vermelho ao Trabalho Infantil. A mobilização faz parte da mobilização global em torno do Dia Mundial e Nacional de Combate ao Trabalho Infantil, celebrado em 12 de junho. Lideram a iniciativa o Ministério do Trabalho e Emprego, a Justiça do Trabalho, a Organização Internacional do Trabalho, Ministério do Trabalho e Fórum Nacional de Prevenções e Erradicação do Trabalho Infantil e Proteção a Adolescentes no Trabalho. O objetivo da campanha é fortalecer o engajamento de instituições públicas, organizações da sociedade civil, setor privado e cidadãos no enfrentamento ao trabalho infantil, em especial em um contexto de desigualdades sociais. No site oficial, é possível encontrar uma cartilha com orientações para mobilizações sociais, legislações ligadas à causa e peças de comunicação da campanha. Entidades públicas e privadas, organizações da sociedade civil e cidadãos e cidadãs já podem aderir à campanha. Caso testemunhe uma situação de trabalho infantil, qualquer pessoa pode fazer denúncia no site mptmp.br, no sistema IP do Ministério do Trabalho e Emprego. Segundo os dados da OIT, cerca de 138 milhões de crianças estão em situação de trabalho infantil no mundo. No Brasil, de acordo com o levantamento de 2024, feito pelo Instituto Brasileiro de Geografia e Estatística, o número estimado é de 1.640 crianças. A pesquisa do IBGE aponta que entre crianças e adolescentes de 5 a 17 anos em situação de trabalho infantil, apenas 88,8% eram estudantes, enquanto 97,5% da população total dessa faixa etária frequenta escolas. 7:18. Advogados usam comandos ocultos e IA para fraudar petições no TJ de Minas. Gustavo Abreu.
2: A crescente utilização da inteligência artificial no sistema de justiça brasileiro trouxe também uma nova forma de tentativa de fraude. O Tribunal de Justiça de Minas Gerais identificou pelo menos dois casos em que advogados inseriram comandos ocultos em petições eletrônicas para tentar influenciar eventuais análises realizadas por ferramentas de IA. A técnica consiste em esconder instruções no texto dos documentos. Embora passem desapercebidas para a leitura humana, essas mensagens podem ser reconhecidas por sistemas de inteligência artificial. Entre os comandos encontrados estavam orientações para desconsiderar argumentos da parte adversária, descartar determinados trechos do processo e até recomendar decisões favoráveis a um dos lados. Um dos casos foi registrado na comarca de Ibirité, na região metropolitana de Belo Horizonte. Durante a análise de um recurso, a magistrada responsável identificou mensagens ocultas inseridas no documento. Os textos eram direcionados especificamente a ferramentas de inteligência artificial e buscavam interferir na forma como o conteúdo seria interpretado. Situação semelhante foi constatada em outro processo, que tramitava em Belo Horizonte. De acordo com o tribunal, a petição também continha instruções escondidas com o objetivo de manipular o comportamento dos sistemas automatizados que eventualmente fossem utilizados na análise das informações processuais. Nos dois episódios, o TJMG informou que houve violação dos deveres de boa-fé e lealdade processual. As decisões determinaram, então, a aplicação de multas por litigância de má-fé e encaminhamento dos casos para apuração pela OAB da Seção Minas Gerais e pelos órgãos competentes de investigação. De Belo Horizonte, da Rádio Inconfidência, Gustavo Abreu.
1: 7:20.
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1: Silvânia será um dos principais pontos de um dos maiores projetos de transmissão de energia em andamento no país. O Instituto Brasileiro de Meio Ambiente e de Recursos Naturais Renováveis autorizou no início o início das obras.

0: da linha de transmissão Graça Aranha Silvânia, é um empreendimento estimado em 18 bilhões de reais que ampliará a capacidade de transporte de energia renovável para os principais centros consumidores do Brasil. Com aproximadamente 1.600 quilômetros de extensão e tecnologia de corrente contínua em alta tensão, a linha conectará a subestação Graça Aranha, no Maranhão, à subestação Silvânia, em Goiás. O projeto atravessará os estados do Maranhão, Tocantins, Minas Gerais e Goiás, fortalecendo a integração do sistema interligado nacional. A autorização foi concedida por meio de licença de instalação, emitida pelo IBAMA após a conclusão das análises técnicas, vistorias de campo e avaliação do projeto executivo apresentado pela empresa responsável. Considerado estratégico pelo Comitê de Monitoramento do Setor Elétrico, o empreendimento tem como principal objetivo ampliar o escoamento de energia gerada nos parques eólicos e solares das regiões Norte e Nordeste, reduzindo gargalos na transmissão e aumentando a segurança energética nacional. 7 horas 22 minutos. Governo de Goiás reforça a segurança pública no estado. Juliana Carnevale.
1: A Segurança Pública de Goiás recebeu reforço com novos veículos e equipamentos que vão ampliar o atendimento à população, fortalecer o policiamento e aumentar a fiscalização de trânsito em todo o estado. Com investimento de R$12.700.000, foram entregues 17 vans, 88 motocicletas, 170 armas teasers, 80 etilômetros, além de computadores e notebooks para as forças de segurança. Parte dos veículos será destinada as delegacias especializadas de atendimento à mulher e as delegacias do idoso. 3 vans também vão funcionar como delegacias móveis, ampliando o acesso da população aos serviços da Polícia Civil. Segundo a Secretaria de Segurança Pública de Goiás, a medida fortalece o atendimento a mulheres e idosos, especialmente em regiões com menor cobertura de unidades especializadas. As 88 motocicletas serão distribuídas entre os comandos regionais da Polícia Militar para reforçar o policiamento ostensivo e dar mais agilidade às equipes em serviço. Já os 80 quilômetros vão reforçar as ações de fiscalização nas rodovias e áreas urbanas, contribuindo para a prevenção de acidentes e a preservação de vidas. Juliana Carnevale, da Agência Goiás de Notícias. agência.go.gov.br.
0: 7 horas mais 23 minutos. O feriado prolongado de Corpus Christi terminou com 25 acidentes, 22 feridos e uma morte nas rodovias federais que cortam Goiás. Os dados são da Operação Corpus Christi 2026, realizados entre 3 e 7 de junho, e apontam redução nos principais indicadores em comparação ao mesmo período do ano passado. Em 2025, foram registrados 31 acidentes, 31 feridos e 3 mortes nas estradas federais goianas. Além do monitoramento das rodovias, a fiscalização teve foco na prevenção de acidentes e no combate a comportamento de risco. Ao longo da operação, foram aplicadas mais de 2.700 autuações por infrações de trânsito. Segundo a Polícia Rodoviária Federal, o excesso de velocidade e as ultrapassagens indevidas continuam entre os principais fatores associados aos acidentes graves registrados nas rodovias brasileiras. 7 horas 24 minutos. Goiás ultrapassa a abertura de 1.000 novas empresas de grande porte em 2026. Simval Lopes.
2: Goiás ultrapassou a marca de 1.000 empresas registradas em 2026 com capital social acima de R$500.000. Entre janeiro e maio, o estado registrou 1.001 novas empresas nessa faixa, com investimento inicial próximo de R$3,5 bilhões. Os dados são da Junta Comercial de Goiás, a JUSSEG. Considerando negócios de todos os portes, o volume de investimentos em novas empresas já se aproxima de R$9 bilhões em 2026. Somente em maio, Goiás registrou mais de 16 mil novos empreendimentos. Desse total, mais de 12 mil são microempreendedores individuais, os MEI. Com os novos registros, o estado passou a contar com mais de 1 milhão de empresas ativas. Goiânia concentra 30% dos negócios em funcionamento no estado. Aparecida de Goiânia, Anápolis, Rio Verde e Valparaíso de Goiás aparecem na sequência entre os municípios com maior número de empresas ativas. Os dados também mostram o avanço do empreendedorismo em outras regiões. Entre os microempreendedores individuais, senador Canedo

0: O registrou cerca de 400 aberturas em maio. Já entre as empresas fora do regime MEI, Valparaíso de Goiás liderou com 75 novos registros. No setor de atividade, os serviços lideram a abertura de novos negócios. As áreas mais procuradas foram apoio administrativo, promoção de vendas, consultoria em gestão empresarial e treinamento profissional. Simval Lopes, da Agência Goiás de Notícias. agencia.go.gov.br.
1: 7:26.
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1: Tem sequência hoje o ciclo de palestra da 7ª Semana do Meio Ambiente. Das 19 horas, a realização é da ENGE, Prefeitura de Itumbiara, SEMAI e Mútua. O evento vai acontecer na Unopar. Temos também hoje a sequência da festa de Santo Antônio. Hoje, dia 9, a celebração fica por conta do Padre Irandes. Logo depois, barraquinhas com comidas típicas, leilões e muita alegria. No próximo dia 13, vamos ter, das 9 às 16, a realização da Feira Cultural de Itumbiara, Educação, Cultura e Meio Ambiente, exposição de trabalhos acadêmicos, atrações culturais e artísticas, lançamento de obras de autores renomados, terá praça de alimentação. E lembrando que hoje, no programa Itumbiara Meio Dia, a equipe organizadora do evento vão estar aqui com a gente. No sábado também vamos ter a feijoada da AENGE. Se você ainda não comprou o seu ingresso, corra, são limitados e você vai ter aí a oportunidade de ter uma feijoada deliciosa, show com swingol e depois também podem assistir ao jogo do Brasil na estreia na Copa do Mundo. Dia 12 vamos ter o início da Feira de Artesanato e Manualidades, que acontece também no dia 13 e 14 no Espaço Arraiá em Itumbiara, das 8 às 21 horas, você é convidado a participar. No dia 20, vamos ter aí a realização do leilão Direito de Viver em prol do Hospital de Barretos, o Hospital do Amor. Faça sua contribuição. Também no dia 20, vamos ter o Arraiá Solidário da Ubra em prol do Lar Vicentino. Quadrilha junina, comidas típicas e bebidas, entrada franca. 7:28.
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1: Brasil abre trabalhos para a Copa com Enderson e sem Neymar. Daniele Esperon.
3: O volante Ederson foi a grande novidade da seleção brasileira no treinamento desta segunda-feira em Nova Jersey, nos Estados Unidos. O volante foi chamado para a vaga de Wesley, que foi cortado por conta da lesão na coxa esquerda durante o amistoso diante do Egito. Vale ressaltar que Neymar não foi a campo nesta segunda-feira. Ele passou por um exame de ressonância magnética. Em nota, a CBF disse que o jogador apresenta uma boa evolução, mas evita fazer uma projeção. A intenção é que Neymar passe 2 dias sem treinar para apresentar uma melhora maior e aí sim ser liberado para fazer exercícios com bola. Mas a seleção tem que continuar treinando, afinal a estreia está chegando. E o volante Bruno Guimarães deu as boas-vindas ao companheiro que chegou nesta segunda.
4: Todos receberam a notícia com muita tristeza. Acho que para nós jogadores, estar numa Copa do Mundo é o ápice da nossa carreira, e você perder uma Copa do Mundo faltando apenas 5 dias é muito triste. Todos ficaram muito tristes com essa notícia. Desejar ao Wesley uma pronta recuperação. A gente já tem 1000 motivos para correr, mas ganhamos um a mais, que aí vai ser por ele. E aproveitar também e desejar boa sorte para o Ederson aí, que possa somar junto com a gente.
3: Depois da vitória por 2-1 contra o Egito no último amistoso, o técnico da seleção, Carlo Ancelotti, deixou claro que já tem um time titular em mente. O treinador, que usou 12 escalações diferentes nas 12 partidas, ele fez o comando da seleção algumas mudanças contra os egípcios em relação ao amistoso contra o Panamá. Portanto, confundindo a cabeça da galera em relação a qual será o time que vai entrar em campo diante do Marrocos. Agência Rádio Web, com informações da seleção brasileira, Daniela Esperon.
1: 7:31, ponto final é mais uma edição do seu Jornal da Paranaíba, que volta amanhã às 7 da manhã. Eu volto logo mais às 12 com

0: 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E agora tem Gesmar, Ricardo e o Show da Manhã.
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3: 7 horas e 31 minutos.
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1: 7:37.
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Bom dia.

O Senhor é o meu pastor e nada me faltará. Deitar-me faz em verdes pastos, guia-me mansalmente às águas tranquilas. Refrigera minha alma, guia-me pelas veredas da justiça por amor do seu nome. Ainda que eu andasse no vale da sombra da morte, não temeria mal algum, porque tu estás comigo, a tua vara e o teu cajado me consolam. Preparas uma mesa perante mim, na presença dos meus inimigos. Unges-me minha cabeça com óleo, o meu cálice transborda. Certamente que a bondade e a misericórdia me seguirão todos os dias da minha vida, e habitarei na casa do Senhor por longos dias. Amém? Bom dia!

0: Carlos Merda, galera.
1: Opa, bom dia! Bom dia pra você, bom dia pra você, bom dia pra você também. Bom dia, meu amigo, bom dia, minha amiga, ligados na Rádio Paranaíba. Estamos chegando a partir de agora pra você no Show da Manhã até às 11 horas. Hoje é terça-feira, dia 9 de junho, ano 2026. Bom dia pra vocês, é o Show da Alegria, o Show da Informação, da Comunicação e a tua participação no 3431-8888, nosso WhatsApp, o nosso comunicativo. Você quem faz o Show da Manhã. Bom dia! Bom dia, Itumbiara! Bom dia, Goiás! Bom dia, Minas Gerais! Alô, meu Brasil! Bom dia pra você no meu mundão de meu Deus aí. Você que está no aplicativo, obrigado você pela carona. Você que está aí nas BR, BR-153, BR-452, nas GOs, nas MGs também. Bom dia pra vocês, obrigado pela carona. E agora pra essa galera que é madrugadeiro, o pessoal na fazenda, bom dia. O pessoal lá na chácara também, bom dia pra vocês aí no sítio, o pessoal nos ranchos, né? Também essa galera que tá ouvindo a gente, obrigado. Você, minha linda, bom dia. Neste exato momento, 17 graus, é isso, Franklin? É, 17 graus. É aqui no centro, na rua Minas Gerais 135, para esta manhã, fiorenta, menino! Bora!

Para as lojas Casa Nova, Óticas Vista, daqui a pouquinho Lindomar Pedrada, comprando, vendendo e alugando nos classificados do show da manhã. E claro, o plantão policial das últimas 24 horas da área policial em Tumbiara, em Goiás, no Brasil e no mundo. Bom dia, mas agora tem um amor sem limite para você, viu? Bom dia.

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1: 7:53.
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2: 7 horas e 57 minutos.

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5: 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Ele pediu uma música, Os Corações Não São Iguais, com Roupa Nova, oferecendo para Dona Salma, lá na Goiás, o Juquinha da Saúde, para mim, para você, para o Pedrada, viu, Franklin? Aqui no Show da Manhã, tá? Um abraço para você. 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Bom dia, Joyce! Bom dia, tá lá na Fazenda Águas da Prata, aí deve ter um frio, né, menina? Esse Panamá aí faz um frio, meu amigo do céu. Que hoje seja leve, abençoado e cheio de boas escolhas, né? Bom dia, falar em Panamá, tá breve, né, a festa, né? Dia 26, não é? 26? É 25, né? Na quinta começa dia 25. Acho que é isso mesmo. Dia 25, né? A Abigail lá do Afonso Pena, quando Deus toma frente de sua vida, tudo muda. Coração ganha forças, o impossível acontece, o fardo que era pesado se torna leve. É isso aí, mulher. Bom dia, né? A Célia, ontem nós tivemos um pequeno tilt aqui no nosso sistema e nós não falamos ontem com os ouvintes, né? Não tinha como a gente abrir o WhatsApp, mas hoje tá todo mundo aí. Bora lá, galera, prosear. Bom dia, que a luz de Deus brilhe sobre você, a Helena lá do Paranaíba. Oi, Célia, bom dia. Vixe, que isso, já? Como assim? Uma hora dessa?
6: Primeiro eu vou cortar um bacon aqui pra me tirar um gosto. Oh. Vou mandar uma na garganta.
5: Ave pra poder Maria.
6: Ver que jeito eu vou ficar. Bom dia pra você.
5: Bom dia.
6: E que Deus abençoe nosso dia.
5: Amém. Bom dia, bom dia.
6: Bom dia, meu amigo Gesmar Ricardo. Terceiro, né, bebê? Bora, trabalha daí que eu vou trabalhar de casa.
5: Bora.
6: E vou comer um bacon cortadinho. E vou...

0: Mandar uma dessa na garganta.
1: Oh, meu Deus.
0: Esfriei?
1: Ave,
0: até
1: mano.
0: Que digo, esfriei,
1: rapaz. Mas ainda vai uns diazinhos ainda, viu? Ainda vai uns dias bons, viu? Domingas na Vila Beatriz, bom dia, ótima terça-feira, valeu, mulher, obrigado. A Inês no Zenon também, bom dia pra você, Inês. O Zé de Brito, bom dia.
2: Bom dia, Gesmar Ricardo, abençoado, passo secretário com Amado Batista. Vai pra Neide Costureira, França da GM, Cecília, Luciano do Frango Assado, Oripão, Tubulação, Júnior Fio, Zé Bulúdio, Juquinha da Saúde, Buda Marulina, Dona Nega Leta, Naí Flamenguista, Socorro Feira da Copa.
1: Opa, valeu, valeu, Josete, bom dia.
3: Bom dia, Gesmar.
1: Bom
3: gostaria
1: dia.
3: De ouvir a musa, Casa da Vovó. Quero oferecer para todas, vovó, né, da sua ouvinte, Josete, aqui do Alcides Rodrigues. Fique com Deus, um abraço.
1: Valeu, valeu, com Deus, um abraço, meu irmão. Valeu, valeu, minha irmã, obrigado, viu? Aqui do Show da Manhã, Maria Helena Claudino, bom dia, que o Senhor ilumine o seu caminho nesta semana, te dando força, fé, paz para superar qualquer obstáculo. Valeu, obrigado, obrigado, aqui no Show da Manhã. E a gente agora vamos atender aqui também. Deixa eu mandar um alô aqui para minha amiga a Genise, lá da 14, bom dia para você, viu? Obrigado aí. E ela falou, oh, tem que mandar para meus irmãos também, que é o Borréia, a Tereza, a Laíde, né, e o Padim. É isso, um abraço para essa família toda aí maravilhosa. Bom dia, Deus abençoe vocês. 8:03 agora.

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2: 8:07.
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14: É o show da manhã. Bom dia, bom dia. Para você são 8:09 aqui no show da manhã. 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Bom dia pra você, Alice, lá do condomínio dos Bentos. Bom dia, Alice. Ah, não importa a cor do céu, quem faz o dia bonito é você. Feliz terça. Opa, bom dia. Alice do Rancho dos Bentos, um abraço pra todos aí nessa região aí do Rancho dos Bentos. Meu amigo Célio José também, mais a esposa, tá por aí também, né? Um abraço pra você, meu bom. Obrigado aqui pelo show da manhã. E daqui a pouquinho no plantão policial, vamos... Eu quero trazer uma notícia. Eu acho interessante o seguinte: manda vacinar, depois suspende a vacina porque deu errado. E aí?
15: Só afasta o povo, né? Que não, já não gosta de vacinar,
14: sabe,
15: né?
14: É umas coisas que... Eu não entendo, cara. Demorou tanto tempo pra fazer a vacina. Aí agora, o Ministério da Saúde suspende a vacina contra a dengue do Butantan. Né? Aí eu tenho que chegar, eu vou tomar uma vacina, eu tenho que chegar lá e perguntar se é do Butantan ou não. Mas já está suspenso, né? Então, daqui a pouco eu vou falar no plantão policial. 8:11, o Chapeludo. Para essa galera que tá, quem que pediu essa aí foi
15: essa música, né? Minha amiga Maria da Horta.
14: Dona Maria da Horta.
15: Tá lá debaixo da descoberta lá e tá ouvindo nosso programa.
14: Dona Dorinha também.
15: Dorinha também gosta muito da música.
14: Gosta dessa moda aí. Para vocês que gostam do Chapeludo, bom dia. Bom dia.

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1: 8:14.
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0: 8:19.
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4: Bom dia. 8:20 aqui no Show da Manhã. As lojas Casa Nova e a Óticas Vista trazendo para você o plantão policial a partir de agora aqui no Show da Manhã. Bom dia.
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1: 8 horas e 21 minutos, bora lá. Sabermos daquilo que aconteceu de errado em Itumbiara, em Goiás, no Brasil e também no mundo, de maiores ênfases e destaques, aqui no Show da Manhã. Já começando aqui pelo mundo, né? Xi Jinping visita a Coreia do Norte para uma reunião com Kim Jong-un, né? E aí, essa visita dos dois, o líder da Coreia do Norte e o chinês, né? 8 horas e 22 minutos. Cidade japonesa fecha a escola após detectar presença de urso. Como assim? Hã? Há uma cidade japonesa de Utsunomiya, no norte de Tóquio, determinou o fechamento de suas 94 escolas do ensino fundamental e médio hoje, após vários relatos de presença de urso nas ruas, ao mesmo tempo que dezenas de caçadores participavam da operação. Desde sábado, autoridades receberam mais de uma dezena de relatos de observação de ursos, um deles dentro de um shopping center. Mobilizou então veículos nas áreas onde os ursos foram observados para alertar a população e pedir às pessoas que permaneçam dentro de casa ou em seus carros. Que doido, hein? Não pode sair na rua, não tem. Hã? Aqui é onça, né? Aqui é onça. Olha lá. Olha lá em onça. Ontem eu estive lá no sítio e ela rodou por lá, meu. A bicha tá com 3 fiotes. Pensa numa cavala, Frank.
2: Cuidado, hein?
1: Eita, rapaz.
2: Bravo.
1: Ali na região de Santa Rosa do Meia Ponte, Corgo da Serra, ali naquela região por ali, assim. Os alemão, ele meio por ali, assim. É, tô te falando. 8 horas e 23 minutos. Tem mais aqui no mundo. Deixa eu fechar aqui essa janela. Irã suspende ataque após nota de Donald Trump sobre um cessar-fogo. O presidente Donald Trump fez uma ligação para o presidente do Irã e pediu para que ele, ambos os lados, Israel e Irã, buscando um cessar-fogo de imediato. E as negociações finais sobre a paz estão em andamento, sujeito que o bloqueio permanecerá em vigor com toda a força, feito até o acordo final seja alcançado. É. Benjamin Netanyahu. 8 horas e 25 minutos. Um ataque russo matou ao menos 5 pessoas e feriu outras 14 na região da Zaporozhia, no sudeste da Ucrânia. Segundo disse uma fonte, que a Rússia atacou a região com ataques aéreos, drones e bombardeios, danificando a estrutura, prédios residenciais e carros. Autoridades e a elite ucraniana têm interesse em prolongar esse conflito ao máximo, pois é a única forma de obter poupudos recursos da União Europeia e do Reino Unido, parte dos quais são rotineiramente desviados. Sem guerra, menos dinheiro para a corrupção. Isso é opinião aqui. Flávio Marcino Rabelo. São 8 horas e 25. Mais aqui, Estados Unidos. Donald Trump diz que não quer atacar o Irã e que o acordo está próximo. Se fizermos o bombardeio, muitos vão morrer. Donald Trump prevê a reabertura do Estreito de Hormuz após o acordo com o Irã. Acordo de paz entre Estados Unidos e Irã está em fase final de elaboração. Para o Brasil, 8h27, 26. Essa foi assustadora em Minas Gerais. O tombamento de uma carreta com a carga de combustível na BR-381 nesta terça-feira, na altura do quilômetro 303 em Antônio Dias, região do Vale do Rio Doce, em Minas Gerais. O acidente ocorreu no sentido Governador Valadares. Segundo a Polícia Rodoviária Federal, mais de 40 mil litros de combustíveis foram derramados no local. O motorista teve ferimentos leves, foi socorrido e levado para um hospital de Timóteo. Houve o derramamento de combustível na pista e por isso os dois sentidos foram fechados para o trabalho da equipe da concessionária e do Corpo de Bombeiros. E não há previsão de liberação da pista. A causa do tombamento ainda

Como foram informados, a cidade de Antônio Dias fica a 170 quilômetros da capital Belo Horizonte. É. Vamos. Bom que não pegou fogo, né? Bom que não pegou fogo. Atenção para a virada radical do tempo no país, viu, Frank? O pessoal tá achando que o frio tá indo embora. Tá nada. Tá nada. Tá nada. Olha aí, ó. Cadê? Volta lá. Semana começa em São Paulo com 10 graus. Chuva volta nesta quarta-feira. E aí é aquilo, né? Choveu em São Paulo, chove aqui, né? Frio em São Paulo, frio aqui. Cidade de São Paulo deve enfrentar a semana marcada por madrugadas frias, tardes amenas e tempo seco, segundo o Centro de Previsão de Gerenciamento e Emergências Climáticas. As temperaturas devem ficar entre 10 e 12 graus nesta terça-feira e a máxima de 22 a 24. Para esta quarta, a previsão é de 10 e a máxima de 21. Oito horas e 29 minutos. A notícia que chama a atenção nesta terça-feira foi relacionada ao Ministério da Saúde ter anunciado ontem a suspensão temporária da imunização contra a dengue no país, com a vacina desenvolvida pelo Instituto Butantan. Vale olhar no seu cartão de saúde aí para ver se foi dessa aí que você tomou a última dose agora de contra a dengue. Só para quem vacinou contra a dengue. O Ministério informou que 42 pessoas apresentaram sintomas mais severos após a vacinação, sendo que 3 precisaram de internação e 2 desses morreram. Olha, o Ministério da Saúde, e segundo o ministro Alexandre Padilha, o ministro da Saúde, afirmou que não é possível concluir que os eventos adversos foram causados pela vacina, mas representam um sinal de alerta e serão investigados por um comitê de especialistas. Inclusive tem ele aí, tem a fala do ministro, não tem? No jornal. Você não tem não? Tem não, né? E aí, segundo a Anvisa, o Butantan aprofunda em as investigações a 42 casos que são episódios de reação adversa da vacina para buscar o fator de risco nessas pessoas e fazer uma espécie de estudo de caso controle, segundo o ministro. O Ministério da Saúde tem total confiança na capacidade do Butantan e descartou Padilha a enfatizar a importância da vacinação para a redução da eliminação da doença no país. A suspensão vale apenas para a vacina produzida pelo Butantan. Não inclui o imunizante da Qdenga, produzido pelo laboratório Takeda e aplicado no Sistema Único de Saúde também. Até o último dia 30 de maio, pouco mais de 500 mil doses da vacina do Butantan foram aplicadas em todo o país. O imunizante foi incorporado ao SUS em janeiro deste ano. Na ocasião, o Ministério da Saúde adotou a estratégia de vacinação para avaliar o impacto do imunizante na dinâmica populacional da dengue. É, 500 mil doses é muitas pessoas, mas dessas 500 mil doses, apenas 42, né, tiveram reações alérgicas. É pequeno? É. Mas e aí, se fosse comigo, se fosse com você? É complicado, hein, rapaz? 8 horas e 31 minutos. Bora mais aqui. No Brasil...

0: clima de Copa. Tá chegando a Copa, né, rapaz? Tá chegando a Copa. E o goiano, o Wilton Pereira Sampaio, é que vai apitar o jogo de abertura da Copa do Mundo. No Globo, será sede Brasil, suspensão da vacina. O mundo tem maior número de conflitos desde a Segunda Guerra. Estudo alerta para uma corrida nuclear. Em São Paulo, 6 pessoas foram presas no prédio da administração da Universidade de São Paulo, da USP, na noite de ontem. Pessoas encapuzadas, munidas de paus e cacetetes, entraram no prédio e agrediram os seguranças, inclusive disparando rojões e fogos de artifício contra eles. A polícia militar foi acionada e logo em seguida retirou os invasores e liberou a portaria do prédio. Diversos membros da guarda universitária sofreram escoriações pelo menos 3 tiveram ferimentos mais graves. Foram levados ao hospital universitário. Que isso, mano? E tome-lhe borracha, mano. Numa rota pegou isso, mas pegou de acordo. Não vai ensinar. Rapaz, é um bando de desocupado, né, mano? A invadir o prédio da... Ah, para, mano. Que isso? Não achava que não ia virar em nada, não? Borracha no pelo, parça. Vamos aqui. Para Goiás. Agora, o que chamou a atenção também foi aquela mulher de 37 anos, se fingia ter 12 anos. Você viu aquele caso? Ela ganhou até uma festa de aniversário infantil. A mulher já fingiu ser criança em tratamento de saúde em Goiás. Nossa Senhora. Meu Deus. Não, é de rir mesmo. Não, hein? Um vídeo que circula nas redes sociais mostra como agia a mulher de 37 anos que foi presa após fingir ter 12 anos para enganar uma família em Joinville, Santa Catarina. As imagens mostram a Amanda Maria enviando uma mensagem com uma voz infantil.
1: Tio!
0: Meu Deus! A familiares de uma das pessoas envolvidas. Durante o período em que esteve com a família, a suspeita chegou a ganhar uma festa de aniversário e recebeu até o Monjaro para um tratamento para tratar uma suposta obesidade infantil. Olha. Ai, olha só. Oi, mãe da tia Renata, tudo bem? Eu só queria dizer que a senhora é linda e especial para mim e para Jesus. O 71. Eu amei a senhora. A senhora tá dentro do meu coração, nas minhas orações. Eu vim aqui só para dizer isso, para dizer que a senhora é uma princesa de Jesus. Achei a senhora muito fofa, diz ela, imitando o comportamento de uma criança, como se fosse uma criança falando, tá? Aí, de acordo com a Polícia Civil, a mulher foi presa após confessar que se passava por uma adolescente. Ela teria vivido cerca de 14 meses como filha adotiva de uma família utilizando o nome falso de Gabriele. Segundo as investigações, a suspeita se aproximou da família em uma igreja, onde alegou ter fugido do Pará após sofrer maus tratos. Sensibilizados com a história, os moradores decidiram acolhê-la em casa. A polícia aponta que Amanda é natural do Ceará, utilizava relatos de abandono, abuso de vulnerabilidade para conquistar a confiança das vítimas. A fraude foi descoberta após a inconsistência na história apresentada. Durante o período em que permaneceu na residência, a mulher teve despesas como alimentação, roupas e tratamento médicos, custeado pela família.

0: Os maiores chegaram a organizar uma festa de aniversário de 12 anos para ela. Para sustentar a farsa, a suspeita adotava comportamentos infantilizados. Conforme a polícia, ela usava chupetas, mamadeiras e até um cheirinho para dormir. Mas é cara de pau, né? Além de manter atitudes consideradas lúdicas no dia a dia. Cara, mas a cara dela... Não, deixa eu olhar a lata dela aqui.
1: E, Jesmar, lembrou aquele filme, né? A Órfã. Você já viu?
0: Aham. É mais ou menos aquela história,
1: cara. Acho que ela viu aquele filme.
0: Rapaz do céu. Ah, não. Mas a cara de... Não, mas não dá pra enganar, não, gente. Tem uma cara de velha já, ué. Não é mulher nova, não. 30... Não. Não, mas não tem jeito de enganar, não, moço. Nem se ela falar que ela tem 20. Não dá pra falar que ela tem 12 anos, não, ué. Ou essas pessoas eram muito imaturas, ou não sei. Que isso? Ela também afirmava ser autista, justificando assim as características físicas e comportamentais incompatíveis com a idade que dizia ter. Ainda segundo a polícia, a suspeita evitava frequentar a escola sob a alegação de que poderia ser localizada pelo suposto pai biológico. Não, olha aí, mamadeira, nem. Me ajuda, cara. Ah, Jesus, você acha que já viu de tudo? Você não viu, foi nada, rapaz. 8 horas e 39 minutos. 8h39, cara. Ai, ai. Polícia Federal quer pedir quebra de sigilo do fundo que financiava Dark House. É, né? Vamos para as últimas da região sul. Um pai, essa aqui foi em Lusiana, um pai foi preso, suspeito de manter os 4 filhos em cárcere privado em Lusiana, após uma denúncia feita por ligação pela criança mais velha de 10 anos. A avó paterna, segundo a Polícia Civil, as crianças ficavam trancadas em um quarto e eram monitoradas por uma câmera de segurança. Como assim, mano? O suspeito de 28 anos foi preso. O delegado contou que a avó paterna das crianças ficou por alguns dias na casa, tempo em que ajudou nos cuidados das crianças, lavando roupas, fazendo comida para elas. Ela explicou que após deixar o lar, retornou para a casa dela no Distrito Federal. O filho mais velho do casal, do suspeito, pegou o celular do pai escondido e ligou para a avó pedindo ajuda. Quando a avó vai embora, as crianças se desesperam. Aí, uma delas de 10 anos, a mais velha, ligou para a avó de madrugada com o celular escondido do pai e falou: "Vó, preciso de fazer alguma coisa aqui, porque, sabe, não vou fugir de casa", afirmou ela. A ligação a ela, a mãe da criança, foram até a delegacia para pedir a intervenção dos policiais na casa. Com a denúncia, os servidores foram até o local, acompanhado do conselho tutelar, e encontraram as crianças de 10, 8, 6 e 4 anos de idade sozinha em um cômodo sem ventilação, com pouca iluminação. Aos policiais, uma das crianças contou que o pai impedia que elas deixassem o cômodo e dizia que elas estavam sendo observadas pelo lado de fora. A corporação destacou que não havia uma geladeira no local e o colchão utilizado por elas estava em mau estado. Além disso, as crianças não estavam matriculadas na escola e não havia alimento suficiente para o desenvolvimento dos filhos em casa. Ainda de acordo com o delegado, o pai havia se separado da mãe das crianças há cerca de 2 anos. Estava limitado o contato dela com os filhos. Ele também destacou que a mulher deixou o lar por manipulação do suspeito. Ele se separou da mãe. Ela saiu de casa por manipulação dele e teve o contato.

0: restringido e dificultando as crianças pelo ex-companheiro. Ao serem resgatadas, crianças foram recolhidas pelo Conselho Tutelar e encaminhadas aos cuidados da mãe e da avó paterna. O suspeito foi preso assim que retornou à casa e deve responder por maus tratos. Por decisão da justiça, ele foi solto após passar por audiência de custódia e terá que cumprir medidas cautelares, como não manter o contato com a mãe das crianças e os filhos também.
1: Nossa Senhora. Rapaz, mas que isso, cara? Não, olha a situação do quarto. Colchãozinho fino, no chão. Friagem para essas crianças, sem alimento. Ah. A mãe também, né? Boca aberta, né? Oh, já não tá de 10 anos, não... Mas como é que não vai ver o filho? Oxe, entra com medida, com a polícia. Viu? Entra com tudo. Ah, essa aqui são 8 horas e 43 minutos. Vamos para as últimas.
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0: A Polícia Rodoviária Federal. Nós temos aqui da Polícia Rodoviária. Não, aqui é a de ontem. Não, ontem. Né? Polícia Civil. De ontem. Ah, esse cabra aqui estava na cidade de Bom Jesus. Olha só o que, que aconteceu. Olha para você ver. Rapaz. A Polícia Civil prende um homem armado ostentando o símbolo do oficial do Poder Legislativo em um veículo. A Polícia Civil, através da Delegacia de Bom Jesus, coordenado pelo delegado Nicolas Alvarenga, prendeu na manhã de ontem um indivíduo pelos crimes de porte ilegal de arma de fogo e falsificação de selo ou sinal público. Entenda o caso. A Polícia Civil recebeu uma denúncia anônima indicando que um veículo transitava pela cidade ostentando de forma suspeita um brasão do Poder Legislativo em seu vidro traseiro. Após a realização de diligências, os policiais civis flagraram o veículo parado em uma via próximo a um curral. No momento que os policiais visualizaram o passageiro, estava desembarcando do veículo e o condutor permanecia no interior. De imediato, os policiais civis acionaram os sistemas sonoros de identificação da viatura, procedendo à abordagem aos indivíduos. Durante a busca pessoal e veicular, os policiais civis encontraram um revólver calibre 38 com 4 munições intactas e um cartucho deflagrado. No tambor, além de R$700 em espécie, um smartphone. Questionado, o indivíduo disse que fez uma plotagem contendo símbolos relacionados ao Poder Legislativo no estado do Maranhão, sem possuir qualquer vínculo funcional que justificasse o uso dos sinais oficiais. Eu vou ali, vou pegar um símbolo da Câmara e vou postar aqui, vou pegar o símbolo da Lego, vou mandar plotar no vidro traseiro do meu carro. E aí, resultado, o abordado deixou o sistema prisional há menos de 30 dias. Ele possui passagens anteriores por crimes diversos, como porte ilegal de arma de fogo, roubo e receptação de animal, gado. Em virtude dos fatos, a arma de fogo, o dinheiro e a espécie, o smartphone, foram apreendidos. O autor recebeu voz de prisão em flagrante delito. Foi encaminhado ao sistema prisional, aonde ficará à disposição do Poder Judiciário. Ó, poder, tem até um brasão aqui, ó. Poder Legislativo, Câmara Municipal. De onde? Não fala. 8 horas e 46 minutos. O que mais nós temos aqui? Corpo de Tumbiara News. Tumbiara News. Corpo de Bombeiros.

0: Bombeiros, filho de sargento da PM morre em Rio Quente.
1: Como assim?
0: Um grave acidente envolvendo duas motocicletas deixou duas pessoas mortas na noite de domingo na entrada de Rio Quente. Entre as vítimas está um adolescente de 15 anos, identificado como Rayan Miguel Nicolau da Silva, filho de um sargento da Polícia Militar lotado no 36º Batalhão de Morrinhos. O jovem não resistiu aos ferimentos e morreu ainda no local da colisão. De acordo com informações apuradas, o acidente aconteceu na Rua 22, no setor Solar das Águas, Quentes, quando duas motocicletas que seguiam em sentidos opostos colidiram frontalmente. O impacto foi forte e causou dano significativo aos veículos. Rian conduzia uma Honda CG150 vermelha quando bateu contra uma outra motocicleta do mesmo modelo pilotada por Alisson Araújo França, de 34 anos. O homem chegou a ser socorrido com vida pelas equipes do SAMU, encaminhado ao Hospital Municipal. Apesar dos atendimentos, Alisson não resistiu à gravidade dos ferimentos e teve óbito confirmado na unidade de saúde. Segundo o registro da ocorrência, a cena do acidente já havia sido modificada por moradores antes da chegada da perícia, o que dificultou a análise inicial da dinâmica da colisão. Levantamentos periciais imediatos. As investigações devem prosseguir com base em elementos técnicos e testemunhas. Meu Deus, hein? O que mais aqui no Corpo de Bombeiros? Costureira morre atropelada enquanto ia comprar ração para os gatos. Tem aí, Pedra? Tem agora? 8h45. Uma idosa de 78 anos morreu após ser atropelada enquanto atravessava a Avenida Vera Cruz no Jardim Guanabara, em Goiânia. O fato foi registrado por câmera de segurança na região. A vítima foi identificada como Isabel Alves de Lima, conhecida pelos moradores como Dona Bela. Bastante querida no bairro, ela trabalhava como costureira e vivia há muitos anos na região. E aí ela foi atravessar a avenida. O impacto foi tão violento, provocou vários ferimentos nela, né? 8h49. Muito bem. Este foi o resumo das ocorrências registradas nas últimas 24 horas em Tumbiara, em Goiás, no Brasil e também no mundo. Vem aí, Lindomar Pedrada, comprando, vendendo e alugando no Show da Manhã. Bom dia.

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2: 8 horas e 51 minutos.
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2: Com muita alegria, estou chegando em seu rádio nesta manhã de terça-feira, né? Trazendo aí os primeiros classificados do dia. Eu sou o Lindomar Pedrada, muito prazer. E ao lado do meu bom amigo Gesmar Ricardo, vamos juntos até as

0: quarta-feira, dia 11, a partir do meio-dia e 30. A matinê é animada por Rafael dos Teclados e seus convidados. Haverá distribuição de pipocas, suco e caldo gratuito para todos que lá comparecerem na matinê dançante do Sereia, na quinta-feira, né? Meio-dia e 30. E você quer comprar, você quer vender, você quer alugar e não pode vir até a rádio? É só você entrar em contato no 3431-8485. 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Mais uma facilidade da Nova Paranaíba para você. 8h54, bom dia, José Carlos Pescador, né? José Carlos Pescador, a Mercedes, a Manuela. Hoje a Manuela está completando 12 aninhos, né, Manu? 12 aninhos a Manuela. O Arthur, nosso amigo Cuti, toda a família ouvindo a gente, aquele abraço e um bom dia. 8h54 é o Show da Manhã.
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4: Muito bem, Áries, Touro e Gêmeos, bom dia para vocês. Alô, Áries, 21 do 3 a 20 do 4. Bom dia para você que tem para esta terça-feira, ó. A lua entra no seu signo e renova o seu vigor para liderar. Pela manhã, ideias engenhosas, soluções rápidas e bons contatos estão favorecidos. À tarde, a intuição bomba, mas pede cautela com enganos, viu? Tomar a iniciativa não deve ser um problema hoje, e essa atitude promete aproximar novos amigos e fortalecer amizades existentes. O ponto alto acontece no fim da tarde, quando o clima promete ser de harmonia, união e afeto, a família pode aumentar, viu? No amor, confie. Confiante, espontâneo e ousado, seu signo pode chegando e esquentar o clima. Eita! Números é o 07-38-52 e a cor do dia para você é verde claro. Alô, Touro, 21 do 4 a 20 do 5. Bom dia, Touro. Olha, boas chances de transformar metas em realidades e ampliar contatos pode receber uma boa notícia hoje. Uma ideia inovadora pode surgir de repente, trazendo ganhos e te tirar da pindaíba. Olha, pode pintar vontade de se isolar do mundo, mas há chance de sentir um alívio inesperado pela manhã. À tarde, investir na sua fé e na sua espiritualidade ajuda a regenerar as energias. No amor vai ser bom pensar antes de agir, mas sem guardar sentimentos demais, hein? A tarde traz sorte, favorecendo uma aproximação, conversas e declarações ou até um reencontro, quem sabe? Números é o 48, 39 e 30 e a cor do dia para vocês é violeta. Gêmeos, 21 do 5 a 20 do 6, para aniversariar a Manu, que é aniversariante do dia? É, para aniversariante do dia de hoje, para você, Manu, do signo de Gêmeos, bom dia, olha lá. Vênus e Júpiter na segunda casa e juntando forças à tarde, sinal de sorte e prosperidade. Pode aumentar os ganhos e conseguir segurança financeira. Só não vá achando que pegou o rica vírus e exagerar nos gastos, viu? Já pegou o rica vírus? O rica vírus eu nunca tinha visto falar.
0: E nem quero.
4: Dá uma de rico e sair gastando. É. O dia favorece encontros animados, inclusive com chances de esbarrar com alguém de surpresa pela manhã. A tarde pode trazer complicação, mas também amizades e conversas transformadoras. No amor, tende a fletar os montes, mas pode querer dar uma sossegada ou sossegada, viu? Se depender dos astros, um lance promete pintar e ir avançando aos poucos. Números é o 22, 51, 40 e a cor do dia para vocês é azul claro. Bom dia!

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4: 8:59.
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4: 8:59.
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11: Muito bem, 9:01 e vai acontecer aí o torneio, está acontecendo de 8 a 19 de junho. As quadras da Avenida Beira Rio serão palco de muita emoção, integração e espírito esportivo com disputa de futsal, handebol, envolvendo crianças e adolescentes de diversas categorias. Mais do que uma competição, o torneio incentiva a prática esportiva e a convivência saudável, desenvolvimento dos nossos jovens atletas. E tem novidade este ano. Além dos jogos, teremos um espaço especial para a troca de figurinhas da Copa do Mundo, reunindo aí a criançada em um momento de diversão e interação. As quadras da Avenida Beira Rio, todos os dias, desde ontem, a partir das 18 horas. Venha você incentivar os nossos futuros atletas e fazer parte dessa grande festa escolar. Atenção, candidatos do programa Minha Casa Minha Vida. A Prefeitura de Itumbiara divulga a primeira lista com 300 candidatos selecionados para a etapa de análise e enquadramento pela Caixa Econômica Federal e empreendimento conjunto José Gomes da Rocha. Os nomes dos selecionados estão disponíveis no site. Os candidatos serão contactados pela Diretoria Municipal de Habitação para receber orientações sobre as próximas etapas do processo. Em breve será divulgada uma segunda lista com os demais selecionados. Em caso de dúvida, procure a Diretoria Municipal de Habitação, Rua Padre Félix, número 163, ou no 3433-0417.

0: 9:03, e após a suspensão da imunização contra a dengue com a vacina do Instituto Butantan, o Ministério da Saúde deve seguir investigando os óbitos e casos diversos registrados após a aplicação do imunizante. O uso do imunizante nacional foi descontinuado temporariamente após 42 casos de reações severas, entre eles duas mortes que podem estar ligadas à vacina. De acordo com o Ministério da Saúde, os próximos passos que seguem vão ser: o ministro Alexandre Padilha afirmou que os estados e municípios serão comunicados sobre a decisão do Ministério para que o uso da vacina do Butantan seja suspenso. 9:04, e a Comissão da Constituição e Justiça da Câmara dos Deputados deve votar nesta terça-feira a admissibilidade da proposta de emenda da Constituição que reduz a maioridade penal de 18 para 16 anos. O parecer do relator deputado Coronel Assis é favorável ao andamento da matéria. O primeiro passo da tramitação dentro da Câmara, sendo o colegiado responsável por verificar a constitucionalidade das propostas, caso seja aprovada pelos membros, a PEC deve seguir para uma comissão especial que ficará responsável por analisar o mérito da proposta antes da eventual votação pelo plenário da Câmara. 9:05, mais informação daqui uma hora no seu Repórter Paranaíba.
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5: 9:05.

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1: 9:14.
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4: Esse é o show da manhã. 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Bom dia, bom dia! 9:16 agora, deixa eu mandar um bom dia aqui. Foi o Crisbin que mandou o macarrone?
5: Ô, Crisbin.
4: Opa, um abraço, obrigado. Aquilo ali é o bom de comer macarronada, né?
5: Ô, delícia, hein?
4: Nossa, aquelas macarronadas de festa antigamente, você lembra?
5: Fest Reis.
4: Era
5: aquela panelada, né, pai?
4: Rapaz do céu, cada baciada de macarronada.
5: Aquele é o número 5, né?
4: Acho que é o 5, né?
5: Grossura do dedo, ninguém.
4: Ele da grossura de um dedo ainda. Mas aí já brincava demais, aquilo era bom demais.
5: Tempinho bom, né, pai?
4: Isso é bom, viu? Mas tempinho tá bom de fazer uma sopa também, né?
5: Também pega bem,
4: hein? É, uma sopa, uma costela, né?
5: Nossa.
4: Uma vaca atolada.
5: Feijoada.
4: Feijoada.
5: É tudo de bom.
4: Opa! Bora lá, 9:17 aqui no Show da Manhã. Bom dia!

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1: De volta em seu rádio nesta manhã de terça-feira, trazendo mais classificados para você, ouvinte da Paranaíba do Show da Manhã. 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A matinê na quinta-feira é animada por Rafael dos Teclados e seus convidados. 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São 9h21 na Paranaíba. Você está curtindo o Show da Manhã. Bom dia.
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2: 9h21.
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2: O que dizem os astros para Câncer, Leão e Virgem?
3: Muito bem, Câncer, Leão e Virgem, bom dia para vocês. 21/6 a 21/7. É você, Câncer, olha lá. Olha, tende a iniciar o dia com confiança no seu taco e proatividade. Ideias foras do padrão favorecem suas metas pela manhã. Embora seja prudente baixar as expectativas à tarde, podem rolar mudanças positivas e oportunidades de crescimento. A grana pode vir do seu carisma.

0: e talento, sobretudo ao transformar um dote doméstico e artístico numa fonte de renda. À tarde, os astros ampliam suas chances de prosperar e ter ganhos imprevistos. No amor, tudo indica que vai esbanjar charme e se mostrar envolvente. À tarde, pode ter mais sorte e viver algo especial. Números é o 20-45-18 e a cor do dia para vocês é cinza. Alô, Leão, nosso signo, bom dia para nós, leodivos de plantão, aqui no Show da Manhã. 22/7 a 22/8, olha lá. Pode estar aberto ou aberta às novas ideias e pessoas. Sinal de que boas surpresas pela manhã. À tarde, conversas profundas e sinceras tende a transformar uma relação e até render aliança poderosa. Os planetas animam o seu astral pela manhã, trazem equilíbrio no meio da tarde, mas influências externas podem te afetar perto do horário do almoço. No fim da tarde, o corpo pede sossego. No amor, tende a guardar segredos sobre um amor, mas pode bater vontade de se declarar do nada. A notícia boa é que abrir o coração promete acabar em romance, viu? Números é o 18, 45, 16 e a cor do dia para nós é amarelo. Virgem, 23/8 a 22/9. Tem chance de pintar uma oportunidade incrível e inesperada de manhã. Já à tarde, a previsão é de mudança positiva na sua rotina. O dia pede atenção, sobretudo com decisões impulsivas e promessas vagas, mas pode ter excelentes retornos vindo do seu trabalho e ideias geniais. Seu ciclo promete crescer com gente que vale a pena. Pode surgir convites e até amigos sumidos, viu? No amor, o romance pode começar com uma amizade inocente e acabar com uns pega do nada inocente. Com uma química que ninguém imaginava. Só não idealize demais, viu? Números é o 10-34-43 e a cor do dia para vocês é magenta. Bom dia!
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0: Muito bem, aqui no Show da Manhã da sua Nova Paranaíba, no 34318888, tá lá com a gente nesta manhã. Pode ir mais acima, Pedra, né? Paramos aí no aí, Aline lá do condomínio dos... Alice, do condomínio dos Bento, foi a última. A Rosinete lá do Santa Inês, bom dia.
2: Bom dia, Gesmar Ricardo. Gostaria de ouvir uma música com um trio Parada Dura. Por isso, para todos vocês da Rádio Paranaí, principalmente para você, Bruno da Mar Pedrada.
0: Certo.
2: Ofereço para o Zezinho do Amarelinho, para o Claudinho, para o Lisson, a Lena e o Crisaldo.
0: Certo. Tudo bem.
2: E a Zeni.
0: Também, dona Roseni. Obrigado, viu? Ah, Ricardo, fala, xará.
3: Bom dia, Gesmar Ricardo.
0: Bom dia.
3: Ricardo, moro no bairro Zenon, queria fazer um apelo com você. Rapaz, aquelas obras da prefeitura, as 400 moradias que vão iniciar, a Saniago foi lá, fez umas escavações lá, uma mudança lá de rede, e realmente eles interditaram a rua, mas o ser humano, tal do brasileiro, quando não dá conta, eles romperam lá e estão passando, tá uma poeira triste lá, rapaz, à noite, ninguém respira.
0: Olha.
3: Podia providenciar aí algum caminhão-pipa, a prefeitura podia sanear água, sei lá, algum caminhão-pipa pra aguar lá pra gente. Nossa, tá um caos total lá.
0: Opa.
3: Tá ok, meu amigo?
0: Beleza, Ricardo, tá aí, já tá dado o recado, meu amigo Jiguerê, né, não? Manda um caminhão lá, Jiguerê, pra salvar esse povo, e cerca esse trem lá pra esse povo não passar, mas que isso aí? Não, é falta de respeito, aí. Se tá interditado, tá interditado aí. Não pode passar, não pode passar, né, Luciano? Então, Lulu.
4: Bom dia, Gesmar.
0: Yeah.
4: Bom dia, Pedrada. Bom dia, Frank.
0: Yeah.
4: Luciano aqui do Frangaçado, tô aqui ouvindo vocês, hein?
0: Viu ou não?
4: Toca aquele modão, você vai ver com o Milionário Zé Rico pra nós aí. Interessa aí pro Zé de Brito, Juquinha da Saúde, meu pai Anísio, o Heleno lá do Morada dos Sonhos, Zezão lá da Ponte Funda, pessoal do Lavador de Esternuro, pessoal lá da Mecânica do Tchão, o Celso Rosa, Gilvan da Auto Mecânico Carol, e pra quem gostar da moda, tamo junto, hein? Terçou, bora agir, bora trabalhar. Fui.
0: Bora lá, Luciano, um abraço pra você, meu irmão. Aqui da sua Nova Paranaíba, são 9:27, aqui no Show da Manhã. Bom dia, com alegria, na melhor do dia pra você. 9:26, né? Seu Chico da Capina tá por aqui, tá tudo beleza, seu Chico?
5: Eu tô começando a melhorar bem.
0: Tá começando.

0: melhorar o ombro.
1: Não é muita coisa não, mas...
0: Mas tá já...
1: Tá melhorando.
0: Tá melhorando.
1: Aí a gente arrumou um remedinho bom. Serve pra derrama.
0: Ah, e o senhor...
1: começou a dar um... começo de derrama, o braço entortou.
0: Tá, pra um lado, pro outro.
1: Ela tem a cimento de fumo.
0: Mas peraí que nós vamos falar dessa receita do senhor aí. Vamos falar dessa receita aí. Você vai ver do milionário José Rico aqui no Show da Manhã. Bom dia.
1: Eu vou até...

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2: 9:32.
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1: Quem diria? 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
1: 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Bom dia, 9h37 agora.

0: 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E a hora certa.
1: 9:39.
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4: 9:41, nosso amigo Francisco, rei da capina, mandando um abraço à sua esposa, dona Anitta. Dona Anitta, lá do Norma Gibaldi, né? Dona Anitta, o Francisco tá por aqui, viu? Tá aqui jogando conversa fora comigo. Tá bom, dona Anitta? A dona Anitta tá doando um remédio aí, gente. Muito bom pra derrame, viu? É o cimento de fumo. Se você precisar de do remédio para evitar derrame, cimento de fumo, tá? A dona Anitta tá doando aí. Ela fez, foi excelente para ela. Um abraço, dona Anitta. Daqui a pouquinho o Folha da Capina chega por aí, viu? Ele tá com a asa, curando a asa, né? Mas já chega por aí, tá bom? São 9:41. Dona Anitta ligadinha com a gente. Ela é ligada da Paranaíba de Intirinha, dona Anitta, né? É nosso ouvinte. Hélio Nivaldo. Alô, Nivaldo. Um abraço, Nivaldo. Aí no Norma Gibaldi, né? 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Foi perdido um óculos de grau novo nas mediações da Rua Paranaíba até a lotérica Trevo da Sorte. Pede quem encontrar esse óculos, né? Entrar em contato no 99338-6618. 99338-6618. Falar com o Osmar. Ele vai gratificar você com R$500, quem achar o óculos. Vai ser a gratificação de R$500, tá? É um óculos de grau, ele perdeu ali na Rua Paranaíba, até a lotérica Trevo da Sorte. Entre em contato com o Osmar no 99338-6618 para você ganhar aí R$500. 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E durante a matinê, será distribuído lá suco, pipoca e caldo gratuito para todo mundo que comparecer no matinê dançante do Seré na quinta-feira. 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Bom dia com muita alegria.
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3: Libra 23 do 9 a 22 do 10. Bom dia a você, Libra, Escorpião e Sagitário. 23 do 9 a 22 do 10 é você, Libra. Olha, as relações em destaque hoje, com chance de fechar um acordo fora do comum de manhã e à tarde, viu? À tarde pode ganhar elogios e recompensas. Seu poder de negociação e criatividade ditam o tom das parcerias, mas mantenha o olho aberto e o pé no chão. Com a sorte pode vir através de outras pessoas, um simples papo promete virar uma oportunidade valiosa, sobretudo à tarde, viu? No amor, o dia pede atitude, então nada de ficar esperando o outro adivinhar o que você quer. Alguém tende a surgir de surpresa e te dar um match. Pode rolar paixão daquelas, só cuidado com as idealizações, tá bom? Números, idade de Cristo, 33, 23, 35, e a cor do dia para vocês é creme. Alô, Escorpião, 23 do 10 a 21 do 11, bom dia. Olha, a Lua na casa 6, em sextil, com Urano pela manhã, traz soluções rápidas nos serviços e ideias espertas para resolver as finanças. Mas a conjunção de Netuno à tarde pede pietras. Já o sextil com Plutão te ajuda a reorganizar a rotina. Pode entrar no modo acelerado e acabar com dor de cabeça. Atenção, com confusão ou distração. Acidente não está descartado. Vixe, mudança de hábito prometem saúde forte. No amor, o desejo de ficar online pode te levar a buscar a sua alma gêmea em outros lugares. E deve ter a sorte. Romance à distância? À vista. Números é o 06-3104 e a cor do dia para vocês é preto, viu, Escorpião? Sagitário, 22 do 11 a 21 do 12. Bom dia, minha mamãe, Dona Jandira Sagitariana. Bom dia, Dona Fátima. O dia promete dinamismo, boas surpresas pela manhã. Sua capacidade de inovar pode atrair aliados que você nem imaginava. Com o seu poder de comunicação ganhando força à tarde, pode convencer todo mundo de suas ideias criativas. Com a Lua no seu paraíso astral, bons aspectos com outros astros, o dia favorece arriscar. Seja num joguinho, sorte, sorteio ou ideia ousada. O universo conspira a seu favor, mas mantenha um pezinho na realidade, ok? No amor, um reencontro inesperado pode virar algo bem interessante rapidinho. Só não crie tanta expectativa. O dia promete momentos prazerosos, mas deve ficar pra lá de intenso à tarde, viu? Números é o 605908 e a cor do dia pra vocês é lilás. Bom dia!
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3: Esse é o Show da Manhã. Bom dia, pra você com alegria. Da Nova Paranaíba, nós paramos no Luciano. Agora a Aparecida Vieira do bairro Paranaíba, a Célia lá no Alcides. Bom dia pra você, Célia. É, aconteceu agora há pouco,
5: aqui,
3: viu,
5: ó, esse acidente. É pra estar entubiado aqui, ó. O cara, uns bateu nele e jogou ele lá dentro do corpo, ó.
3: Nossa.
5: Ponte pena aqui, descendo aqui. Então na Itumbiara. Tubarão da saúde pra cá.
3: É, ali na rotatória, próxima BR-153 ali, um ônibus foi passar ali, um motoqueiro jogou o motoqueiro lá dentro do córrego lá. Ei, rapaz, que coisa, hein? Luciana Santos, bom dia pra você. A Sônia do Planalto, bom dia. Gesmar, peço uma ajuda a divulgar. Estou precisando muito de uma casa pra alugar em bairro perto do Planalto. Seja separada, 4 cômodos, valor de até R$600, tá? Se alguém tem aí, entre em contato com a gente, tá bom? A Doralice, bom dia!
6: Bom dia, Gesmar, Ricardo, tudo bem? Bom. Receio Pedrada.
3: Oh.
6: Eu estou bem.
3: Oh.
6: Eu queria ouvir a música com Israel Rodolfo. Não, mas quase. Se der, você passa

0: Pra mim?
1: Sim, não, mas quase. Tá bom. Edineide do Planalto, bom dia pra você, minha amiga. Bom dia. Lúcia Helena, bom dia pra você também. Maria Barbosa, bom dia, amiga.
2: Bom dia, Gilmar Ricardo. Aqui é Maria Barbosa, do Bacaranaíba. Bom dia pra você, pro Pedrada, pra todos os ouvintes aí da rádio. Queria que você passasse uma música do Nando Moreno. Meu cavalo sabe, eu ofereço pra minha amiga Janice no Zenon Borges, minha amiga Cida Dionara Rocha e minha amiga Maria do Dionara Rocha também, pra todos os ouvintes que gostam da música.
1: Muito bem, dona Maria Tereza, obrigado a senhora, viu? Gente, eu tô precisando de uma TV, tá? Um televisor, se alguém tem um aí pra fazer uma doação, seu Daniel tá precisando de uma TV, viu, gente? Tá bom, meu amigo Luiz Cabeção, bom dia pra você. Acho que hoje vai dar certo, eu encontrei aqui, viu, Luiz? Depois nós vamos desbloquear ali o seu telefone ali. Engraçadinho aí, bloqueou o Luiz aí.
3: Já desbloqueou ontem.
1: Desbloqueou?
3: Tá desbloqueado, meu horário desbloqueou no meu horário.
1: Ah, beleza então, porque alguém tinha bloqueado. Eu não sei se né, pra que um trem desse bloquear
3: é, pior.
1: Nossa senhora, quanta...
3: Tá desbloqueado já.
1: Quanta arrogância aquele rapaz, meu Deus. Que isso. Dona Salma, bom dia pra senhora. Bom dia, tá ligado aqui no Show da Manhã. A dona Marlene Bonifácio também, bom dia, tá curtindo a programação. Aí, dona Eliane, o Cledival, bom dia, bom dia. A Maria e o Nenzo, né, tá lá no Rancho do Engenho, tá ligado com a gente, bom dia pra você. Alô, Neucina, bom dia. Tá aqui da Nova Paranaíba, a dona Bete do Caldo também, bom dia. Dona Maura, né, bom dia aqui da sua Nova Paranaíba, no Show da Manhã.

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2: 9:52.
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4: Olha, especialistas apontam que a venda fracionada de botijões de gás podem favorecer crime e sonegação. O mercado de gás de botijão, GLP, pode ter novas regras a partir da próxima sexta-feira, quando a Agência Nacional do Petróleo, Gás Natural e Biocombustíveis, ANP, vai votar a revisão da regulamentação do setor, que prevê alterações na comercialização e distribuição, com a possibilidade de venda fracionada e o fim das marcas nos botijões. As mudanças são vistas com preocupação pelo Ministério de Minas e Energia e por especialistas que veem risco de menor segurança ao consumidor, estímulo e falsificação e sonegação. 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Bares de Goiânia projetam crescimento de 30% na Copa do Mundo e em pesquisa realizada em todo o estado. Os dois dias da Copa do Mundo...

0: A competição mobiliza bares e restaurantes goianos em todo o país também. Conforme o levantamento da Associação Brasileira de Bares e Restaurantes, cerca de 60% dos estabelecimentos pretendem transmitir os jogos, tendo investido pesado em telões, sonorização, para atrair clientes. A expectativa do segmento é que haja um aumento de 30% no faturamento no período da competição. A intenção é exibir as partidas e ainda é mais forte em segmentos tradicionalmente associados ao consumo coletivo de confraternização. Para fazer com que os clientes deixem o conforto de casa para ir aos estabelecimentos, bares e restaurantes do estado também preparam programação especial com descontos tipo em chopes, petisco, sendo que cada estabelecimento participante deve adotar um prato típico para a situação.
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0: São 10 horas e 1 minuto, trazendo informações aqui agora de Itumbiara. Nós temos aqui, neste final de semana, vai acontecer aí um campeonato de motocross, né? Só pegando aqui a informação aqui da imprensa Itumbiara, para que a gente possa estar repassando a você, né, aqui da sua Nova Paranaíba, né? Neste final de semana acontecerá uma prova do campeonato de motocross, está chegando. Emoção do motocross que vai tomar conta de Itumbiara. Nesses dias 13 e 14 de junho, recebe a terceira etapa da Copa Motocross, reunindo adrenalina, velocidade e grandes pilotos em um evento para toda a família. Então, prepare-se para viver momentos de muita emoção. Nesses dias 13 e 14, você é o nosso convidado, tá bom? O seu repórter Paranaíba volta em uma hora com mais informações e informações.
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4: 10 horas e 1 minuto.

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0: Esse é o Show da Manhã. Bom dia, minha amiga Sol. Obrigado aí, a Sol. Mandou, pegou aí, gostosa, hein, Pedra?
1: Delícia.
0: Rapaz,
1: bolachinha de nata, né?
0: É, uma bolachinha de nata.
1: Delícia.
0: Bom, bom demais da conta. Show da Manhã, Gesmar Ricardo. Ela pediu pra ler uma carta aqui. Você arruma organiza um fundo aí, ô Pedra?
1: Ah, sim.
0: Deixa eu dar uma lida aqui na carta da minha amiga Sol, né? Que ela está dizendo aqui, bom dia, amigo Gesmar Ricardo. Amigo, a vida da gente é um sopro. Em um segundo, ela se vai. Às vezes, ao ir para o trabalho ou para atravessar a rua, acontece um acidente. Num piscar de olhos, a vida vai embora. Quem fica, chora, lamenta a partida de quem se foi. Aí então reclama dos momentos que não passaram juntos e que deveria ter dado carinho, atenção, que devia ter feito uma visita para aquela pessoa que partiu. Mas aí é tarde demais, porque a morte não tem volta. Só ficam as lembranças. Quem não deu atenção, carinho aos seus pais, irmãos, amigos, lamenta por tudo o que não fez. A vida da gente também é como uma viagem que às vezes não programamos e temos que partir de repente sem saber o dia de amanhã. Se você não fazer hoje o que precisa ser feito, dizer para os seus pais, filhos, irmãos e amigos, eu te amo, amanhã será tarde, porque a vida é um sopro. Procure mudar, ser presente, ser grato às pessoas que vivem ao seu redor, a quem te ama e você ama também. Eu só gosto de agradar, abraçar meus amigos, porque é melhor mandar flores em vida e visitar, dar um aperto de mão, do que mandar uma coroa em um velório. Temos que dar amor, atenção às pessoas em vida, concorda? Lembre-se, de repente temos que partir. Obrigado, amigo Gesmar. Passe o tempo não espera ninguém, com Michel Teló. O tempo não espera ninguém, é a música. Ô, Sol, profundo, hein? Foi bem profunda a sua carta, mulher. Ah, obrigado, viu? Obrigado pelas bolachinhas de nata também. Tá? A da Dona Elaine tá por aqui. Assim que ela chegar, eu retransmito a ela a você, tá bom, amiga? 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
4: 10h15 de volta em seu rádio, mais um bloco de classificados aqui no Show da Manhã. Olha, contrata-se uma cuidadora de idoso do sexo feminino, que saiba trocar fraldas e que entenda alimentação por sonda. Paciente acamada. Não pode ser fumante, viu? Se você fuma, então não pode nem ligar. A pessoa não pode ser fumante. Então, se você tem aí experiência em cuidar de pessoa idosa, sexo feminino, que saiba trocar fraldas e entenda alimentação por sonda, entre em contato com a nossa amiga Sueli Aparecida no 99265-2037. É a esposa do Endel, né? Taxista. 99265-2037, fala com a Sueli Aparecida. Não pode fumar, tá bom? Olha, foi perdido um óculos de grau novo nas mediações da Rua Paranaíba até a lotérica Trevo da Sorte. Pede quem encontrou, quem encontrar esse óculos será gratificado com R$500. Fale com nosso amigo Osmar, 99338-6618. Fale com o Osmar, que você será gratificado com R$500. A direção do Seré convida a todos para a reunião no Seré amanhã, quarta-feira, dia 10, 19h30. E na quinta-feira, matinê dançante no Seré, a partir do meio-dia e 30. Na matinê, será oferecido pipoca, suco e caldo, tudo de graça, viu? A animação da matinê fica por conta de Rafael dos Teclados e seus convidados. É a Nova Paranaíba e o Show da Manhã. Bom dia com alegria.
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2: Alô, Capricórnio, Aquário e Peixes, bom dia para vocês. Alô, Capricórnio, 22 do 12 a 20 do 1, bom dia. Olha, pela manhã mudanças podem rolar e trazer soluções práticas. Ideias criativas também tendem a surgir, inclusive na pausa do café. À tarde, parcerias ganham força e abrem portas vantajosas. Sua rotina matutina pode ser quebrada por um familiar, mas tudo indica que vai ser por uma boa causa. A emotividade aumenta à tarde, mas também a sua habilidade de resolver bagaças e melhorar o orçamento. No amor, o desejo de ter algo sério cresce e a chance de ter êxito aumenta. À tarde pode rolar doses altíssimas de amor e carinho, mais de ciúmes e DRs também. Vixe, deu ruim. Números é o 150817 e a cor do dia para vocês é verde. Alô, Aquário, 21 do 1 a 19 do 2, bom dia. Olha só, vem aí um dia movimentado com ideias fora da caixinha, ou seja, do jeito que você gosta, né? Além de mostrar originalidade, tende a expressar bem e convencer com sucesso a chegar. Só cautela nas distrações e exageros à tarde, viu? O acaso tá do seu lado e você pode dar um bem num golpe de sorte. Mas na parte da manhã, que deve é receber notícias surpreendentes, viu? No amor, o flerte pode começar com um papo direto, evoluir rápido para um romance de delicinha,

viu? Complicações não estão descartadas, mas os astros avisam que uma boa conversa deve resolver a parada. Números é o 46, 57, 10 e a cor do dia para vocês é goiaba. Peixes, 20 do 2 a 20 do 3, bom dia. Alô, piscianos. Olha, pode ter ótimas ideias, você é pisciana? Pode ter ótimas ideias para ganhar din-din e melhorar as contas de casa. Repensar hábitos também promete dar bom. Só cautela com gastos por impulso ou promessas milagrosas. Com Vênus e Júpiter no paraíso astral juntando forças à tarde, sinal de sorte, ótimas surpresas e ganhos em jogos. Mas evite excessos, afinal, não é porque a maré tá boa que precisa apostar todos os seus peixes, viu? No amor, seu charme tá irresistível e a chance de viver momentos apaixonantes aumentam. Insegurança pode até pintar, mas nem tudo é visto e não respondido é rejeição, ok? Nem tudo que é visto e não é visto, respondido é rejeição, ok? Números é o 21, 54, 27 e a cor do dia para você é azul. Bom dia!

0: Show da manhã, bom dia, bom dia. Onde essa galera tá, Pedro?
1: Ô, Gesmar Ricardo, bom dia, bom, meu filho. Vai estar aqui escutando seu programa aqui. Sabe onde é que é? No Campinópolis, pô. Campinópolis. Pra frente, Canápolis, neném.
0: É, tá lá em Campinópolis. Sabe quem tá lá? Raimundo do Piqui.
2: Muito piqui.
0: Lá em Capinópolis está acontecendo uma festa de exposição lá.
2: Ah, que
0: aí
2: bom.
0: Aí tá lá vendendo a cocada.
2: Um abraço, Raimundo, né?
0: É cocada boa, não é?
2: Pior.
0: Tá o Raimundo, tá o Gustavo, tá o Paraíba.

0: E o Claitinho.
1: Nosso abraço pra eles.
0: Essa galera tá lá em Capinópolis, tá ligado com a gente. Mas quem tá comigo aqui agora, hoje é terça-feira. Uhul. Chega de canseira.
2: Dia de limpar a casa.
0: Vamos limpar a casa. Bom dia, aquela faxina. Bom dia, Laine. E aí, amiga?
2: Bom dia, meninos. Bom dia, Pedrada. Gesmar Ricardo. Bom dia aí, seu ouvinte especial.
0: Uma semana essa passa ligeira, hein? Frio, hein? Parece que foi ontem, cara, passou. Que você esteve aqui. Você continua do mesmo jeito.
2: A mesma coisa. Graças mudou a nada. Deus, não completei idade. Tô na mesma idade ainda. Tô igualzinha na semana passada, né, Pedrada?
0: Mesma coisa, viu?
2: Linda, maravilhosa, otimista, aí, positiva, ó, confiante, cheia de fé em
0: energia
2: Deus.
0: Energia positiva.
2: Então, o que mais? Ah, não
0: correr atrás,
2: nada,
0: né, minha filha? Agora é correr atrás.
2: A gente corre todos os dias, mata um monte de leão. E a gente nem não liga, porque Deus dá a força pra gente,
0: certeza.
2: Né?
0: Você nem vê. Tudo cê bem?
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0: pra quem vai usar lousa hoje, minha amiga?
2: Ó, eu vou...
0: Você
2: vou...
0: vai abraçar de A a Z pra não esquecer de você?
2: Exatamente. Eu, hoje...
0: De 1 a 100 pra não esquecer de ninguém.
2: Hoje eu vim com meu coração grato.
0: Amém.
2: Grato mesmo. Eu não quero falar nomes. A Sol, que gracinha. Olha, eu não queria falar
0: mandou
2: nome.
0: Aí, ó.
2: A Sol, como sempre, ela
0: mandou
2: me surpreende, né?
0: Vidro aí, cheio
2: mas eu
0: de
2: quero,
0: bolacha.
2: Mas eu quero... Olha, eu quero que vocês se sintam abraçados por mim. Meu coração é muito grato, gente, de verdade, para eu conseguir estar onde eu tô. Deus mudou minha história. Há 20 anos atrás, há 16 anos atrás, eu era uma funcionária. Hoje eu sou uma empreendedora. Olha como que bacana, né? Deus muda a história da gente. Então hoje, eu quero que vocês, cada um de vocês que estão nos ouvindo, sintam-se abraçados por mim. Gratidão pela Limp Clean. 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
2: 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Então, hoje, eu quero deixar a minha gratidão. Gratidão por cada cliente, amigo da Limp Clean, para esse ouvinte maravilhoso da Nova Paranaíba. Um grande abraço. Que Deus abençoe cada um de vocês e de nós também, né?
0: Amém.
2: Ó, muito obrigada e até Laila. Terça-feira, né?
0: É terça, viu?
2: Um abraço, viu, Pedrada?
0: Valeu.
2: Um abraço pra dona Maura, que graças a Deus saiu do hospital. Dona Maura, saúde, viu? Um abraço bem grandão pra vocês, gente. Até terça-feira.
0: Tchau, obrigado.
2: Tchau,
0: tchau. 10:30.
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0: 10 horas e 33 minutos.
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0: E show da manhã, bom dia, para a alegria, seu Giovanni, meu parça, tá lá na Paranaíba, tá ligado com a gente, bom dia, tá lá o Ronaldo também, o Quay, né, o Quay tá lá com a patinha machucada, caiu de moto, ih, Quay, também um homem daquele tamanho, quer montar numa moto desse tamanho, hein?
1: Rapaz, que tava manguaçado ainda?
0: Não, não, até que eu tava de boa, ele estava numa trilha pro lado de Caldas Novas lá. E aí foi passar num lugar lá e não deu, aí deu ruim pra ele. Tá lá, catipóia lá no... Passei lá, foi sábado, acho que foi sábado. Ei, Coi, machucou a pata, né?
1: É, arrasa.
0: Abraço, meu irmão. Rita Peixoto, bom dia pra você, minha amiga. Passa uma música Festa do Juninho pro meu esposo Chico e pra vocês da Rádio Paranaíba. Carmen Lúcia lá no Guri, bom dia.
2: Bom dia, amigos, tudo bem?
0: Bom.
2: Tua família tá bem? Tudo bem? Pedrado, família, tá bem? Todo mundo bem aí?
1: Tudo bem.
2: Esmar, vê se você consegue falar com seus ouvintes aí pra conseguir uma panela de ferro pro colega.
0: Panela de ferro?
2: O médico receitou fazer feijão pra menina dela na panela de ferro.
0: Anemia.
2: Aí você vê se você consegue aí, tá?
0: Se alguém tem uma panela de ferro aí pra doar.
2: Cheio. Tá com anemia, que é bom, né? E ela quer arrumar um, tá?
0: Fígado, tudo é bom, né?
2: Aí se alguém doar, beterraba, aí eu uso, tá bom?
0: Certinho. Vamos ver se alguém tem uma panela aí de ferro pra fazer a doação, tá? Fala, Francis! Bar da diretoria.
3: Bom dia, com alegria, meu amigo Josmar Ricardo e a todos da Nova Paranaíba. Estamos aqui no bar da diretoria curtindo a número 1 da cidade.
0: E aí?
3: Manda uma moda aí pra nós. Diz pra mim, Gustavo Lima. E essa música vai pra todos que gostar dela. Um abraço. Fala comigo, bebê.
0: Fala comigo, bebê. E aí, bebê? Bom dia pra você. 10 horas e 38 minutos. Eu estou precisando de um televisor, gente. Se alguém tem uma televisão aí pra doar, uma cama de solteiro também, ou uma cama de casal, tá? Nós estamos precisando aqui, tá? No show da manhã. Bom dia.

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1: 10:41.
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1: 10h47, bom dia para você de rádio ligado, é o show da manhã aqui na Paranaíba. A direção do Sereia convida a todos para a reunião do Sereia, quarta-feira, amanhã, né? E às 19h30. E na quinta-feira, matinê dançante do Sereia. A partir do meio-dia e 30, a matinê é animada por Vinícius Rafael. Haverá distribuição de pipoca, suco e caldo, gratuito, viu? Contrata-se uma cuidadora de idoso do sexo feminino que saiba trocar fraldas e também entenda alimentação por sonda. Paciente acamada, se você tem experiência em cuidar de idoso do sexo feminino, saiba trocar fraldas e entenda também de alimentação por sonda, entre em contato com minha amiga Sueli Aparecida, a esposa do Wendel, né? 99265-2037. 99265-2037. Não pode ser fumante, tá? A pessoa não pode fumar, não, tá bom? Tá certo? Fale com a Sueli Aparecida, 99265-2037. Às 16h, eu volto com mais classificados no programa Entardecer o Sertão. Continue na companhia de Esmar Ricardo e Fran Gaspar e o finalzinho do show da manhã. Bom dia, 10h48.
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2: 10h47.
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5: Esse é o Show da Manhã que vai chegando ao final desta terça-feira. Valeu, galera. Um abraço para vocês, para as Lojas Casa Nova, Óticas Vista. Aqui do Show da Manhã que volta amanhã. Só abraçar o pessoal lá no Zap, lá, Frank, só para dar um feedback na galera lá. Pra gente ir embora lá, viu? Um abraço pra vocês aí. A Maria, a Dona Maria Divina, bom dia pra senhora, obrigado pela audiência. Bom, não precisa abrir, não vai dar pra ler. Bom dia, Marilda do Jardim Leonora, bom dia, Gesmar, a todos da Paranaíba, bom dia, Luzinete do Jardim Leonora, bom dia pra você, amiga. O André lá no Dom Bosco, bom dia, roda rumo pra Goiânia pra nós. A Ana, bom dia, por favor, me envia o número da ótica. Passa o número da ótica para ela aí, Franklin, 3404-2541, 3404-2541, lá da Óticas Vista, viu, amiga? Bom dia, aqui do Show da Manhã, a Ana Cristina tá com a gente, a Maria Faria, na Fazenda Salgado, bom dia para você, Sônia no bairro Planalto, a Doralice no bairro Paranaíba, passa a música que eu pedi, vê a música que ela pediu aí, Franklin, né?
6: Bom dia, Gessmar, Ricardo. Tudo bem? Você e o Pedrada? Eu estou bem. Eu queria ouvir a música com Israel Rodolfo. Não, mas quase. Se der, você passa para mim.
5: Muito bem, vamos lá, Doralice. Rubens, do Nossa Senhora da Saúde, bom dia para você. Obrigado pela audiência sua aqui do Show da Manhã. Daqui a pouco a gente escuta aí, tá bom, meu bom? 10h50 aqui no Show da Manhã, eu vou ficando por aqui, mas eu volto daqui a pouquinho, tá? No programa Paranaíba nos Esportes com meu amigo Jair Rezende. Um abraço aí, o Franklin Gaspar também, que já assumiu o comando da nave ali. Um abraço a todos e até lá. Tchau, obrigado!
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0: 10:53.
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2: Muito bem, o repórter da sua Nova Paranaíba, edição das 10:55. A Associação Goiana de Supermercados anunciou que vai recorrer

0: às 11 horas, nos dias mencionados. Em nota assinada pelo superintendente Augusto Araújo, a entidade classificou a situação como gravíssima, além de afirmar que a medida cria um modelo de segregação econômica e de concorrência desigual do setor. Segundo a associação, critica também que chama de criação de uma espécie de pedágio sindical. 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O avanço de uma nova frente fria pode provocar pancadas de chuva em Goiás ao longo dessa semana, segundo o CIMEGO. A previsão indica que a partir de quinta-feira, a frente fria poderá romper bloqueio atmosférico e favorecer o retorno das chuvas, principalmente na região sul do estado. De acordo com André Amorim, o bloqueio atmosférico típico dessa época do ano dificulta a entrada de frentes frias em Goiás, mas o sistema deve conseguir avançar parcialmente. A frente fria começa a atuar na quinta-feira e pode gerar áreas de instabilidade no sudoeste goiano, centro-sul goiano. Ela deve permanecer até no sábado, quando já estará bastante dispersa, segundo afirmou o André Amorim, superintendente. São 10 horas e 56 minutos. 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
5: 10 horas e 56 minutos.

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0: 11:04.
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2: Alô, galera, bom dia! 11 horas e 8 minutos, 7 minutos no ar a partir de agora, o programa Paranaíba nos Esportes, levando as informações do esporte por Goiás, pelo Brasil e também pelo mundo, desta terça-feira, dia 9/6/2026. Bom dia para vocês! Bom dia, Jair!
3: Bom dia, Jesmar. Grande abraço a você, ao nosso querido Franklin, ali na nossa retaguarda. Bom dia, Franklin. A todos os nossos ouvintes, ao torcedor do Gigante do Vale, ao torcedor do nosso Real, que está chegando aí para disputar a terceirona. Um abraço especial, né, a essa galera maravilhosa do nosso futebol amador. Enfim, todos os torcedores dos times de Itumbiara, né? Principalmente agora, vamos ter dois agora,
2: dois, né?
3: Itumbiara e vamos ter o Real. Será que vamos ter o Itumbiara? Ainda é um incógnita, mas a expectativa é essa, né? Já vamos começar o nosso programa aqui, agradecendo a audiência de alguns amigos que pediram um alôzinho aqui.
2: Tem uma galera aí que tá escutando a
3: gente, né? Muita gente, viu?
2: Uma galerinha boa.
3: Olha, a gente fica lisonjeado, orgulhoso,
2: construção, né? Civil, principalmente.
3: Exatamente. O pessoal para a gente na rua, né? Pra pedir um alôzinho. Ó, tô ouvindo o programa de vocês lá, e é gratificante, né? O pessoal reconhecer o trabalho da gente. Eu quero agora, no início do nosso programa, mandar um abraço pro Orídio. Orídio, que é um cara muito bacana, é um grande empresário do ramo automobilístico de Itumbiara, tem duas lojas ali na Leopoldo de Bulhões. O cara faz negócio pra caramba e é muito bom de negócio. Ele e a Clélia, casal simpaticíssimo, né? Ouvindo a gente. E lá também, na garagem do Orídio, o nosso amigo

0: O Rômulo, né? Um cara muito legal, muito educado também, grande vendedor lá da garagem do meu amigo Orídio. O Pedrão, que é gente fina lá de Furnas, o Banana, o Rafael, que é filho de um grande amigo também, né? E a Patrícia, que é o braço direito lá do nosso amigo Orídio lá na garagem, muito simpática, né? Pessoal realmente maravilhoso, curtindo a gente. Quero aproveitar e mandar um abraço pro doutor Hamilton, lá do Laboratório Modelo. Opa! Cara que eu tenho admiração,
1: gente,
0: rapaz.
1: Gente boa, viu?
0: Tenho muita admiração pelo casal, ele, Adriana, sua esposa, gente finíssima, né? Um cara muito legal, um grande médico, um cara que realmente tem um laboratório muito bem montado, um dos mais bem instalados em Goiás, né? Mais conceituados, equipamento de última geração, laboratório maravilhoso lá na Modelo, na Rua de Almeida e também na Padre Félix 2 agora, né? Tem matriz e filial. Grande abraço aí, viu, doutor Hamilton? Muito obrigado pelo carinho da audiência, um abraço a você, sua esposa Adriana, seus filhos, a toda a família aí curtindo o nosso programa. Muito obrigado mesmo de coração pela audiência com o nosso programa esportivo aqui na Paranaíba, ele que também é um grande desportista, gosta de futebol.
1: Gosto
0: já
1: também.
0: Tá preparando lá para torcer para nossa seleção
1: brasileira.
0: Aí,
1: ó, coisa boa.
0: Muita gente ouvindo a gente, né?
1: Que bom.
0: Então a gente tem que mandar um alô aí para os amigos que estão curtindo aqui e nos prestigiando com a audiência.
1: 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E aí, Franklin? Tudo... Ah, ele tá no telefone lá. Bora começando aqui, então, o Esporte por Goiás, já trazendo aqui. Ontem nós tivemos dezenas de goianos e brasileiros estão contando as horas para o início da Copa do Mundo. E a estreia do Brasil, da seleção, encara o Marrocos no próximo dia 13.
0: Sábado, né?
1: É.
0: O jogo é às 19 horas.
1: 19 horas.
0: O Frank disse que já tá beleza lá. Já
1: Opa,
0: tá...
1: bom dia, Frank.
2: Bom dia, Jesus. Tá, bom dia, Jair Rezende. Bom dia, tava pegando um alô aqui, tipo, mandar um alô para o Mário Ferreira Gouveia, né? Amigo de Jair Rezende.
0: Ô, Mário. Gente,
2: Reinaldo
0: boa.
2: Nunes, né?
0: Isso. Turma boa. Turma boa demais da conta. Um abraço, viu, Mário? Muito
1: Eu
0: obrigado.
1: Encontrei aí o rei também. Esse... Foi sábado.
0: Encontrei o rei ontem.
1: É, encontrei.
0: Reinaldo. Ainda tá meio afundo, tá com a voz ainda.
1: É.
0: Meio rouco ainda, né?
1: Mas tá
0: melhorando, graças a Deus,
1: graças,
0: né?
1: A Deus,
0: e aí. O Cris Bim, que mandou um macarrão delicioso pra
1: nós aqui.
0: Rapaz,
1: esse aí é daquilo antigo, hein?
0: Rapaz.
1: Você sabe que as festas de folia de reis, casamento, que as macarronadas?
0: É aquele macarrão grosso.
1: Grosso, esse é o número 5, não é?
0: Joga um queijinho ralado por cima, é o número 5, né?
1: Nem fala isso.
0: É exatamente, da Mara Bianco. Gostoso demais esse macarrão. Alô, Cris meu Bim. Amigo Cris Bim, muito obrigado aí, viu, pelo carinho com a nossa equipe.
1: Vai fazer uma
0: esportiva.
1: Sopa também, viu? Uma sopa com frio desse, mano. Dá uma sopinha aqui.
0: Uma sopinha
1: hora.
0: Maravilhosa, né? Macarrão é sempre muito bem-vindo.
2: Bom demais.
1: Bom, né,
2: Frank? Muito macarronada, principalmente. Eu adoro macarronada.
1: Opa! Ó, após 3 jogos sem vencer no Campeonato Brasileiro, o Atlético reencontrou o caminho das vitórias na segundona. Nesta segunda, o Dragão visitou o Lanterna América no Independência e no duelo o Dragão começou levando um susto, com o rival saindo na frente, Felipe Amaral, mas com os gols de Marrone e Gustavo Coutinho, os goianos viraram o duelo para 2-1. A vitória dá uma maior tranquilidade para o Atlético na tabela, com 16 pontos, o time subiu para 12º e está a 6 da zona de rebaixamento. Já o América segue afundado na lanterna com apenas 3 pontos. Na próxima rodada, o Atlético terá pela frente o CRB sexta-feira no Ascioli às 19 horas. Já o América enfrenta o Fortaleza no dia 16 no Castelão.
0: E a gente já
1: Aí eu vejo um negócio aqui o seguinte, Jair, presta atenção. Por exemplo, o Atlético jogou ontem contra o América. O Atlético joga sexta-feira contra o CRB. E o América, que jogou ontem com ele, só joga no dia 16.
0: É, vai folgar todos esses dias aí, né?
1: Pois é, uai.
0: Acho que a CBF deve estar com um pouquinho de dó do América. Uai. Deixa eu treinar a mão um pouquinho que o time tá mal, hein?
1: Nossa,
0: o time tá muito mal no América campeonato. Apenas 3 empates, 9
1: e
0: derrotas.
1: E é bonita a camisa deles, né, rapaz?
0: A camisa foi eleita já, a mais bonita do Brasil,
1: verdade.
0: Eleita, mais bonita do Brasil.
1: Esse
0: camisa
1: preto
0: é linda.
1: Com verde realça água, né? Demais da conta.
0: É verde água com preto, realmente a camisa é muito linda. Eu tenho uma camisa dessa, rapaz, que eu ganhei do Juca Show, né? Grande Juca Show, que jogou em Tutaba durante muito tempo, passou aqui pelo Itumbiaba, mas uma passagem muito rápida. Depois foi jogar no Araguari, depois foi pro América Mineiro fazer meio de campo com Pedro Omar. Não, era um meio de campo. Inclusive o seguinte, Pedro Omar e Juca Show ficaram famosos, né? Um dos melhores.

0: meio-campo do futebol brasileiro. Jogaram no América, o Pedro Omar depois veio para Goiás, já treinou o Rio Verde, começou uma carreira de treinador, agora desapareceu. Muito que eu não vejo falar no Pedro Omar, mas Juca Show era um craque de bola e ele me deu uma camisa do América. Só que eu não sei onde essa camisa foi parar.
1: Já era. Ó, com o uniforme em homenagem à seleção brasileira, amarelo e azul, o Vila Nova entrou em campo pela 12ª rodada no Oba. O Colorado recebeu o Botafogo de olho na ponta da segundona. Em casa, com o apoio da torcida, o Tigrão foi melhor em campo e com gol do atacante André Luiz, venceu o rival pelo placar de 1 a 0. Com isso, a equipe assumiu a liderança da competição. Os 3 pontos da vitória do Vila sobre o Botafogo foram fundamentais para que ele chegasse aos 25 e é o líder isolado com 4 vitórias seguidas. O time só perde a ponta caso o Sport derrote o Atlético amanhã, quarta-feira. Já o Botafogo segue na 16ª com 10 pontos. O Vila volta a campo no próximo domingo, fora de casa, diante do Cuiabá, na Arena Pantanal.
0: O jogo do Atlético com o Sport é em casa ou fora de... Ou
1: lá em Minas? Dá uma olhada já.
0: Aí a gente já vai poder fazer algum tipo de previsão, né? Porque o Vila Nova assumiu a liderança do campeonato, pelo menos momentaneamente, né? Dependendo do resultado desse jogo aí. Mas a vitória foi importantíssima do Vila Nova diante do Botafogo, aproveitou a má fase do Botafogo, a torcida compareceu em grande número, né, proporcionando um grande público e o Vila Nova fez o dever de casa. Venceu por 1-0, mas 3 pontos importantíssimos aí para as pretensões do Vila Nova de chegar à elite do futebol brasileiro.
1: E ontem teve um choque, né, o Frank?
2: Isso, ainda falando desse jogo, né, o William Formiga do Vila Nova sai de campo de ambulância após choque de cabeça. O lateral esquerdo trombou com o goleiro Elton Leite, que também se machucou. O lateral esquerdo William Formiga do Vila Nova saiu de campo de ambulância em jogo nesta noite de segunda-feira contra o Botafogo de São Paulo pela 12ª rodada da Série B. Aos 32 minutos do segundo tempo, o jogador trombou com o goleiro colega de time Elton Leite, que também se machucou na disputa. E Formiga levou a pior, precisou ser levado para o Hospital Neurológico em Goiânia usando um colete cervical. Elton Leite também deixou a partida, mas andando e usando apenas uma touca na cabeça. O Vila Nova venceu a partida por 1-0 e assumiu a liderança da Série B com 25 pontos, pelo menos momentaneamente. O Sport enfrenta o Atlético na quarta-feira e pode retomar a ponta.
1: É, tá, é isso mesmo. 11 horas, então, né?
0: Só confirmando aqui, o Elton Leite é filho do João Leite, né? Goleirão do Atlético Mineiro no passado. Né? Goleiro. Foi um dos melhores que já João passaram Leite. Pelo Atlético, João Leite. Ixi. O Elton Leite é filho dele, é um bom goleiro também, né? E fez defesas lá espetaculares.
1: Ixi, quase que dá ruim pra eles lá, mas pois foi bom.
0: Choque de cabeça sempre muito perigoso.
1: É, demais. 11 horas e agora 18 minutos, 11:18, aqui no programa Paranaíba nos Esportes, trazendo mais informações, deixa eu ver o que nós temos aqui mais de Goiás, Copa. É, do calendário, em Goiás, você viu lá quem vai apitar o jogo de abertura?
0: Da Copa do Mundo,
1: da,
0: né?
1: Copa do Mundo,
0: Milton Pereira goiano, Sampaio.
1: Milton Pereira Sampaio, tá? Olha, o Goiás estará representado na abertura da Copa do Mundo, isso porque o Milton Pereira Sampaio foi escolhido pela FIFA para apitar o primeiro jogo do Mundial entre México e África do Sul.
0: Aliás, o Milton Pereira já apitou a final de Copa do Mundo.
1: Já, e famoso. O que irá ocorrer no México City Stadium no dia 11. Tá? Além do árbitro principal, outro representante goiano no jogo será o assistente 1, Bruno Pires. O assistente 2 será Bruno Botilha, tá? E aí o Wilton Pereira Sampaio irá para a sua terceira Copa do Mundo. O árbitro natural de Teresina de Goiás esteve presente em 2018 na Rússia como VAR. Por último, apitou a Copa do Mundo do Catar em 2022. Já Bruno Pires estará em seu segundo Mundial. Ele esteve na última edição da Copa do Mundo. O árbitro, além do trio brasileiro, será liderado por Milton Pereira Sampaio. A partida de abertura da Copa também contará com os paraguaios Juan Gabriel Bonites, quarto árbitro, Eduardo Cardoso, assistente reserva, o colombiano Nicolas Gallo no VAR, o chileno Juan Lara, a VAR, e o francês Jerônimo Blizzades no apoio do VAR. É muita gente.
0: É, né? Muito bom para Goiás, né? A presença do Wilton Pereira Sampaio. E o Wilton Pereira realmente passou para a prateleira de cima dos árbitros, né? Do futebol brasileiro e do futebol mundial. Mas já tivemos no início da carreira dele, né?

0: Muito.
1: Ele começou no DF, né? Exatamente. Ele começou a apitar no Candangão, né?
0: É, ele e o irmão dele também. É. Mas depois começou a apitar para a Federação Goiana e acabou em alguns
1: e
0: jogos.
1: E aqui dá mais dinheiro, né, irmão?
0: Exatamente. Mas em alguns jogos prejudicando muito a equipe do Itumbiara, eu lembro. O torcedor ficava. É. Mas realmente
1: é um goiano, é nosso.
0: Está representando o nosso estado agora.
1: Está representando nós, goiano. Você não é goiano, não. Você é mineiro.
0: Mostrando pro mundo. Não, mas eu sou goiano de coração.
1: Ah, tá. É. Com piqui?
0: É, eu gosto muito.
1: Daniel, é pra você. Daniel pois Paulista não. Diz que GG e Lourenço estão fora do jogo contra o Novo Horizontino. O técnico do Goiás não garante os dois sequer para domingo. Por quê, Frank?
2: Bom, é isso aí mesmo, Gesmar. Apesar do tempo que o Goiás teve para treinar e recuperar atletas lesionados, né? GG e Lourenço seguem no estaleiro. Os dois atletas de meio de campo estão fora do jogo contra o Novo Horizontino nesta quarta-feira. Segundo Daniel Paulista, o treinador não garantiu a dupla sequer para domingo contra o Atlético. Nesta segunda-feira, Daniel Paulista atualizou a situação dos dois. GG ainda se recupera de uma lesão muscular na panturrilha e Lourenço, por sua vez, vem reclamando de um incômodo na coxa. O GG não vai estar presente contra o Novo Horizontino, isso aí já é certo. É um atleta que está em recuperação ainda, neste momento não apresenta condições de retorno, nem para este jogo, e acredito que também muito difícil para o jogo contra o Atlético. Lourenço tem uma situação que é um desconforto muscular. Foi feito um exame após o jogo contra o Atlético Goianiense que aponta uma pequena contratura. É preciso de cuidado. Tem feito tratamento e pode ser que esteja à disposição para o jogo de domingo contra o Atlético, mas ainda não tem sua presença confirmada, completou Daniel Paulista.
1: É, tá aí, né? Vamos ver o que que o Goiás, quando começa engrenado, desengrena do outro, né?
2: Engrena um problema.
1: E aí, Jair, gostosa a bolacha?
0: Muito boa, né?
1: Minha amiga Sol Capemo que fez.
0: É?
1: É, mandou pra mim aqui.
0: Como que é o nome dela?
1: Sol.
0: Sol?
1: Sol Capemo.
0: Sol Capemo. Parabéns, é delicioso.
1: Boa, né?
0: Os biscoitinhos aqui, uma delícia.
1: Olha, a espera pelo início da Copa do Mundo está chegando ao fim. O Mundial será realizado nos Estados Unidos, no Canadá e no México e começa nesta quinta-feira com o duelo entre México e África do Sul. A partida de abertura, a bola rola às 16 horas, viu, Jair? Horário de Brasília no estádio Azteca, capital mexicana.
0: Pois é, iniciando a Copa do Mundo no país onde o Brasil conseguiu tricampeão mundial, né? Em 1970. Uma grande festa da torcida brasileira e desse país que é tão amigo, né?
1: E as datas
0: do
1: vai
0: Brasil,
1: aí.
0: México.
1: A final será no dia 19 de julho, tá?
0: Uhum.
1: E Brasil, eu não sei quem mais que vai estar lá.
0: 19 de julho. É. Tomara que o Brasil
2: tá otimista,
0: esteja.
2: Hein?
0: Tem que estar otimista, né?
1: Afinal de contas, eu sou brasileiro, mano. Não desisto nunca.
0: Vou arriscar aí, Brasil e Espanha na final. Ei, que jogo, hein?
1: Eita, nós, hein?
0: Vai ser bom
1: tá
0: demais.
1: Muito cedo ainda, meu tá. Jair.
0: É, vai ter muita
1: tá
0: água
1: o cara,
0: que vai
1: tá
0: rolar
1: que...
0: debaixo dessa ponte ainda.
1: Você tá que nem o caçador lá, o cara tava caçando, aquela época podia caçar, né? Tá lá caçando, olhando um bichinho lá e tá ele e o filho dele. E aí ele apontando e ele falando, vou matar esse bicho, vou vender o couro dele, vou comprar uma égua, ela vai parir um pudrinho. E aí nós vai ter um pudrinho, aí o menino... Falou assim, ô pai, o senhor vai deixar eu dar uma volta no pudrim? Aí ele falou, você vai escadeirar o pudrim, menino? O bicho, ó, vazou pro mato, nem égua, nem pudrim, nem nada, mano. Tudo, foi tudo embora, rapaz. 11 horas e 24 minutos, o intervalo e a gente volta pra falar de futebol pelo Brasil e pelo mundo.
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4: 11 horas e 23 minutos.
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8: 11 horas e 27 minutos. 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
8: Muito bem, 11 horas e 28 minutos. Olha só, meu caro Jair Rezende, falando do... Cadê a vinhetinha? Estou ouvindo vocês, o Dério Flamenguista, estou ouvindo o programa. Falou, Alô, Dério.
9: Alô, Dério, grande abraço.
8: Cara, viu? Inteligente, hein, flamenguista.
9: Inteligente. Pois é, é da nação.
8: É da nação.
9: É membro da nação.
8: Faz parte da urubuzada.
9: Exatamente.
8: A camisa da seleção brasileira, cadê a vinhetinha aí do nosso Brasil? Agora nós temos que soltar ele todo dia.
10: Brasil!
8: Opa! Agora nós temos Brasil, rapaz. Agora nós temos Brasil. A camisa da seleção brasileira para a Copa do Mundo 2026 foi eleita a segunda mais bonita do torneio no ranking divulgado pelo site americano. E o levantamento analisou os novos uniformes das seleções, destacou o modelo do Brasil como um dos mais bem avaliados da competição.
9: Que curioso agora, qual que é a primeira? Primeiro lugar, o Brasil ficou em segundo?
8: No análise, o portal elogiou o design desenvolvido pela Nike, ressaltando aí a referência das versões históricas da tradicional camisa amarela. O jornalista Nick Miller classificou o uniforme como um dos tremendo retorno. E comparou o modelo às camisas usadas na seleção da Copa de 86, Copa América 2004, segundo ele. É difícil errar o uniforme brasileiro, considerado um dos mais icônicos do futebol mundial. Além do Brasil, o ranking tem 10 camisas mais bonitas, incluindo seleções como a Inglaterra, Alemanha, Marrocos, Arábia Saudita, Espanha, Austrália, Bélgica, Cabo Verde. Já a Argentina aparece em 13º na posição, atrás também da Colômbia e a Escócia.
9: Ah, aquela camisa
8: a ponta da lista é a da Croácia. Aquela camisa da Croácia é bonita,
9: bonita,
8: né?
9: Bonita mesmo, né?
8: Ela é quadriculada, né? De vermelho, né?
9: Exatamente. Assim, é uma cor meio que apagada, né? As camisas da Argentina.
8: É.
9: Até que...

0: E o desenho é bonito, mas é uma camisa que não destaca muito, realmente.
1: Olha aí, ó.
0: Essa da Croácia é muito bonita, né?
1: Pô, bonita demais, hein?
0: Agora,
1: mas eu sou muito
0: Brasil,
1: mais amarelo.
0: É o que eu ia dizer agora. Né? Amarelinho,
1: não vem que não tem, irmão.
2: Já que estamos falando de camisa, né? Fala. A camisa mais antiga da seleção brasileira resiste há mais de 100 anos e foi de ídolo do Palmeiras e Corinthians.
1: Quem foi o cabra?
2: O uniforme de Amílcar Barbuí, que esteve nas primeiras conquistas da história do Brasil, foi utilizado em título do Campeonato Sul-Americano e vendido pela família a colecionador. O uniforme mais antigo da seleção brasileira ainda existente é mais velho do que a própria Copa do Mundo. Oh. Com mais de um século de história, a camisa pertenceu ao meio-campista Amílcar Barbuí, ídolo do Corinthians e do Palmeiras, e do Palestra Itália, né, atual Palmeiras. Amílcar foi campeão dos dois primeiros títulos da história do Brasil. A seleção conquistou o Campeonato Sul-Americano, atual Copa América, nos anos de 1919 e 1922. A camisa atravessou gerações, foi guardada por Amílcar Barbuí, filho, por décadas, sempre com a convicção de que se tratava do uniforme que o pai vestiu no título do Campeonato Sul-Americano de 1919, o primeiro torneio vencido pela seleção.
1: Olha, rapaz, é
0: a verdadeira relíquia.
1: Não, e olha pra você, parece aquela camisa daquele cara lá da novela, o Flamel, é? Como é que chamava o homem? Uma novela que tinha lá, ela sem gola com
2: o Raimundo
0: de amarrar Flamel. Com cadarço, de amarrar.
1: Amarrar com cadarço aqui no peito.
2: É. Toda branca, né? Diferente.
1: Agora eu vou te falar um negócio. Mais antigo aí, esse escudo da CBF, né? Pois mais antigo do que a Copa. Tá lá onde ele ainda tá lá o escudo, mesmo tá jeito. Lá. Não mudou nada.
3: 11:31. O exame mantém Neymar fora da estreia da seleção brasileira, viu, Jair? Não deu. Não, acho que não vai dar, não, hein?
0: Contra o Haiti. A gente melhor já sabia, não, né? Que contra o Haiti.
3: Olha aí, ó. A recuperação de Neymar tem sido acompanhada diariamente pela comissão técnica da seleção e o cenário mais provável neste momento é que o camisa 10 volte a ficar à disposição de Carlo Ancelotti na partida contra o Haiti, marcada para o dia 19,
0: Marrocos, né?
3: Lá na Filadélfia. O atacante segue em tratamento de uma lesão na panturrilha direita, está praticamente descartado a estreia do Brasil na Copa, neste sábado diante do Marrocos.
0: Eu acho que tem que entrar, se não 100%, que eu acho difícil, mas realmente com um bom índice, né? Para que não decepcione. Porque o brasileiro, todos nós, torcedores da seleção, esperamos muito do Neymar, né? Se ele estiver bem fisicamente, já que tecnicamente não se discute, né? A capacidade técnica dele é um grande jogador, tanto é que é um dos mais famosos do mundo. Mas tem que estar bem fisicamente
3: para
0: render o seu futebol.
1: O Neymar, o tal do marketing é marketing mesmo, né? Dinheiro chama dinheiro e em cima de dinheiro, né?
0: Opa, sem dúvida.
1: O que que acontece? Ele agora está fazendo o marketing do encerramento dele em Copa do Mundo.
0: Vai render a ele alguns trocados.
1: Já está rendendo.
0: Já tá rendendo. Não, depois que eu vi aquela de... Em duas horas ele faturou mais de 30 milhões, né? Aquela da convocação.
1: Foi.
0: Aí o que você pode imaginar que vai render pra ele agora esse encerramento, né? Tudo que ele fizer daqui pra frente agora, meu filho, grana rola.
1: Ó, tem... Os Estados Unidos, você sabe como é, né? O Arthur Omar Artan, da Somália, foi impedido de entrar nos Estados Unidos pela imigração do país. Desabafou após ser excluído pela FIFA do quadro de arbitragem da Copa do Mundo. Em uma entrevista nesta terça-feira ao jornal New York Times, ele deu detalhes da entrevista de imigração e disse estar desapontado, já que portava a documentação correta para entrar no país. Né, cara, que...
0: se portava a documentação correta, qual foi o motivo, né, de ter embarrado esse árbitro lá?
1: Ele tinha documentação correta e tudo mais. Tinha o visto certo, acrescentou o árbitro. De acordo com o comunicado emitido pela FIFA, por meio da sua assessoria, a participação do árbitro no torneio está oficialmente descartada. Por se tratar de uma questão diplomática, a entidade afirmou não ter poder para intervir no processo.
0: É frustrante, né? O cara realmente...
2: Eu vi que esse árbitro foi o árbitro da final da Liga dos Campeões da Ásia lá. Esse ano. É um árbitro respeitado lá.
1: É decepcionante, né, cara? Pela carreira, o cara fez tudo, sonho de uma Copa do Mundo. Mas são coisas diplomáticas, né?
0: E
1: outra coisa, aí o árbitro africano tem visto negado e pode ficar fora da Copa do Mundo. O juiz da Somália foi deportado dos Estados Unidos após ter o seu visto negado pelo país.

0: É estranho, né?
1: O difícil rapaz, é ser deportado, situação complicada, né, cara?
0: Né? É. Aí tem que realmente tem que conhecer mais as leis, né, lá, né? Uhum. Pra saber se.
1: E agora tem uma aqui, inclusive, é uma manchete. Foi injustiçado, é uma manchete. Uma manchete aqui, ó. Estados Unidos, ainda Estados Unidos revogam ingressos de torcedores do Irã. Viu?
0: Uhum.
1: A Federação de Futebol do Irã afirmou nesta terça-feira que sua cota de ingressos para a Copa do Mundo foi retirada pelos Estados Unidos poucos dias antes do início de ocorrer, que ocorre nesta quinta-feira. A decisão deixa os torcedores que já haviam feito planos de viagem impossibilitados de assistir às partidas da seleção iraniana. Isso acontece apesar do fato de que muitos torcedores iranianos, confiando no processo oficialmente anunciado, já haviam feito os planos necessários para comparecer aos jogos. E aí a cota de 8% dos ingressos destinados aos torcedores foi retirada pelos Estados Unidos, deixando a federação atualmente impossibilitada de distribuir os ingressos aos torcedores. É um trem complicado, né?
0: É complicado. Será que é medo de infiltração de algum terrorista?
1: É alguma coisa, mas o cara para entrar, né, lá, você tá documentado, claro, até a décima geração dele.
0: E outra coisa, a fiscalização a já é muito rígida numa Copa do Mundo, né?
1: Ixi.
0: Eles olham todos os detalhes, acho que não seria isso, não. Alguma retaliação.
1: O time do Irã terá que sair dos Estados Unidos após cada jogo, viu? Olha para você ver que é uma guerra, né, mano?
0: Pois é, rapaz. Olha aí, né? Retaliação contra o país, né? E pra até no futebol, isso? Né? Até no futebol.
1: A delegação chegou neste domingo a Tijuana, no México, onde ficará concentrada durante a primeira fase da competição. Inicialmente, a equipe planejava hospedar em Tucson, no Arizona, já que disputará seus três primeiros jogos nos Estados Unidos. No entanto, a guerra que começou após os bombardeios coordenados por forças americanas e israelenses contra o Irã alterou toda a logística da seleção.
0: É complicado, né? A gente sabia.
1: De acordo com o embaixador.
0: Aliás, o Irã estava até para não participar da Copa, né? Foi resolveu de última hora.
1: De acordo com o embaixador iraniano no México, o visto concedido aos 26 jogadores permite apenas a entrada temporária nos Estados Unidos para treinamento e partida. A autorização não inclui pernoites nem em território americano. Com isso, a equipe terá que retornar a Tijuana após cada jogo ou atividade realizada nos Estados Unidos.
0: E com isso, com certeza, o time vai ter uma despesa muito grande, né? Já pensou ter que voltar ao final de cada jogo, não pode pernoitar nos Estados Unidos, né? É difícil, é uma situação complicada. Isso aí acaba influenciando até no rendimento da própria equipe, da seleção em campo, né?
1: Isso. Piloto de avião dança com elenco de curação. Curaçao na chegada dos Estados Unidos.
2: Isto, a Onda Azul chegou à Flórida para sua primeira participação no torneio. No desembarque, um dos pilotos também estendeu a bandeira do país de cerca de 160 mil habitantes. Curaçao permanece firme como uma das principais candidatas à seleção mais carismática da Copa do Mundo de 2026. Após utilizar um ônibus escolar antigo, sem janelas, para chegar aos últimos amistosos antes de viajar nos Estados Unidos, a chegada do elenco em um território americano teve uma participação mais do que especial do piloto do avião responsável por conduzir o time, e não foi pela direção defensiva. A Onda Azul, como a seleção é popularmente conhecida, chegou na segunda-feira à Flórida para sua participação no torneio. No desembarque, um dos pilotos estendeu a bandeira do país de cerca de 160 mil habitantes, que é o menor a participar de uma Copa, com o entusiasmo dos jogadores contagiando tripulantes. O outro comandante desceu junto com os atletas e começou a dançar com Vitor Garcia, um dos membros da delegação. Tá um pouco feliz ou não, hein?
1: É, rapaz, um povo feliz, né, cara? Um país pequeno, né? 160 mil, quase o tamanho do município de Itumbiara.
0: Exatamente, um pouco maior, né?
1: É
0: realmente um país muito pequeno, mas o entusiasmo tá grande, né? O piloto lá chegou até...
1: você tem que chegar pra cima, né? Tem que chegar com...
0: Chegou com muito entusiasmo, com muita motivação, né? Tomara que eles façam uma boa Copa.
1: 11 horas e agora 39 minutos, 11h39. Deixa eu ver o que mais nós temos aqui de Copa do Mundo. Dática do VAR, cidades dos Estados Unidos podem ter prejuízo milionário após a Copa do Mundo. É, geralmente é o que acontece, né? Já viu os elefantes brancos que tem espalhado aí no Brasil aí, né?
0: Tá ali, né? Falta...

0: Anda apenas
1: dois
0: poucos,
1: dias,
0: 2 dias, né,
1: é, para o início maior da Copa evento. Do Mundo. Neste momento, o torneio contará com 16 cidades sede, sendo 11 delas nos Estados Unidos. Entretanto, algumas das cidades estadunidenses que receberão partidas do torneio vivem preocupações com relação aos impactos financeiros negativos que podem permanecer após o fim da competição. Se por um lado a FIFA projeta lucros recorde de 13 bilhões de dólares ou 68 bilhões de reais com a venda de ingressos direto à transmissão internacional, a cota de patrocínio global, as cidades norte-americanas podem ter um gasto de até 250 milhões de dólares ou aproximadamente 1 bilhão e 300 mil como rombo financeiro e consequência de responsabilidade total das cidades com custo operacional, segurança pública, adaptação de infraestrutura e logística do transporte. Tudo tem que mudar, né, Jair?
0: É, exatamente.
1: Muda tudo, né? Você vê, Cuiabá foi... Quando tava construindo aquele estádio em Cuiabá, pelo amor de Deus, pra você passar ali naquela rodovia, naquele anel viário ali.
0: O Verdão.
1: Mudou um tudo, mudou tudo aquilo ali.
0: Exatamente.
1: 11 horas 41 minutos, de férias, Thiago Silva recebe sondagem e avalia antes de decidir o futuro. O Fluminense já fez uma consulta a ele, trazer ele de novo, é?
2: É isso aí, o Fluminense interessado em trazer o Thiago Silva de novo, né? Livre no mercado depois de deixar o Porto, o zagueiro vem recebendo sondagens do Brasil e da Europa. De férias, ele ainda não decidiu o próximo passo da carreira. Livre no mercado após não renovar com o Porto, o Thiago Silva é alvo de... no mercado e tem recebido consultas, entre elas do Fluminense. A diretoria tricolor entrou em contato com o zagueiro e seu staff para saber se ele teria interesse em retornar ao clube nesta temporada. De férias, ele ainda não decidiu sobre o seu futuro.
3: Mas realmente é o time que ele prefere. Se ele voltar ao Brasil, com certeza deve retornar ao Fluminense.
1: É a cara do Flu,
3: um jogador que se identifica muito com o time, com a torcida também. É um cara muito sério, que sempre trabalha com muita responsabilidade. Apesar da idade, ainda é um dos bons zagueiros que temos no mundo, né?
1: Isso.
3: Grande jogador e será muito bem-vindo ao Fluminense, novamente ao futebol brasileiro. Porque é um jogador muito carismático, que a torcida gosta muito.
1: Você sabe quais são os 10 jogos imperdíveis dessa primeira fase da Copa do Mundo que nós não podemos perder e temos que assisti-los?
3: Vamos conferir agora.
1: Vem lá pra ti então. A Copa do Mundo está cada vez mais próxima. Pela primeira vez terá 48 seleções. E aí serão 104 partidas em 3 países. Né? O troféu mais cobiçado. Desses confrontos, 72 serão válidos pela primeira fase de grupo, o maior número já registrado em uma edição de Copa do Mundo, hein? E agora o mais é o Brasil e Marrocos, pelo grupo C, é um dos jogos mais esperados. Holanda e Japão, pelo grupo F, jogam no domingo, dia 14, às 17 horas.
3: O Japão que evoluiu muito o futebol japonês.
1: França e Senegal jogam na terça-feira, dia 16, às 16 horas. No grupo 1, Inglaterra e Croácia, no grupo L, joga na quarta-feira.
3: Jogaço também.
1: Uxi, dia 17, às 17 horas. Noruega e Senegal, pelo grupo 1. Na segunda-feira, dia 22, às 21 horas. Equador e Alemanha. Quinta-feira, dia 25, às 17 horas. Turquia e Estados Unidos. Quinta-feira, dia 25.
3: Grupo
1: às
3: D.
1: 23 horas, Noruega e França, grupo 1, dia 26 de junho, sexta-feira, Uruguai e Espanha, grupo H, aqui é jogão, hein?
3: Jogão, hein? Uruguai com raça e Espanha com muita técnica, timaço.
1: Sexta-feira, dia 26 de junho, às 21 horas, jogo bom. Colômbia e Portugal também.
3: Outro jogão.
1: Jogaço, sábado, dia 27 de junho, às 20h30. Bom horário de assistir. Então são esses os 10 jogos mais importantes aí que nós temos para assistir nessa primeira fase.
3: Acho que todo jogo é importante. É claro que esses aí são os jogos de maior destaque, né? Jogos mais pegados, seleções que se igualam, né?
1: Uhum.
3: Então a gente torce para que realmente tenhamos grandes jogos, né? E grandes decisões nessa Copa do Mundo. Tomara que o Brasil realmente possa se apresentar muito bem. Estamos torcendo muito para que a seleção canarinha possa brilhar nessa Copa, quem sabe, né, trazer o Hexa aí como prêmio para todos nós brasileiros.
1: É, tá aí, rapaz. E o Endrick tá pedindo passagem, hein?
3: Com certeza. O menino tem entrado muito bem, né? Em todos os jogos, tem feito gols, né? tem mostrado realmente uma técnica apurada, ser um jogador de muita velocidade.

0: velocidade, de muito vigor físico, né? Um jogador forte. Ele é realmente um jogador completo. Eu acho que ele, tendo oportunidade, com certeza vai saber aproveitar e vai dar muitas alegrias a todos nós. Esse jogador entra que desde menino, né? Desde as categorias de base, ele vem crescendo e vem mostrando realmente ter um potencial enorme.
1: 11 horas e agora 45 minutos, 11h45. 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
1: Oh, maravilha. Bom demais, 11 horas e agora 47 minutos, 11h47. Que nós temos aqui, você estava com a matéria lá, o que era? Ah, vamos faturar? Ah, beleza, vamos faturar e a gente volta já.
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3: 11 horas e 46 minutos.
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0: Jair Rezende. 11 horas e agora 50 minutos, de volta aqui no programa Paranaíba nos Esportes, lembrando pra você as informações, você viu essa aqui, Jair? O Rafinha entra na mira do futebol saudita em um negócio de 510 milhões de reais, meu bom.
3: Será que eles têm esse dinheiro aí pra pagar o
0: Rafinha? Tem não.
3: Tá jorrando petróleo dia e noite, hein?
0: Nossa que senhora. Que
3: é
0: isso?
3: Mas é, realmente é, tá uma cotação alta porque o jogador que tá se destacando muito, né? Nos últimos anos, vem tendo uma regularidade muito grande e agora se ele fizer uma boa Copa, com certeza... Vai ser vendido, né?
0: Você é torcedor do Corinthians, mas não é conselheiro do Corinthians, não, né?
3: Graças a Deus, não.
0: Últimas, o Corinthians tem uma proposta do Safiel, a expulsão de conselheiros e o afastamento. Três conselheiros são expulsos do Corinthians por invasão à presidência. Você viu isso ontem?
3: Pois é, vi.
0: Os caras estavam... Eu vi aqui a matéria aqui, ó. O Conselho Deliberativo do Corinthians expulsou três conselheiros do quadro de associados do clube na noite desta segunda-feira durante a reunião realizada no Parque São Jorge. Assim, Maria Ângela, Paulo Jurit e Ronaldo Fernandes Tomé perderam seus vínculos com a instituição após decisão da maioria dos presentes. A informação é do portal GE. Né?
3: É, já havia expulsado, inclusive, dois ex-presidentes, né, por corrupção, por usarem... um cartão indevidamente corporativo do Corinthians, né, em despesas pessoais, já haviam sido André Sanches, né, e um outro ex-presidente, os dois foram expulsos também.
4: É. E, Gesmar, é só para registrar aqui a participação, né, da Maria da Horta, que está lá ouvindo nosso programa, né, nossos ouvintes aqui no Instagram também.
0: É uma galera aí no Instagram, hein?
4: Isso, é o Júlio Varela 34, o Crejan Ribeiro, a Maria Auxiliadora Araújo 5587, o Ronierferson Rodrigues 161 e também o Marques Mauricélia.
3: Muito bem. Ouvindo também o nosso programa, assistindo aí, né, o nosso programa Paranaíba nos Esportes, está o Edmilson, né, e o Lorival lá da KBM Parabrisa, comissão técnica e jogadores da KBM Parabrisa. Parabéns aí, eles que foram campeões da Copa Itumbiara, módulo ouro, na semana passada. Né?
0: Fizeram bem.
3: Dois
0: Bora,
3: grandes
0: Jair.
3: Jogos. Vamos com Deus?
0: Bora almoçar lá no Givago?
3: Vamos
0: Bora
3: lá pro Givago.
0: Hoje
3: tá um hoje tá clima propício. Mais gostoso, mais fresquinho.
0: Uma feijoada lá.
3: Opa! Deliciosa, né?
0: Opa, é com nós mesmo.
3: Grande abraço, Franklin,
0: Valeu,
3: Gesmar, Ricardo, a todos os nossos ouvintes da Paranaíba, os desportistas de um modo geral. Fica o convite no ar para que estejam conosco amanhã novamente. A partir das 11 horas aqui estaremos com as graças de Deus e da Virgem Santíssima com mais um programa Paranaíba nos Esportes.
0: Valeu.
3: Tá?
0: Um abraço
3: pra todos. Tchau. Fiquem todos com Deus.
0: Tchau, obrigado. Tchau, Franklin. Um abraço, meu bom.
4: Grande abraço, meu amigo Gesmar, né? Vamos agora então com as notas do futebol amador.
0: Vai lá, futebol amador, e na sequência tem o José Carlos Carol com o programa Itumbiara ao meio-dia. Nós retornaremos amanhã às 11 horas da manhã. Um abraço a todos e até lá. Tchau, obrigado.
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4: São 11 horas mais 54 minutos, né? Chegando aqui na Paranaíba com o futebol amador de Itumbiara e região. O meu amigo Orvando, né, mandou aqui pra gente a 5ª Copa Cidade de Itumbiara Futebol Veterano, categoria Super Master Sênior, os cinquentões da edição 2026. A semifinal, né, que vai ser de um jogo só, sem vantagem de empate. A primeira partida, né, vai ser no sábado, dia 6. 6 do 6, né, já foi, né? Isso, aconteceu. Os resultados que tá mandando aqui. Foi o bairro Brasília Sênior, venceu o Leão Sênior por 4-1. A equipe do bairro Brasília Sênior está classificada para a final. O árbitro da partida foi o Juarez Ribeiro, auxiliado por Renato Vilela e o Thiago Marques. No domingo, dia 7, lá no campo do Caçapão, o Guaíra Ronan Sênior jogou contra o Viracopos Sênior, né? E o Viracopos Sênior ganhou de 2-0 do Guaíra Ronan. A equipe do Viracopos, então, está classificada para a final. O árbitro da partida foi...

foi o Crejean Ribeiro, auxiliado pelo Murilo Reis e o Celso Flausino. A organização é da Liga de Esportivo Itumbiarense, com apoio da Secretaria de Esporte e Lazer de Itumbiara. Colaboração do amigo Orvando. Bons jogos a todos, né? E aqui está a Copa Cidade Itumbiara, futebol veterano, categoria Supermaster, 150, edição 2026. A final vai ser no dia 14

0: Esse com o apoio da Secretaria de Esporte e Lazer de Itumbiara e a colaboração do amigo Orvando. É que as equipes façam um bom jogo e a arbitragem faça um bom trabalho. Bairro Brasília Sênior, Cinquentões, enquanto Viracopos Sênior. A grande final neste domingo, às 8h30 da manhã, então, lá no campo do Goiazinho. E deixem aqui os amigos aqui do bairro Brasília Master, convocam todos os seus atletas, diretor, torcedores e para a partida das quartas de final da 5ª Copa da Cidade de Itumbiara, veteranos Master, sábado, dia 13, às 15h30, lá no campo do Caçapão, no bairro Brasília. Vai jogar então o bairro Brasília Master contra o Santa Inês Master. Os atletas convocados, o goleiro Rian, goleiro Cláudio Filho, o Rafael Aureliano, o Gustavo, Marcelinho, Lagoa, Emílio, Genaldo, Riba, Charles, Bruno, Todinho, Bruno Vasconcelos, Geninho, Deon, Janzinho, Zé Fabiano, Thomas, Carçola, Lindivan, Cuti, Thiago Amaral, Ricardo Braga, Bruno Amaral e o Sandro Clay. A comissão técnica é composta do técnico Natal Fonseca, auxiliar técnico Dione, massagista Opicum, auxiliar massagista Verlídeus e os médicos Dr. Franco Schneider e Dr. Leandro Mendes. A diretoria é composta do presidente Shaolin, os diretores Antônio Wilson, Sandro, Natal, Dione, Polim e o Cleubão. Agradecemos todos os patrocinadores e parceiros: Fonseca Agronegócios, ATS Contabilidade, Ricard Vidos, do amigo Ricardo, Ótica Olho Vivo, do amigo Paulinho, distribuidora Souza Lima, Fran Delivery, René Bar e Restaurante na Vila, Carçola Veículos e Consultor de Vendas, Juliano Oliveira Eventos, Que Passo Calçados, Franco Eventos e Manutenção de Máquinas, Rosa Tavares Seguros, Casa do Pit Dog na Avenida Itarumã, Ravena Farmácia e Manipulação, Artim Vox Produções, Marcelinho da Lan House, René Choperia no bairro Brasília, Dr. Franco Schneider, ortopedista, e JHR Drone. E toda a equipe disposta aqui da Nova Paranaíba. Grande abraço, gente, e fiquem com Deus. Fique agora com o Itumbiara Meio-Dia, né? E o Paranaíba Esporte de volta amanhã, a partir das 11 da manhã. Eu, Gesmar Ricardo e o Jair Rezende. Grande abraço, fiquem com Deus e até amanhã.
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2: 11 horas e 57 minutos.
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4: 12 horas e 1 minuto.

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1: Doze horas, três minutos. Boa tarde para você. Começando mais um programa Itumbiara ao meio-dia. Até as 13, né? E agora vocês vão acostumando comigo aqui a tarde toda, né? Da agora até as 16. Até as 13 Itumbiara ao meio-dia. Depois vem logo na sequência o Super Tarde Paranaíba. Agora com muita entrevista, com muita informação para você. E depois a gente entra com um programa musical também, com informação e a sua participação através do nosso WhatsApp, que é o 3431-8888. E você pode mandar, né, a sua mensagem de voz ou texto e a gente vai divulgando aqui. E hoje vamos falar da 10ª FIC Feira Cultural de Itumbiara, Educação, Cultura e Meio Ambiente. E hoje, recebendo aqui o Douglas e o Rodrigo. Não é dupla sertaneja não, viu gente? Mas se apertar um pouquinho, sai alguma coisa. Boa tarde, rapaziada.
2: Que lindo dia pra se viver. Gostei, viu, Rodrigo? Forma Camargo e Camarguinho. Voltou, pô.
3: Boa tarde a todos os ouvintes. Estamos aqui pra tirar algumas dúvidas da FIC e convidar todos vocês para prestigiar a gente no próximo sábado lá na Unifasc.
1: Já chegamos na 10ª edição.
2: 10ª edição cultural. E a palavra cultura significa cultivo, Carol. Você sabia disso?
1: Sim.
2: E aqui em Itumbiara, grandes eventos igual a FIC promovem esse network. E a palavra net, que é rede, work, trabalho, relacionamento, cria essa parte cultural. E você que mora aqui em Itumbiara e região está convidado a partir das 9 horas, dia 13, sábado agora, lá na Unifasc.
1: Ou seja, sábado é logo ali, né?
2: Chegou.
1: Chegou, né? Há muitos dias que vem divulgando. Aliás, a Unifasc tem essa característica, né? Divulgar bem antes para que depois ninguém fale que não teve conhecimento, que não teve informação do evento, né?
2: E, Rodrigo, já é a 10ª, né, professor? Já é a 10ª FIC.
3: É a 10ª FIC, as anteriores todas foram muito sucesso e, assim, estamos montando uma estrutura lá, algumas apresentações culturais. Espero que toda a população de Itumbiara possa comparecer. É um dia diferente, não é comum Itumbiara essas feiras culturais, então vamos ter congadas, vamos ter várias apresentações. Carol, você é um dos nossos convidados, estamos aguardando você lá.
1: Vou lá, no período da manhã, sobra um tempinho de manhã, dá para ir tranquilo, viu? Agora, é importante a gente dizer, porque lá também vai ter lançamento de obras, né, de autores nacionais, inclusive, autores renomados.
2: Isso, e sabe o que é interessante, Carol? A maior parte das pessoas já falaram, mas tem um Jogo do Brasil dia 13. É um Jogo do Brasil de noite.
1: De noite,
2: e a 19, FIC vai, né, até às 16. Agora, imagina você conhecer, por exemplo, a Patronense, que vai fazer lançamentos. Inclusive, Carol, sabe o que é importante? Os professores que estão lá, a proximidade dos jovens. É exemplo de, às vezes, alunos que, eu quero escolher agronomia, mas eu não sei qual caminho seguir, se é agronomia, se é engenharia, se é administração. E existem coordenadores que estão lá para tirar dúvidas, para conversar, para ter proximidade. E escuta isso aqui agora, proximidade é poder. Vamos lá, professor Rodrigo. Muitas pessoas não sabem qual caminho seguir. Se é na agronomia, se é na engenharia, estão trabalhando. Um diploma faz diferença para essas pessoas?
3: Claro, total diferença, né? Hoje o mercado está seletivo. Quem não se prepara para o mercado profissional vai ficar de fora. E cada vez mais aí, com essa IA entrando, se a gente não se preparar mesmo, a gente vai ficar fora do mercado. E a Unifasc está lá com doutores, mestrados, para poder melhor instruir esses alunos aí e formar futuros profissionais.
1: Nós vamos ter lá a exposição de trabalhos acadêmicos, ou seja, os alunos também vão expor ali os seus trabalhos.
3: Sim, correto. Cada... me fugiu aqui a palavra. Cada curso que a gente tem lá vai ter um stand próprio. Agronomia e Engenharia Civil, no caso, que eu sou coordenador das duas e represento elas, nós vamos estar lá com os alunos mostrando os trabalhos que foram desenvolvidos esse semestre, né? Vai ter lá um insetário, vai ter lá algumas doações de mudas de hortaliças que a gente está organizando. Vamos fazer as semeaduras delas lá junto com os participantes, explicando as técnicas de como fazer para você poder ter sua própria horta em casa.
1: E é muito importante, né, ter uma hortinha em casa, né? Hoje muitas pessoas têm um quintal grande e acaba que não tem proveito nenhum, né?
3: Correto. E, assim, alimento saudável está na moda. Todo mundo hoje está buscando alguma coisa para ter uma coisa mais saudável, com menos agrotóxico e tudo mais. Então, você ter a sua própria hortaliça em casa, você sabe o que, é que você colocou naquelas folhagens, ou num tomate, enfim. E lá nós vamos estar com algumas técnicas diferentes, mostrando como fazer um plantio de cenoura, beterraba, rúcula, alface, tomate cereja, entre outros.
1: E as pessoas têm que aproveitar essas oportunidades para ampliar o conhecimento, né?
3: Claro, estamos lá para isso, para a gente ensinar e aprender. Com certeza vão chegar algumas técnicas lá que a gente também não conhece e estamos lá abertos para o conhecimento.
1: Aliás,
3: uma troca.
1: Aliás, o conhecimento é fundamental, né?
3: Correto, correto. Conhecimento é a palavra-chave para a Unifasc.
1: E aqui nós temos muitas pessoas, né, que cultivam há muito tempo e que chega lá ver um cultivo diferente. Fala, mas eu faço assim, né? E vai trocar ali a experiência. Eu faço desse jeito no meu terreno. Isso é legal, né?
3: Correto, correto. Isso é legal. E estamos lá para isso. Os alunos estão preparados. São alunos já que estão lá no oitavo, décimo período, que estão para formar. E eles vão estar instruindo os alunos que acabaram de entrar também, que tem os alunos mais novos. Então a gente faz um intercâmbio de todos os alunos. É um mesclado. E vai estar todo mundo lá para atender da melhor forma possível.
1: E Itumbiara é uma cidade, um município que tem umas terras férteis, com muita água, com toda a possibilidade de produção. Nada melhor do que pegar esse aprendizado, né?
3: Correto, correto. E aí estamos lá com o curso de agronomia. O próximo semestre nós vamos ter o nosso dia de campo outra vez. Os alunos já estão começando a preparar o plantio para a gente, em setembro, estar fazendo o nosso dia de campo também. Já, de antemão, já convido a toda a comunidade a participar lá com a gente, lá no Campus 2.
1: Mas nós estamos aí vivendo os dias, né, o mês do meio ambiente. E lá também, essa feira também vai se falar de meio ambiente.
3: Claro, totalmente. A gente está focado nisso, né? Mostrando a preservação das águas, das nascentes. Não só disso, evitando queimadas também, entre outros, né?
1: E esse período é crucial em termos de queimadas, né? As pessoas ainda não conscientizaram da importância da gente preservar o meio ambiente e até mesmo a saúde, porque a queimada, ela não faz, não prejudica apenas o meio ambiente, a saúde também das pessoas, né?
3: Correto. O trato respiratório, né? Quando a gente começa a inalar aquelas fumaças, aquilo tudo atrapalha, em grande parte, a população. E não é só de idosos, não, nem de criança. Adulto, a gente que está aí no dia a dia, a umidade do ar cai, né, muito severamente, e com essa camada de cinza, de poeira que a gente faz das queimadas, a gente não consegue fazer essa troca positiva de oxigênio. E aí é onde dificulta a respiração e tudo fica mais frágil, né?
1: Mesmo porque em alguns casos tem plástico, pneu, os mais diversos produtos, né, que acaba sendo muito prejudicial à saúde.
3: Porque, infelizmente, ainda há o descarte errado desses materiais, né? O lixo, ele tem que ter o seu destino correto, né? Pelo que a gente tem de informação, a prefeitura parece que tem uma parceria hoje já de um depósito para extração desses lixos, mas, infelizmente, a gente ainda tem o hábito, eu falo a gente em nível comunidade, em geral, de colocar um sofá velho jogando em cima de um terreno. E aí, como agora...
1: Aí vem outro e coloca fogo.
3: Coloca fogo. E o pior agora, ou melhor, não sei, como a gente está com um sistema de câmeras já avançado, todo caso hoje quase tem uma câmera, esses dejetos não estão sendo jogados já dentro da área urbana, e sim vai para as áreas rurais, onde fica pior, porque ali um casco de vidro, qualquer uma bituca de cigarro começa a provocar um incêndio, e junto das matas ainda vai esses objetos, igual o senhor falou aí, de plástico, borracha, entre outros materiais.
1: A conscientização é fundamental na vida de cada um, né? Eu falo sempre aqui e digo o seguinte, que nós, por sermos racionais, nós estamos inferiores aos animais, porque nós estamos destruindo o nosso habitat. E os animais, eles procuram. O animal de caça, por exemplo, ele só caça o que ele vai comer. Tirando disso, está de barriguinha cheia, fica quietinho, não vai destruir nada.
3: Correto.
1: Mas nós, seres humanos, estamos destruindo tudo. E eu sempre pergunto, é esse o legado que você quer deixar para seus filhos, para o seu neto, para sua família?
3: Com certeza não. A gente estamos aí ensinando, tentando mostrar para esse pessoal que o futuro está logo ali. Igual a gente começou a entrevista falando de sábado, que já chegou, em termos que faltam 5 dias para sábado, mas o futuro também está aí. E se a gente não preservar, acho que vai chegar um momento que vai acabar. Então está na hora da gente começar a conscientizar realmente, de fato. Não é só levar aquela história de estar falando, mas a gente promover a ação. A ação começa com a gente, depois que a gente começa a ser o meio de transporte dessas ações e mostrando com exemplos para as futuras gerações, né?
1: E esse ano as previsões não são nada animadoras com El Niño, né?
3: Não, não mesmo, né? A previsão são assustadoras. A gente vem acompanhando aí pelos meteorologistas que têm grande importância aí no, vamos dizer, mundialmente mesmo, e estão falando que vão ser um ano de muita catástrofe. Então a gente tem que ficar de olho, tem que preservar, tem que olhar. Já estão falando em cidades onde tem os rios mais baixos, de fazer aquelas limpezas preventivas, porque vão ter forte incidência de chuva com alto valor pluviométrico, e isso vai ter algumas inundações, entre outras catástrofes. A gente tem a sorte aqui em Tumbiara de ter tido um prefeito que teve o zelo, né, de cuidar do córrego Trindade, que era um problema que a gente tinha, mas não é só por isso que a gente pode deixar de cuidar. A gente tem que dar uma olhada, tentar fazer a limpeza do córrego agora o quanto antes, para evitar qualquer problema aí na frente.
1: E tudo vai ser relacionado no bolso também, né? Porque em uma região do país muita água, no outro muito seco. Ou seja, a produtividade, a tendência é de queda. Se cai a produção, o preço eleva, né?
3: Correto. Já estamos assim, já tem 2 anos, né, que a parte ruralista está sofrendo, né? São alto custo para você plantar e na hora de vender o produto está muito baixo. Então, assim, eles vêm sofrendo, a classe ruralista vem sofrendo já ao longo de 2 anos e tudo indica que nós vamos entrar para um terceiro ano de complicação. E sabemos que o meio ambiente, o agro,

0: hoje é a principal movimento do Brasil. Se a gente começar a falhar demais, uma hora essa parte vai falhar e vai falhar o mundo todo. É uma catraca, né? Quebrou um dentinho, vai falhar ali na frente.
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3: 12 horas e 15 minutos.
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0: 12 horas 17 minutos. Hoje tem palestra da 7ª Semana do Meio Ambiente, tá? A partir das 19 horas, a realização é da ENGE, com a Prefeitura de Itumbiara, SEMAI, e com o patrocínio da Mútua. Portanto, você que quer discutir, quer conhecer um pouco mais de meio ambiente, está aí a oportunidade, vai acontecer na UNOPAR. Trezena de Santo Antônio, a programação desta semana está para hoje, a celebração com o Padre Irandes Carlos, às 19 horas, lá na paróquia de Santo Antônio, na Vila Vitória 2. E depois, você já sabe, né, tem a barraquinha. E quando tem barraquinha, meu amigo, tem aquelas guloseimas, tem pamonha, tem chicatuida, tem caribó, tem aquela fogaça. A fogaça, uma dá para duas pessoas comer e comer bem, viu? O tamanho que a bicha é, viu? É grande, tem sustância mesmo. E ainda tem bebidas, tem leilão. E se você ainda não doou suas prendas para o leilão, faça isso, tá? Vamos contribuir com a paróquia Santo Antônio, que está precisando aí do seu apoio, né? Temos também, a partir do dia 12, 13 e 14, a Feira de Artesanato e Manualidades de Itumbiara, das 8 às 21 horas, ali no Espaço Arraiá, ou Capim de Ouro, né? Um fala Capim de Ouro, outro fala Espaço Arraiá, cada um tem a sua história, né? Apoiando, você vai estar ajudando aí o movimento dos artesões de Itumbiara, além de estar preservando, ajudando a preservar o meio ambiente, porque a grande maioria dos objetos ali iriam para o lixo e eles aproveitam e acabam transformando em obras de arte. No dia 20, vamos ter aí 10º leilão Direito de Viver em prol do Hospital do Amor de Barretos. Gente, são mais de 800 pessoas de Itumbiara que fazem tratamento todos os meses em Barretos. Por isso é importantíssimo que você faça a sua contribuição, tá? Se você não puder ir no leilão, entre no site aí do Hospital do Amor de Barretos e faça uma doação. Independente de você ter tido alguém da sua família, um ente, alguém que tenha passado por problemas de câncer, mas você ajudar faz muito bem. São milhares de pessoas todos os dias, um déficit muito grande todos os meses, porque a pessoa, ah, mas o tratamento é de graça. Só que o SUS, ele paga, cada município tem os seus recursos e Barretos atende o mundo inteiro, o país inteiro. Inclusive, vem gente de fora do Brasil. Então, tem pessoas, tem prefeituras que não ajudam. Então, por isso, cria-se a coordenação de captação de recursos em várias cidades onde tem o atendimento. E aí, esse grupo vai trabalhar, vai buscar recursos, conseguir recursos e enviar para Barretos. Então, no dia 20, a partir de 11 horas, no Tatersal Alvorada Leilões, vai ter este leilão. Vai ter leilão de prenda e leilão de animal, tá? Serão aproximadamente 100 animais. Até agora, outros devem ser arrecadados ainda para estar no leilão. Então, meu amigo, se você puder contribuir, se você puder ir lá, arrematar uma prenda, participar, vai ter também a rifa de uma moto, tá? Inclusive, o Renner lá da Renner Bike diz que já quer ingresso, viu? Alessandra, a turma toda aí. Então, vai ser R$100 o bilhete da rifa da moto. E todos os recursos vão diretamente para o Hospital do Amor. É interessante que quando faz o leilão, o dinheiro já vai caindo diretamente na conta do Hospital do Amor, tá? Então, é uma coisa muito organizada, muito séria, e você está convidado. E vai ter um almoço servido a partir das 11 horas da manhã para todos os presentes. Então, tudo isso é muito importante. E o Lar Vicentino também está precisando da sua ajuda e a UBRA vai realizar o Arraiá Solidário no dia 20 também às 19 horas. Ou seja, dia 20 você tem programação para o dia todo. Vai primeiro lá para o leilão, depois vai para o Arraiá para continuar ajudando. Vai ter quadrilha junina, comidas típicas, bebidas. A entrada é franca, a organização é das atléticas da UBRA e colaboradores. E você contribuindo, meu amigo, vai ser muito importante. Aliás, eu convido você para conhecer o trabalho lá do Lar Vicentino, dos outros asilos de Itumbiara. Porque tem muitas pessoas que acham que não vão envelhecer, que não vão ficar velhos, que está tudo certo, que a vida vai ser sempre juventude, muita farra e foguete, só que a idade chega. E o pior de tudo é que chega para alguns numa situação onde os próprios filhos não querem cuidar dos pais. É o que a gente encontra muito nesses asilos. Então, eu convido você a fazer uma visitinha no Lar dos Idosos para você fazer uma análise da sua própria vida. E lá você vai encontrar pessoas que você nem imagina, tá? Então faça o seguinte, tire um tempinho, faça uma visita e olhe o quanto é importante você cuidar dos seus, você ter respeito para com as pessoas idosas, que eu vejo no trânsito, aí pelas cidades, às vezes numa fila mesmo, a pessoa fica falando, pô, mas para que esse velho passar na frente, não sei o quê. Muita coisa dessa é dita. Às vezes a pessoa vem, tem uma vaga de idoso, o cidadão vai e bota o carro ali, e se o idoso parar querendo encostar, ainda cria caso com o idoso. Então, é muito importante que cada um de nós façamos uma avaliação daquilo que estamos plantando, porque a gente só vai colher o que planta. Se você planta a discórdia, não pensa que você vai colher coisas boas, não, meu amigo. Então, lembre-se, a caridade é a melhor coisa, é onde você vai somar ponto com Deus realmente. Você juntar dinheiro, ser milionário, isso ó, não vai fazer diferença nenhuma, porque o seu fim vai ser o mesmo de um andarilho, tá? Não vai ter diferença, você vai morrer independente de você ter muito dinheiro ou pouco dinheiro. Isso é o certo. Então, procure fazer o bem hoje, procure ajudar as entidades, porque são pessoas voluntárias que estão aí contribuindo, ajudando a quem realmente precisa. Então, às vezes você tem muito dinheiro, mas não pode nem comer um alimento que gosta, né? Enquanto tem outros que vivem aí pelas ruas, felizes da vida, com a consciência super tranquila. 12 horas mais 25 minutos, 12h25. Vamos voltar a falar aqui da Feira de Cultura e Meio Ambiente. É, vai ter uma praça de alimentação também, né? Estava falando aqui sobre ajudar, mas lá quem quiser bater um rango também vai ter, né?
1: Com exclusividade, é, né? Sim. Tem. Eu só aproveitando o assunto que você falou de repartir, eu tenho uma frase comigo, Carol, que quem reparte fica com a melhor parte. Vou te contar uma história rápida. Eu me visto de Homem-Aranha e vou pro

0: os hospitais de câncer. Você falou sobre Barretos. E quando o câncer bate na nossa porta, seja da família, seja alguém próximo, a gente só começa a olhar com uma ótica de empatia depois que chega dentro da casa. E a gente só dá valor também na agricultura, nos alimentos, depois que falta. E às vezes a pessoa é tão pobre que só tem dinheiro e não consegue nem ajudar o próximo que está do lado. Então, às vezes você que está escutando com o seu prato de comida na mesa, escutando... E de verdade, eu quero que você comece a olhar para dentro da sua casa, mas aquele mergulho interior para dentro de você. Qual foi a última vez que você levou um prato de comida, ou que você serviu, que você ajudou alguém? Então, talvez você tenha essa oportunidade agora, com Barretos e até mesmo com o seu vizinho, ajudando com uma sopa quente, com um agasalho, e já está chegando frio, né, Carol? E a pessoa esquece que a nossa cidade é a nossa responsabilidade. Ajude.
1: Exatamente.
0: Quem reparte, fica com a melhor parte.
1: Com certeza. A melhor coisa que tem é servir, viu? Porque quando você está servindo, é sinal que você tem algo a doar, né? Agora, quando você está sendo servido, minha amiga, aí você precisa ser resgatado realmente, porque a situação não está legal, né?
0: Maior é o que serve, como já está escrito na Bíblia. Eu fiz administração. E quando eu fiz esse curso de administração, meu pai era borracheiro. E uma vez, Carol, eu cheguei lá em casa e não tinha carne. Só tinha arroz e feijão. E foi a primeira vez que eu falei pro meu pai: pai, eu te amo. Ele me ajudava, minha mãe sempre me ajudou, minha mãe era professora, sempre me ajudou a investir em educação. E depois daquele dia eu falei assim: pai, eu vou pro empreendedorismo e nunca vai faltar carne aqui dentro. E eu fui empreender. Só que o empreendedor, ou microempreendedor, que todo mundo enxerga o empresário, que aqueles que têm muitos funcionários, mas a grande parte do Brasil hoje são aqueles que fizeram administração, aqueles que fizeram contabilidade e talvez nem funcionário tem, mas tem seu CNPJ. Ou aqueles que trabalham em outras empresas, mas são os empreendedores com CLT. Ou até aqueles professores empreendedores que ajudam a fazer feiras, por exemplo, a Sandra, que me ajuda muito nas coordenações e promovendo os eventos dentro da Unifasc. E você que está me escutando aqui agora, você pode ser aquele administrador de causas, de projetos sociais. Você também é administrador. E aqui em Tumbiara agora tem uma nova graduação. Além do curso de administração, de agronomia, de engenharia, tem um novo curso de fonoaudiologia. Você sabia que eu era gago, Carol?
1: Aliás, fonoaudiólogo é o que mais falta no mercado, né?
0: É o que mais falta. E tem uma demanda imensa de profissional, só que poucos que resolveram se profissionalizar e, de verdade, transformar vidas. Porque se eu não tivesse realizado exercícios, e até hoje eu faço, eu não consigo chegar aqui e dar uma entrevista na rádio ou dar uma palestra. Eu sou professor. O meu Instagram é @professordouglasalves e já segue também a Unifasc, @Unifasc. Eu não consigo falar se eu não treinar a minha voz. E normalmente eu treino com exercícios da fonoaudiologia.
1: Que legal, né? 12h29...
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3: 12h28.
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0: 12:32, 12:32. Atrações culturais. Nós vamos ter artistas mesmo lá do que são alunos?
1: Teremos sim. Tem um aluno da engenharia civil, ele é maestro e ele vai estar com a orquestra dele lá, vai fazer uma apresentação pra gente. Da agronomia, a gente tem um rapaz que tem uma dupla sertaneja com o irmão gêmeo, eles também vão fazer uma palhinha lá pra gente, entre outros lá.
0: Diz que artista e louco, todo mundo tem um pouco, né?
1: Todo mundo tem um pouco.
0: Mas é bom, né, ver os próprios alunos nessa interação, né?
1: Com certeza, e a gente faz o convite pra eles e a gente recebe deles, assim, de uma forma que eles estão satisfeitos em fazer. Eles não estão fazendo por troca de ponto, porque tem que estar lá. Não, de forma alguma. Eles querem participar com a gente. E isso é que deixa a gente entusiasmado. Porque não adianta nada a gente preparar uma feira dessa. Lógico, o objetivo é atingir toda a comunidade, mas a gente está também fazendo isso para interagir com os nossos alunos, dar conhecimento para eles e a oportunidade deles mostrarem o que eles aprenderam nesse semestre. E aí a gente vê a satisfação deles estar participando.
0: Eu falo sempre aqui, faço sempre questão de dizer o seguinte, que há um distanciamento muito grande quando o aluno sai do fundamental e vai para o médio, muitos acabam se perdendo nessa corrida. Do médio para o superior, a coisa ainda fica pior, né? Na sua visão como professor, coordenador de curso, o que poderia ser feito para atrair, para não deixar tantos jovens desistam de estudar?
1: Hoje, o momento, não só hoje, a vida inteira nossa de brasileiro é muito sofrida. E a gente acaba que muitas vezes esse jovem tem que entrar no mercado de trabalho antes de se profissionalizar, eu falo de forma de terceiro grau. Então lá no ensino médio ele já começa a buscar alguma forma de recurso para ajudar sua família em casa. Só que eu acho importante lá no ensino médio já começar a fazer testes vocacionais. Porque muitos alunos, eles na hora de escolher o curso que eles pretendem fazer, eles vão geralmente pelo sucesso de algum amigo, de algum parceiro. E nessa hora eles podem estar escolhendo o curso errado. Quando eles começam a fazer realmente esse curso, eles vêm desestimular, porque não é aquilo que eles queriam fazer. Então eu acho que a gente começa a fazer um trabalho de base. Mesmo lá no primário, a gente já começa a ver. Porque assim, se eu brincar agora há pouco de artista e louco, cada um tem um pouco, mas a gente já começa a ver potencial nas crianças, de vendedor, aquelas pessoas que têm mais o cuidado voltado para um atendimento, de olhar com cuidado, que seria para o lado da saúde, e entre outros. Então, está na hora de a gente observar melhor nossas crianças, nossos jovens, e direcionar eles para o curso certo. É nessa hora que muda tudo. Quando um aluno entra lá dentro, que a gente vê que ele está focado naquilo que ele gosta, é diferente daquele outro aluno que você observa que ele entrou no curso errado. E é perceptível.
0: No passado, os nossos pais, eles tinham uma forma diferente de educar as crianças, né? Porque Sim. Nós, por exemplo, fomos educados

0: de uma forma que a gente tinha o maior respeito com os professores. Se a gente falasse alguma coisa com o professor, chegava em casa, a situação era diferente, né? A conversa, como se diz, era mais embaixo. Mas hoje a gente vê uma inversão de valores, né? Muitos dos pais estão deixando para a escola educar o filho, mas que não pode falar nada. Quer dizer, isso também é um gargalo muito grande hoje no ensino, né?
1: Com certeza. A gente, eu vou falar da Unifasc, não enfrentamos tanto esse problema, porque a gente já pega alunos mais adultos, são alunos que já têm uma experiência de vida, mesmo com pouca idade, 25 anos, 24, 23, que é a média dos alunos que estão lá com a gente. Mas eles já têm um entendimento, geralmente eles já são pais e mães de família, então eles já vêm com outro entendimento para a escola. Mas mesmo assim, é um fator que está sendo preocupante para todo mundo, porque é real. Muitas das vezes, um professor chama a atenção de um aluno ali de 14 anos, 13 anos, e esse aluno repete em casa e fala que foi inibido pelo professor, e esses pais vão cobrar do professor. Então, eles não estão deixando nem a escola educar mais. A verdade é essa, né? Os meninos, eles estão sendo criados realmente, como dizia antigamente, a pão de ló. E eu não sei o que, vai ser o futuro deles. É, se a gente não intervir de alguma forma, alguém tem que educá-los, porque senão vão ter problemas lá na frente.
0: Ô Douglas, você, com toda a sua experiência, como que você vê? Hoje o que se fala é tal de IA, né? Mas até para trabalhar com IA precisa estudar, né?
2: Cara, eu tenho um livro chamado As Três Inteligências, que fala sobre a inteligência espiritual, artificial e emocional. Pela primeira vez, a humanidade tem algo mais inteligente que ela. É lógico que Deus tem toda a ciência. Então, tirando esse fato, nunca teve algo mais inteligente que o humano na Terra. E é a primeira vez que tem, que é a inteligência artificial. Agora, tem gente que usa a inteligência artificial como o Google. Toda hora pergunta as coisas para ela. Sendo que a IA tem que ser feita para te ajudar a pensar, a corrigir e até mesmo criar. Criar um programa, criar uma planilha. Então a IA já faz isso. Criar um aplicativo. Para isso, precisa de estudar. E agora a pessoa acredita que não precisa mais de estudar. Que até os mais ricos que existem no Brasil falam que faculdade não é importante, mas o filho está fazendo faculdade. É engraçado que muitas vezes a pessoa ela quer o resultado, mas não quer o esforço. Quer emagrecer, mas não quer ir para a academia, não quer se alimentar bem. Então, o esforço, a força, ela está muito na vontade da disciplina do pai. O pai ensinou a disciplina, o filho vai ter disciplina. A mãe ensinou a educação, o filho vai ter educação, a filha vai ter educação. Então isso vem muito de berço. E muitas pessoas hoje estão com medo de educar o filho ou a filha, com medo de perder a amizade. Só que aí o que acontece? Perde o filho. E eu quero destacar que até escutar uma banda, uma música, é poderoso. Uma música boa é poderosa. E lá na FIC vai ter, lá na feira municipal nossa, vai ter a banda municipal na FIC, vai ter um efeito para você escutar aquela verdadeira música. Imagina você fechando os olhos e escutando a banda municipal. Dá prazer, não dá, Carol?
0: Com certeza. E é muito bom, né? Aliás, os eventos culturais são importantíssimos. Eu falo sempre, nós precisamos cada vez mais conhecermos aquilo que nós temos de bom. Nós temos tanta coisa. E Tumbiara, se você pegar pelo porte de Tumbiara, a quantidade de faculdades que nós temos todo o Sistema S, nós temos Instituto Federal. Quer dizer, não dá para o indivíduo falar, eu não estou tendo condição de estudar. Mesmo porque, lá na Unifasc mesmo, tem várias formas do cidadão estudar sem pagar. Tem convênios com prefeituras, né? Tem aí para o governo, tem... Agora, se você não estudar para ir para o Enem, tirar uma boa nota, meu amigo, também fica difícil, né?
1: Sim, tem várias bolsas, né? Hoje tem vários incentivos municipais, estadual e federal. Além do mais, também, tem alguns casos que a gente percebe que o aluno não conseguiu alcançar por algum motivo, falta algum requisito para ele ter aquela bolsa. As mantenedoras da Universidade, da Unifasc, tanto a doutora Marta quanto a dona Marlene, também dão um apoio significativo nesse momento para eles, dão ali meia bolsa também para alguns alunos. Então, assim, hoje eu acho que a parte financeira não é uma desculpa. Se a pessoa quiser mesmo, ela vai conseguir se formar. nós estamos lá de braço aberto para receber todos. Temos vários cursos na área de saúde, na área de exata e na área de humanas. E estamos preparados para atender todos.
0: Hoje são, em média, quantos alunos na Unifaz?
1: Ah, hoje a gente está em torno de 700 a 800 alunos.
0: Tá. Mas pode chegar a quanto?
1: Não. Tem potencial para 1.500 fácil. E estamos começando. O curso de fonoaudiologia já está aí presente, já é uma verdade, já está aí. E estamos atrás de outro. Agora mesmo tem uma grande novidade aí. Estamos finalizando ela aí.
0: Tá certo. 12 horas e 41 minutos. Eu volto já.
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4: 12 horas e 40 minutos.
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12:42, 12:42, Itumbiara ao meio-dia, falando para você sobre a décima FIC. 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Lembrando a você que sábado tem também, para você que gosta, vai ter a feijoada da Aenge, viu? Feijoada da Aenge, vai ter um pagodinho danado de bom com swingol. E depois, 19 horas, vai ter aí a transmissão do jogo Brasil e Marrocos. Será que vai dar, hein? O Neymar ainda não treinou. A Copa começa sábado. CBF continua insistindo. Será que vai dar certo, hein? Olha, no dia 25 vai começar a grandiosa festa em louvor ao Divino Pai Eterno de Panamá. No dia 25 acontece a tradicional Caminhada da Fé, que começa ali no trevo da BR-153, na imagem do Divino Espírito Santo, e segue até o santuário. A saída está prevista para as 16 horas, mas vou pedir o Padre Jabas para atrasar um pouquinho, né? Porque eu saio daqui às 16, eu quero participar, então vai ter que segurar uns minutinhos, né? Por falar nisso, no dia 15, o Padre Jabas vai estar aqui com a gente falando sobre essa grandiosa festa que inteira 108 anos, gente, de fé e devoção, tá? Para você que ainda não foi, vá lá conhecer aí a festa do Divino Pai Eterno. Agora, para você que vai, inclusive a gente vai na segunda-feira falar aqui sobre as barracas, né, de apoio, porque é muito importante. Agora, tem muita gente que compra um tênis novo para caminhada. Não faça isso. Vá com seu tênisinho velho, aquele que está acostumado no seu pé, para você fazer uma caminhada tranquila. E se você vai de Itumbiara, tem muita gente que sai de Centralina, de Cachoeiro, caminhe sempre pela contramão para você estar vendo o carro de frente, tá? Procure usar roupas brancas, andar de grupo, se agasalhe porque vai estar muito frio e, se possível, levar uma lanterninha, né? Sempre para você ver que está vindo um veículo, você dá sinal que tem gente na pista, tá? São alguns cuidados que você precisa ter para fazer a sua caminhada com tranquilidade. E no dia 28 acontece a caminhada.

0: a Corrida da Fé. Vai ser inscrição a R$ 34,00, saída às 7 da manhã da Praça Tereza Maria, lá em Panamá. Troféus para os três primeiros colocados e também premiação em dinheiro para masculino e feminino, e os troféus também para as duas, tá? Duas categorias aí, tá bom? É o Santuário do Divino agradece, você pode levar a sua prenda também para o leilão. Olha, no dia 19 começa a grandiosa festa de lá em Bom Jesus, da 32ª Expo Agro, tá? Vai seguir até o dia 28. Tem também a Expo Sul. A Expo Sul vai acontecer de 9 a 11 de julho. Se você ainda não garantiu o seu espaço, seu stand na Expo Sul, corra, porque está nas últimas unidades, tá? Então procure aí o pessoal da ACIS, Associação Comercial e Industrial de Itumbiara, para você participar, tá bom? Vacinação contra a influenza de segunda a sexta, das 7h30 às 10h30, das 13h30 às 16h. Vacinação no NABES, no bairro Jardim América, Clínica Dr. Antônio de Pádua Pepe, no bairro Marulina, Clínica de Onara Ferreira Gomes, na Vila Vitória 2, Clínica Dr. Mário Guedes, no bairro Nossa Senhora da Saúde, Clínica Dr. Luiz Gonzaga Carneiro de Moura, no bairro Maria Luísa Machado, e Distrito de Santa Rosa de Meia Ponte. Falaram em Santa Rosa de Meia Ponte, no dia 11 agora vai ter vacinação antirrábica, tá? Na quinta-feira. Amanhã, dia 10, a vacinação antirrábica acontece no povoado de Sarandi. Já prende os cachorros aí, prende os gatos, porque gato é difícil pegar para vacinar, viu, gente? Então já reúne tudo aí, porque amanhã o pessoal da prefeitura vai estar aí vacinando contra raiva, tá? A vacinação antirrábica da prefeitura de Itumbiara, que vai estar bem cedinho para atender toda a demanda aí no povoado de Sarandi. Na quinta-feira, se desloca para Santa Rosa do Meia Ponte. 12 horas mais 48 minutos, 12h48, hoje falando sobre a Feira Cultural de Itumbiara, Educação, Cultura e Meio Ambiente. E é sempre bom, né, reunir tudo isso, né? Educação, Cultura e Meio Ambiente.
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0: Aliás, a Unifasc é genuinamente itumbiarense, né, Rodrigo? Você que está aqui, né, há muito tempo, é uma faculdade. Eu lembro quando começou, a doutora Marta, ela começou aqui no antigo diocesano, não era nem faculdade, era...
2: Era um colégio mesmo.
0: Era um colégio, mas antes ela trabalhava com curso, era com cursos, eu não me lembro o nome agora, me fugiu a memória, mas, ou seja, ela tem uma história muito grande com Itumbiara, né?
2: Sim, com Itumbiara e com a educação, né? Ela já vem de um legado grande. Ela veio para Itumbiara primeiramente para trabalhar na Caramuru, né? Veio junto com o seu Alberto. E dali ela migrou para essa área de educação e já está alguns anos aí trabalhando e formando pessoas.
0: E a Faculdade Santa Rita de Cássia, que por sinal é a nossa padroeira, né?
2: Correto, foi o nome escolhido por elas.
0: É, e eu conheço muito bem a história da Unifasc e o crescimento que a faculdade registrou nos últimos anos é algo impressionante, né? Tanto no espaço físico quanto na formação de profissionais.
2: Com certeza. A partir de 2020, quando a gente teve aquele episódio triste, né, para a humanidade inteira, que foi a Covid, então, assim, o número de alunos caiu um pouco devido à paralisação do mundo. Todo mundo parou, teve que ficar restrito em casa por segurança, mas agora nós estamos voltando. Ano após ano, semestre a semestre, está voltando o número de alunos. Estão percebendo que a faculdade presencial, ela vale mais mesmo do que a EAD. A gente tem que estar olhando, não é só acompanhando uma vez por semana para se formar um grande profissional. Então estamos começando a mostrar o valor da faculdade presencial. E esses alunos estão voltando.
0: Esse olho no olho é fundamental, né?
2: Com certeza, com certeza. E para você tirar suas dúvidas mesmo. Muitas das vezes você está em casa acompanhando pelo computador e falta aquela pessoa para você tirar uma dúvida, que talvez não é nem só sua, são de vários alunos ali. Então, quando está dentro da sala, é,

0: você está interagindo. E não só isso, como a gente falou aqui um pouco mais cedo de networker. Lá dentro, os alunos já começam a fazer esse networker e esse relacionamento. Sem contar as inúmeras... assim, a gente faz várias palestras com vários profissionais de várias áreas que promovemos esses networkers, trazemos esse pessoal para mais próximo. A gente consegue intercâmbio com várias empresas, levando esses alunos lá. E isso tudo é importante. Numa faculdade EAD, você não tem essa possibilidade. Então, assim, eu acredito muito no estudo presencial. Hoje você quer se formar e ser um grande profissional, muita gente acha, igual nós estávamos falando, que o estudo é relativo, que você vai aprender no dia a dia. Não, não. Se você não levar uma bagagem, esse dia a dia vai demorar para acontecer. Você já com a bagagem teórica, a prática se torna mais fácil.
1: E hoje tem profissionais que passaram pela Unifasc espalhado por todo o Brasil, né?
0: Sim, temos vários profissionais espalhados por todo o Brasil aí, grandes profissionais, que é orgulho para nós, motivo de grande orgulho para todos nós lá.
1: E muitos outros ainda também, né? Estarão prontos muito em breve.
0: Já estão saindo mais uma leva agora.
1: Mais uma fornada, como tá. Se diz.
0: No meio do ano já saem mais alguns, no final outros. E estão chegando também novos aí.
1: E é muito bom, né, ver esse interesse, né?
0: Sim, claro. É gratificante. A gente preparar uma aula, ficar aquele tempo ali e na hora que chegar na sala de aula interagir com aqueles alunos e ver que eles estão absorvendo o que a gente está passando, é muito gratificante para nós. E na hora que forma e que a gente está lá, de repente, na faculdade, aí chega um ingressante desse e conta para a gente o sucesso que ele obteve na vida, agradecendo. Isso para a gente é o melhor prêmio que tem.
1: Muito bom. E a faculdade, ela está crescendo muito. Eu acredito que ainda, muito em breve, muita coisa boa está surgindo. E dentro, né, da... internamente existe esse trabalho contínuo, né, de buscar novos cursos de acordo com a demanda também da região, né?
0: Com certeza, a gente gosta muito de ouvir a comunidade. E a feira, a FIC, é mais uma porta de oportunidade de estar falando. De repente tem algum curso que a gente está passando despercebido e que é uma necessidade da nossa região atual. É o caso da fonoaudiologia, que a gente falou agora há pouco, que realmente foi o que o senhor falou. Falta esse profissional no mercado. Então é uma grande oportunidade agora de quem quer trabalhar com a saúde e de estar entrando numa área que só tem crescente. Hoje em dia, o poder da fala é muito importante. Aquela pessoa que consegue se comunicar melhor, ela também consegue melhores colocações em qualquer lugar. Ao passo que se vê, quando você vai procurar um emprego, você vai para uma entrevista de emprego. Você tem que falar. A pessoa ali que vai conquistar a vaga dela. Depois que conquistar, aí sim vem um profissional para se manter nela. Mas primeiro você tem que abrir sua porta. E o que vai abrir é a oratória. É muito importante.
1: E Itumbiara, aos poucos, vem se tornando num polo educacional, né? Um polo realmente muito importante de formação de profissionais.
0: Sim, com certeza. Já são várias instituições de ensino. A gente tem bons cursos aí na cidade. Temos bons professores e a região abraçou a gente de forma como um polo. Então, sim, recebemos alunos aqui de Minas Gerais, de Anaporã, Centralina, de Canápolis. Recebemos alunos aqui do interior de Goiás, Buriti Alegre, Bom Jesus, Cachoeira Dourada, Inaciolândia, entre outros.
1: E é gostoso, né, ver essa mescla de gente de todos os lugares chegando, ônibus parado na porta, carros, ver aquele movimento e saber que, apesar de toda essa dificuldade da pessoa se manter na escola, ainda tem aqueles que têm interesse.
0: Sim, é o que a gente está falando, eles trabalham o dia inteiro, ao final do dia entra dentro de um ônibus, viaja aí por uma hora e meia para chegar aqui, assiste às 4 horas de aula, volta mais uma hora e meia para trás e no outro dia você trabalha de novo. Isso motiva a gente, porque essas pessoas realmente estão buscando um futuro melhor.
1: Ou seja, temos sempre que acreditar no ser humano, né?
0: Com certeza. O ser humano, para nós, é o melhor de tudo, né?
1: Obrigado pela presença, tá? Volte outras vezes para falarmos mais sobre a Unifasc e da próxima vez que tenha grandes novidades para Itumbiara e para toda a região.
0: Voltaremos sim. A gente que agradece o tempo do senhor e dos ouvintes que estão aqui escutando a gente. E mais uma vez fica o convite para sábado, às 9 horas da manhã até às 16, e participar com a gente da FIC. Como você falou, vamos ter uma praça de alimentação. Temos toda a infraestrutura para receber todo mundo lá. Vamos passar um dia agradável com a gente, ver as apresentações, ver o que os alunos têm também para demonstrar.

0: 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Confirmando mais uma vez, dia 13, sábado, a partir das 9 da manhã, a Feira Cultural de Itumbiara, da 10ª FIC. Ah, você vai ter a oportunidade de conhecer muita coisa legal ali na Unifasc, tá? Então vai lá prestigiar, tá bom? Olha, já chegando no finalzinho do programa Itumbiara Meio-Dia, já convidando você para estarmos juntos já na próxima, amanhã, né? Amanhã, na quarta-feira, geralmente nós temos aqui o nosso Momento Jurídico. Momento Jurídico que traz aí sempre um advogado ou advogada para estar falando sobre assunto de interesse da coletividade. E tirando as suas dúvidas também. Ainda não me passaram aqui, né, quem vai estar aqui com a gente amanhã, mas é certo que amanhã nós teremos um Momento Jurídico e a sua presença vai ser, a sua participação vai ser muito importante. E te convido mais uma vez para estar hoje, né, lá na festa de Santo Antônio, ali na Vila Vitória. A celebração religiosa às 19 horas com o Padre Irandes. E aproveite, gente, vai mais cedo para assistir a missa, tá? Não vai só lá comer e beber, não. Vai lá rezar um pouco também, tá? É preciso alimentar o corpo, mas principalmente alimentar a alma, tá? O Padre Irandes Carlos, uma figura extraordinária, vai estar celebrando a missa lá no dia de hoje. Amanhã a celebração também acontece às 19 horas, mas será com o bispo Dom José Aparecido. No dia 11, a celebração fica por conta do Padre Alisson. No dia 12, Padre Renner. No dia 13, será uma missa campal, viu, gente? Às 17 horas, a missa solene de Santo Antônio vai ser celebrada pelo Padre Tiago, lá do lado externo, porque a concentração de gente será realmente muito grande. Todas as noites, barraquinha, logo após a celebração. A festa religiosa termina no dia 13, mas a barraquinha vai terminar no domingo, né? No dia 14, todo mundo convidado a participar da festa. Ah, e se você puder, e se o seu coração sentir, leve uma prenda também para ser leiloada lá na paróquia Santo Antônio. Tá bom? Grande abraço, já já. Vou tomar uma aguinha e já volto com o Super Tarde Paranaíba.
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2: 12 horas e 59 minutos.
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2: 13:05.
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de bem com a vida. Boa tarde, boa tarde, boa tarde para você. Começando mais um Super Tarde. E a partir de agora quero contar com a sua audiência, com a sua participação aqui através do 3431-8888. Afinal de contas, quem é que está de bem com a vida por aí?

Vamos começar com uma alta astral, com muita alegria, afinal de contas, é bom demais da conta estar de bem com a vida, não é? Então, venha pra cá, venha participar através do nosso WhatsApp, aqui é José Carlos Carol com você até às 13, e a gente vai com muita, mas muita alegria, afinal de contas, é sempre bom demais estar com você. Então, meu amigo, te chamo, venha pra cá, venha participar comigo, é... A partir de agora, até às 16, muita música, muita alegria. E a gente vai tocando música, vai trazendo aqui muita coisa boa para você e a sua participação. Forte pra...

São 13 horas 9 minutos, 13 e 9, alô Dorinha, como é que você tá, mulher? Tá tudo bem por aí? Zezé de Camargo e Luciano chegando no Super Tarde.

0: Zezé de Camargo e Luciano, começando o programa de hoje. Eu estou feliz da vida porque tem você do outro lado curtindo aqui o programa Super Tarde. E você pode participar com a gente, 3431-8888. Pode mandar a sua mensagem no WhatsApp, mensagem escrita ou de voz, do jeito que for melhor para você. E nós vamos atender você com aquele carinho todo especial, tá bom? Então, chegue para cá, vem comigo no Super Tarde. 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
2: 13 horas e 14 minutos.
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0: São 13 horas mais 16 minutos, 13 e 16. Boa

0: Tarde para você. 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Eu disse Drogaria Araguaia, a saúde em boas mãos. 13 horas mais 16 minutos, abraçando você que está aí curtindo o programa Super Tarde, abraçando a minha amiga Maria Barbosa, né? Ô Maria, como é que você tá, mulher? Tá tudo bem por aí? Abraçando toda a turma lá do Dionária Rocha, né? Sempre participando, sempre acompanhando aqui do programa Super Tarde.
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0: Bruno e Marrone chegando agora por um minuto. Boa tarde.

0: 13 horas 22 minutos, 13h22. Alô Maranhão, como é que você tá, meu nobre? Quanto tempo não vejo meu velho e bom camarada Maranhão, né? Mas já estou sabendo, né, que tá na escuta, que passou a curtir aqui o programa Super Tarde. Abraço para você, a turma toda aí, no Dona Sinica, no Ulisses Guimarães, essa turma maravilhosa, a turma da Construção Civil. Obrigado vocês pelo carinho, pela audiência. E continue ligadinho, pode participar aqui com a gente, 3431-8888, e nós vamos tocando aqui um programa bem alegre para você participar também, tá bom? Alô, minha amiga Ana Lúcia aí no Maria Luísa Machado, como é que você tá? Tá tudo bem por aí? E aí, tá curtindo o programa? Participe, tá? Passe para todo mundo, convida os amigos, a família toda aí para acompanhar aqui o programa Super Tarde e participar também com a gente. Na medida do possível, a gente vai atendendo todo mundo, vai fazendo um programa bem leve, bem legal para você, tá bom? 13h23!
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2: 13 horas e 23 minutos.
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0: São 13 horas mais 24 minutos, 13h24. Alô, Lucimar, ela pediu uma música bonita. Ela está acompanhando o programa. Obrigado você pelo carinho, pela audiência. Música bonita é com Guilherme Santiago, Sublime Renúncia. Boa tarde.

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1: Horas 30 minutos, 13h30. Foi perdido um óculos de grau novo nas imediações da Rua Paranaíba até a lotérica Trevo da Sorte. Quem encontrou ou encontrar, ligar no 64993388, falar com o Osmar. Gratifica-se. Repetindo, foi perdido.

0: um óculos de grau novo nas imediações da Rua Paranaíba até a Lotérica. Trevo da Sorte, quem encontrou ou encontrar, ligar no 649-9338-6618, falar com o Osmar. Lembrando que um óculos de grau só serve para a pessoa mesmo, né, gente? Então, se você encontrou, favor entregar, tá? E ele vai gratificar você também. A diretoria do CREA de Itumbiara convida toda a população para a reunião do CREA na próxima quarta-feira, dia 10, às 19h30. E também para a matinê dançante da melhor idade na quinta-feira, dia 11, a partir das 12h30, na sede social. Teremos pipoca, suco e caldo gratuitos para todos, com animação de Rafael dos Teclados e seus convidados. Tá? Não deixe de participar aí dessa festança do Sereia. São 13 horas mais 31 minutos.
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2: 13 horas e 32 minutos.
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0: Alô, Dorinha! Grande abraço pra você, ela minha amiga Dorinha, tá acompanhando a gente, né, Dorinha, aí na Cidade Jardim, a sua filha Elaine Machado, lá no Vale do Paranaíba, curtindo Nando Moreno e Rio Negro e Solimões.

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2: 13 horas 36 minutos, 13h36. 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
3: 13 horas e 37 minutos.
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13h40, 13h40, super tarde Paranaíba. E você, o que está fazendo nessa tarde? Está no trabalho, está em casa, está fazendo o quê? Está tudo bem por aí? Por aqui está tudo bom demais. E

estou feliz por contar com a sua audiência, com a sua participação, e pode continuar mandando a sua mensagem, a gente vai atendendo você com aquele carinho mais do que especial, tá? É sempre bom contar aqui com a sua participação, contar com a sua audiência, e convido os vizinhos, convido o amigo, convida todo mundo para estar com a gente nessas tardes aqui na Nova Paranaíba, tá bom? É sempre muito bom mesmo contar com a sua participação e saber que do outro lado tem alguém que está curtindo, que está nos acompanhando, que está realmente participando aqui com a gente, tá certo? Então, eu fico feliz por saber que você está aí do outro lado. Olha, lembrando que hoje tem mais celebração lá na paróquia de Santo Antônio, tá? Hoje a missa será celebrada às 19 horas com o Padre Irandes Carlos. Pessoal perguntando aqui quem que vai celebrar a missa hoje lá na paróquia de Santo Antônio, portanto, é o Padre Irandes Carlos, tá bom? A partir das 19 horas e depois tem a tradicional barraquinha. Você participa, está convidado a participar aí, tá bom? Então, estamos combinados. São 13 horas mais 42 minutos. Deixa eu mandar um abraço aqui para o Agenor, né? O Agenor aí está no aplicativo Top Top pelas ruas da cidade, transportando gente, e está com o radinho ligado, né, Agenor? Grande abraço para você, obrigado aí pelo carinho, pela audiência, e faz isso mesmo, repasse para a turma toda aí, para estar sempre ligado aqui na Nova Paranaíba, programa Super Tarde, e a gente vai atendendo vocês dentro daquilo que é possível aqui, tá bom? Então, vamos de música. Tem mais aqui o Adãozinho, né? Adãozinho, grande abraço para você. Ele pediu uma música aqui com pra gente tocar aqui com Carlito e Baduí, né? Grande abraço para você. Tá aí a música.

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2: 13:46.
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13:51, 13:51, que saudade, né, Leandro e Leonardo Talismã? Obrigado você pelo carinho, obrigado você pela audiência. 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Obrigado você pelo carinho, obrigado você pela audiência, obrigado Sol. Obrigado, seja sempre bem-vindo aqui no Super Tarde Paranaíba. Abraçando também a minhas amigas, né, que estão aí participando lá do Maria Luísa Machado. Que legal, né? Que audiência incrível aí no bairro Maria Luísa Machado. Agora, Renê e Ronaldo chegando aqui no Super Tarde Cicatriz.

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5: 14 horas,

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0: 14h07, 14h07, abraçando você nos quatro cantos de Itumbiara, você que ainda não participou, tá a tempo, tá? 3431-8888 é o nosso WhatsApp para você mandar a sua mensagem de texto, sua mensagem de voz, tá bom? Vai participando aí, a gente vai tocando aqui, daqui a pouquinho tem a carta, viu? Aquela carta que você está acostumada todos os dias. Maria Barbosa, como é que você tá aí, minha amiga aí? A Cida, a turma toda aí no Dionara Rocha. Tudo bem por aí? Como é que tá o bairro? Tá cada vez melhor, né? Muitos benefícios já chegaram por aí. Isso é bom, né? Minha amiga Maria Aparecida, lá do bairro Social. É, grande abraço para você. Obrigado também pelo carinho, obrigado pela audiência, tá? Minha amiga Dorinha, lá no Cidade Jardim, acompanhando a gente. O Agenor do Top Top, né? Grande abraço para você, Agenor. A Lucimar, lá no bairro Planalto, também acompanhando a gente. Obrigado a todos vocês pelo carinho, obrigado vocês pela audiência, tá? É muito bom saber que vocês estão aí do outro lado. A minha amiga Margarida, lá do Dom Veloso. Ô, Margarida, como é que você tá? Tá tudo bem por aí? A Maria Badia, também, do Dom Veloso. Tem também mais pessoas aqui. Meu amigo João dos Santos, lá do bairro Social. Tá ligadinho, né, João? Obrigado você pelo carinho. Tem também o meu amigo Ailton, popular bonito. Como é que vai? Lá do Morada dos Sonhos. Tá tudo bonito por aí? Francisco Ferreira também está acompanhando lá do Sebastião de Moura. Meu amigo Adãozinho da Rua 29. A Maria Helena Claudino também está acompanhando a gente. Ana Lúcia lá da Maria Luísa. E a gente vai tocando aqui, né? A Maria Barbosa está no bairro Paranaíba. Tem a Irene no Jardim América. A Iracilda lá no Zé Moisés. A Edineide do bairro Planalto, Aparecida Vigueira do bairro Paranaíba, Luciano lá do Jucarantes 2, tá? Todo mundo acompanhando, todo mundo participando aqui do programa Itumbiara, né? Aliás, do Super Tarde Paranaíba, né? A gente emenda um com outro, às vezes acaba enrolando por aqui. A Dirce lá do Jucarantes 2 também tá acompanhando. Boa tarde para você também, minha amiga. Obrigado pela carona, obrigado por estar participando aqui com a gente, tá bom? E a gente vai tocando e você pode continuar mandando a sua mensagem. Daqui a pouquinho tem mais atrações, tem mais música boa, tem a sua participação aqui também dentro do programa Super Tarde Paranaíba. O WhatsApp você já sabe, é o 3431-8888. Você pode participar com a gente. Meu amigo Zé Silva também está acompanhando a gente, né? Ô, Neuzinha, Neuzina Alves, como é que você tá? Tá tudo bem por aí? Ê, mulher, hein? Trabalhadeira, né? Abraço para você, tá? Obrigado pelo carinho, obrigado pela audiência, por estar acompanhando a gente. Meu amigo Walter e a sua esposa Ivânia, lá no bairro Nossa Senhora da Saúde. Ou seja, são ouvintes dos quatro cantos de Itumbiara, mas eu quero também ter a participação, você aí de Araporã, você Centralina, Tupaciguara, Capinópolis, Santa Vitória. Ah, de onde quer que você esteja com o radinho ligado aqui, ou mesmo ouvindo a gente através dos aplicativos, mande para cá a sua mensagem dizendo de onde você está ouvindo, de onde você está acompanhando a gente, tá bom? É sempre muito bom contar com a sua participação. 14h11!
1: 14 horas e 11 minutos. 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

0: 14 horas mais 17 minutos, 14:17. Obrigado você pelo carinho, obrigado você pela audiência, por estar sempre participando aqui com a gente, né? Muito bom contar com a sua audiência nesta tarde maravilhosa aqui na cidade de Itumbiara. Olha, tem para você muitas participações já, muita música, muita gente realmente participando e é muito bom contar com a sua audiência. 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São 14 horas 18 minutos, 14:18, super tarde Paranaíba com você. Lembrando que você pode participar aqui com a gente, tá? Basta você mandar a sua mensagem através do nosso WhatsApp, que é o 3431-8888. Abraçando agora as pessoas, né, que vão mandando aqui, os nossos ouvintes que vão mandando aqui as nossas, mandando mensagem aqui pra gente, e abraçar a turma toda lá do Recanto do Engenho, a Dona Rosa, a Cidinha, a turma toda lá do Recanto, abraçando vocês aí e obrigado pelo carinho, por estar sempre acompanhando aqui o programa Super Tarde. Ah, tá chegando agora Vitor e Léo. Boa tarde.
1: 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Fada. 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

Olá, meu amigo Carol. Peço que não revele meu nome. Ainda hoje, quando lembro desta história, meu coração aperta. Tenho 42 anos, sou casado há quase 2 décadas e sou pai de 3 filhos maravilhosos. Sempre fui um homem simples, daqueles que acreditam que o amor se demonstra com trabalho, responsabilidade e dedicação. Durante anos, acordei antes do sol nascer. Trabalhava em 2 empregos. Saía de casa correndo e voltava quando a cidade já estava dormindo. Tudo para que meus filhos tivessem uma vida melhor do que eu tive. Nunca faltou alimento na mesa. Nunca faltou material escolar. Nunca faltou um presente de aniversário. E eu me orgulhava disso. E confiava cegamente na minha esposa. Ela costumava sair todas as tardes. Dizia que estava indo para a academia. Eu achava ótimo aquilo. Afinal, cuidar da saúde é importante. Jamais imaginei que aquela rotina escondia algo capaz de destruir o meu mundo. Até que numa quarta-feira comum, tudo mudou. Eu estava saindo do meu 2º emprego quando uma mulher se aproximou. Nunca tinha visto essa mulher anteriormente. Ela parecia nervosa. Olhou para mim por alguns segundos e perguntou: "Você é o marido da Patrícia?" Confirmei e ela respirou fundo e disse algo que me fez perder o chão. Sua esposa não está indo para a academia. Meu sangue gelou. Naquele momento, senti um misto de raiva, medo, incredulidade. Perguntei o que ela queria dizer. Foi então que eu vi que jamais esquecerei. E ela disse: "Arthur, segundo aquela mulher, minha esposa mantinha um relacionamento

relacionamento escondido com ele. Um relacionamento que não era recente, era antigo, muito antigo. Ela contou detalhes que ninguém poderia inventar. Lugares, datas, horários. Informações que faziam sentido. Mesmo assim, eu me recusava a acreditar. Passei dias lutando contra aquela ideia, dizendo para mim mesmo que aquilo era mentira, que alguém queria destruir a minha vida, destruir o meu casamento. Mas uma dúvida, quando entra no coração, é como uma gota caindo sobre uma pedra. Ela não para, ela insiste, desgasta, até que um dia resolvi descobrir a verdade. Pedi folga, coisa rara para quem vive trabalhando, e segui minha esposa. Vi quando ela saiu da casa com uma roupa de academia, vi quando passou direto pela academia e vi quando estacionou diante de uma pequena cafeteria. Lá estava ele, Arthur, esperando, sorrindo, como alguém que aguardava uma pessoa especial. Naquele instante, senti que o mundo ficou silencioso. O trânsito desapareceu, o som desapareceram. Só existiam eles dois, conversando, sorrindo, de mãos dadas. E eu, parado dentro do carro, assistindo ao fim da vida que acreditava ter construído. Não houve gritos, não houve escândalo, não houve cena de novela. Apenas lágrimas. Muitas lágrimas. Naquela noite, pela primeira vez em anos, cheguei em casa antes dela. Sentei na sala, olhei para as fotos dos nossos filhos e pensei em todas as horas extras, todos os finais de semana trabalhados, todos os sonhos adiados, tudo que eu fazia acreditando estar fortalecendo minha família. Quando ela entrou, percebeu imediatamente que algo estava errado. E pela primeira vez em muitos anos, foi ela quem baixou os olhos. A conversa durou horas. Vieram explicações, justificativas, arrependimentos, promessas. Mas algumas verdades chegaram tarde demais. O que mais me machucou não foi descobrir a traição. Foi descobrir que, enquanto eu sacrificava minha vida para dar o melhor para minha família, ela deixava de oferecer aquilo que talvez eles mais precisassem: minha presença. Hoje, não escrevo esta carta para pedir julgamento, nem para condenar ninguém. Escrevo porque aprendi uma lição dolorosa. Nenhum sucesso profissional compensa uma família abandonada emocionalmente. Nenhum dinheiro substitui o tempo. Nenhuma conquista vale a perda da confiança. E se existe algo que desejo para quem está ouvindo agora, é que encontre o equilíbrio. Trabalhe, lute, conquista, mas não esqueça de viver, porque às vezes, enquanto estamos ocupados construindo o futuro, o presente escapa pelas nossas mãos. Por isso, pense, acima de tudo, em você. A vida é única e precisamos aprender a viver. Assinado, um homem que descobriu tarde demais que o amor também precisa de presença. 14 horas mais 31 minutos, 13, 14, 41, portanto, essa é a nossa carta de hoje. E você, qual a sua opinião com relação a essa triste história? Que muito acontece, né? Muitas pessoas acabam buscando algo, trabalhando muito, pensando no futuro.

0: esquece que antes do futuro tem o presente. O presente é certo que existe, mas o futuro não.
1: 14h31.
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2: 14h33, obrigado você pelo carinho, obrigado você pela audiência. E o que você achou da carta de hoje? Você também pode escrever a sua carta, pode contar a sua história, tá? Anonimamente, ninguém precisa saber que foi você que escreveu, mas, né? É sempre bom a gente colocar para fora tudo isso, não é mesmo? E para fechar aí esse momento da carta, tem Rio Negro e Solimões. Só lembranças. Boa tarde!

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2: 14 horas e 38 minutos.
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Então estamos combinados. São 14 horas mais 42 minutos, 14h42, e a gente vai de música, né? Mandando a música para o pessoal que tá aí acompanhando a gente. Agora o Alfredo lá do bairro Ulisses Guimarães. Ô Alfredo, grande abraço, tá aí. Cleite Camargo, boa tarde.

0: 14:51.
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4: 14:52, 14:52. Alô, Valdenir, tá aí. Daniel, pra você.
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1: Carbono azul ganha espaço na agenda climática dos oceanos. Na corrida para frear as emissões causadoras do aquecimento global, ambientalistas chamam atenção para um aliado pouco lembrado, o carbono azul. No Dia Mundial dos Oceanos, celebrado nesta segunda-feira, especialistas destacam o papel dos ecossistemas costeiros no enfrentamento das mudanças climáticas. O conceito de carbono azul se refere ao dióxido de carbono capturado e armazenado por ambientes marinhos, como manguezais, marismas e pântanos, água salgada e pradarias. Esses ambientes funcionam como sumidouros do gás carbônico ao retirá-lo da atmosfera, reduzindo os impactos do aquecimento global. A Amazônia é comumente chamada de pulmão do mundo, mas o oceano cumpre o equivalente a esse papel, o que não descarta, claro, a importância da floresta tropical na regulação do clima, completou. Além disso, essas vegetações costeiras fornecem abrigos para a biodiversidade, sustenta a pesca artesanal e ajudam a proteger comunidades costeiras contra erosão, ressacas e eventos climáticos extremos. O Brasil abriga o maior sistema contínuo de manguezais do mundo na costa da Amazônia, condição que coloca o país em posição estratégica para liderar soluções baseadas na natureza voltadas ao enfrentamento da crise climática. Porém, para a analista da conservação WWF Brasil, Marina Correia, o oceano recebe menos atenção do que os outros biomas brasileiros. 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
2: A proposta que amplia a autonomia administrativa, financeira e orçamentária do Banco Central entra nesta semana em uma fase decisiva no Senado Federal. A Comissão de Constituição e Justiça finalmente pode votar a PEC da autonomia do BC nesta quarta-feira. O texto transforma o Banco Central em uma entidade pública de natureza especial, com personalidade jurídica própria e maior independência em relação ao Tesouro Nacional. Essa proposta inclui o PIX na Constituição Federal, com o objetivo de garantir a gratuidade do sistema e protegê-lo de interferências externas. Essa matéria tem enfrentado resistência do governo Lula e de economistas que veem risco de redução do controle democrático sobre a autoridade monetária. O manifesto divulgado nesta semana reúne ex-ministros, pesquisadores e especialistas que pedem a rejeição da proposta. O relator da PEC, senador Plínio Valério, argumenta que a mudança é necessária para garantir melhores condições de funcionamento do BC.
3: Caminhões que transportam valores, 43 anos de uso. Diretoria que cuidava há 10 anos atrás, fiscalizando 300 empresas, fiscaliza hoje mais de 3 mil, com menos servidores. E o PIX, que me assustou. São 240 milhões de intervenções de acesso dia. E o PIX conta com 32 servidores apenas.
2: Os defensores da proposta afirmam que o Banco Central perdeu servidores nos últimos anos e enfrenta dificuldades para manter estruturas de fiscalização e supervisão. Já os críticos argumentam que esse texto concede poderes excessivos à instituição e reduz mecanismos de controle do Estado. Se aprovada na CCJ, a PEC segue para a votação no plenário do Senado, onde precisa do apoio de, no mínimo, 41 parlamentares em dois turnos. Agência Rádio Web, de Brasília, Yuri Hudson.
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15h+6, 15h06. Acontece hoje mais uma noite da festa em louvor a Santo Antônio, ali na Vila Vitória 2. Hoje teremos a celebração religiosa com o Padre Irandes Carlos. Amanhã a celebração será por conta do Dom José Aparecido. O evento segue até o próximo dia 13 na parte religiosa e no dia 14 termina a parte festiva, com barraquinhas e comidas deliciosas todas as noites. De 9 a 11 de julho vai acontecer a grandiosa Expo Sul. Depois de tantos anos, a Expo Sul está de volta, Feira de Negócios, Tecnologia e Inovação de Itumbiara. Vamos ter também, no próximo dia 19, começando aí a Expo Agro de Bom Jesus. No dia 28, vai ser realizada a Caminhada da Fé lá em Panamá, às 7 da manhã. Inscrição a R$ 34,00, acontece na Praça Tereza Maria. Troféus para os primeiros colocados, os três primeiros colocados, e também prêmios em dinheiro, medalha de participação para todos que completarem a prova. Faz parte das comemorações da festa do Divino Pai Eterno, que comemora 106 anos. Falando em festa do Divino Pai Eterno, no dia 25 começa a festa e vamos ter aí a tradicional caminhada.

0: Estrada da Fé, saindo do trevo da BR-153, ali de onde fica a imagem do santo, e seguindo até o santuário, aproximadamente uns 7 quilômetros. Prepare-se para você fazer a caminhada, tá bom? Olha, Arraiá Solidário vai acontecer na Ubra, em prol do Lar Vicentino. Vai ter quadrilha junina, comidas típicas e bebidas. Vai ser no dia 20, às 19 horas, a organização das atléticas da Ubra e colaboradores. A entrada é franca. Também no dia 20 vai acontecer o 10º leilão Direito de Viver, em prol ao Hospital do Amor de Barretos. Dia 20, às 11 da manhã, no Tatersal Alvorada Leilões. Vai lá, participe. Dias 12, 13 e 14 tem a realização da Feira de Artesanato e Manualidades. Venha prestigiar o talento, a criatividade e o trabalho dos artistas e artesões de Itumbiara, das 8 às 21 horas no Espaço Arraiá. Esta, portanto, é mais uma iniciativa do Ponto de Cultura, Associação de Artesanato e Manualidades de Itumbiara. Hoje tem palestra, 7ª Semana do Meio Ambiente, às 19 horas, na realização da ANGE, Prefeitura de Itumbiara SEMAI, com patrocínio da Mútua. No dia 13, vamos ter a Feira Cultural de Itumbiara, 10ª FIC, Educação, Cultura e Meio Ambiente, das 9 às 16, na Unifasc, Universidade Santa Rita de Cássia. Exposição de trabalhos acadêmicos, atrações culturais e artísticas, lançamento de obras de autores renomados, praça de alimentação especial para você. Vacinação contra a influenza todos os dias, de segunda a sexta, das 7h30 às 10h30 e das 13h30 às 16h. No bairro Jardim América, você tem o NABS para vacinar. A Clínica Dr. Antônio de Pádua Pepe, no bairro Marulina. Clínica Dr. Mário Guedes, no bairro Nossa Senhora da Saúde. Clínica Dionara Ferreira Gomes, na Vila Vitória 2. Clínica Dr. Luiz Gonzaga Carneiro de Moura, no bairro Maria Luísa Machado, Distrito de Santa Rosa de Meia Ponte. Leve o cartão SUS, cartão vacinação e documento de identificação. Amanhã, a equipe da Secretaria de Saúde vai estar no povoado de Sarandi, vacinando cães e gatos. Se você mora no povoado de Sarandi, tem aí, portanto, a vacinação para você, para levar o seu pet para vacinar. Na quinta-feira, a ação será realizada no povoado de Santa Rosa do Meia Ponte. 15 horas, 10 minutos.
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0: Que tristeza é essa, hein? É, com foguete tudo, abraçando você que está aí participando com a gente. São 15 horas mais 15 minutos, 15. Obrigado você pelo carinho, obrigado você pela audiência. E pode continuar participando, pode continuar mandando aí a sua mensagem. A gente vai atendendo você com todo carinho, né? Abraço para minha amiga Iracilda, lá no José Moisés. A Wanda, lá na lavanderia Lave Bem. Grande abraço para vocês, tá bom? Minha amiga Domingas também está sintonizada aqui. A Silvana, lá do Ulisses Guimarães, obrigado vocês, tá? Obrigado a Gelza, lá da Cidade Jardim, obrigado você pelo carinho, obrigado pela audiência. A Dirce, no Jucarantes, também acompanhando a gente, não é mesmo? É, tem mais participação aqui, tem a Margarida do Dom Veloso, obrigado vocês. Todo pelo carinho, todos vocês pelo carinho, pela participação, e continue participando com a gente. É sempre bom contar com a sua companhia.
1: 15 horas e 16 minutos.
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5: Ô, moda boa, hein?

15h20, 15h20. Obrigado você pelo carinho, obrigado você pela audiência. Alô, alô, Itumbiara! 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Abraço para a turma toda aí da Drogaria Araguaia, né? Sempre antenada, sempre participativa com a gente. Deixa eu mandar um abraço para mais pessoas que estão nos acompanhando aqui. Desde já, obrigado você pelo carinho, né? A Cileuza, lá da Avenida Pitangui, tá mandando um abraço aqui para sua irmã Sirlene, para Cátia e também para o Arthur e para o José Eduardo, seu irmão, lá no Era Laranjal, agora é Canavial, tá tudo junto e misturado, né, minha amiga Cileuza? Obrigado a você, tá, por participar, por estar aqui participando com a gente. É sempre bom, daqui a pouquinho a gente vai mandar aquele ginigeno para você aí que está acompanhando a gente aqui dentro do programa Super Tarde Paranaíba, tá bom? Já já a sua música, Cileuza, agora tem Elis Justiça.

15h25, 15h25, boa tarde para você, obrigado você pelo carinho, obrigado você pela audiência, sempre muito bom contar aqui com a sua participação, não é mesmo? Então vem comigo, participando 3431-8888, deixa aqui a sua mensagem, a gente vai atendendo você na medida do possível, tá certo? É muito bom sempre contar assim, contar aqui com a sua participação. Eu fico feliz de saber que tanta gente está participando, tanta gente mandando aqui a sua mensagem, e isso é realmente muito gratificante para quem está aqui do outro lado, né? Muitas vezes a gente nem se conhece, outras a gente conhece também, mas é sempre bom contar, né, com a participação. E aqueles que desejarem também participar aqui com a gente, pode participar, pode ficar à vontade, viu, gente? É um prazer receber cada um de vocês aqui com todo carinho, tá bom? Então, esteja sempre presente, que é cada vez melhor, né, atender vocês, tá bom? Deixa eu mandar uma música aqui à minha amiga... Marlene, né? Ô Marlene, tá lá curtindo o programa e ela gosta muito da música do Barreirito, Cadeira Amiga. Boa tarde, minha amiga, tudo bem?

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2: 15 horas e 29 minutos.
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2: 15 horas mais 33 minutos, 15h33, abraçando você dos quatro cantos de Itumbiara. Obrigado você pelo carinho, obrigado você pela audiência. Sempre bom ter você por aqui. Então, vamos lá participando, mandando a sua mensagem. A gente vai tocando aqui, atendendo você com aquele carinho de sempre, tá? É muito bom saber que você participa, que você está aqui curtindo o nosso programa. Então é só pedir a sua música e a gente vai rodando aqui, vai atendendo você, vai conversando, vai falando com você, né? É muito bom realmente ter a sua participação. A Jandira quer ouvir a música aqui com Renan e Raí, né, Jandira? Você que é aí do Jardim Liberdade, a turma toda do Jardim Liberdade participando aqui com a gente. Isso é bom. Todos os bairros, a gente percebe aqui, olhando aqui, tanto pelo WhatsApp quanto na ligação aqui, outros que preferem ligar, né, ouvir a voz, conversar com a gente, e a gente vai tocando para você aqui dentro do nosso programa. Alô, Jandira, tá aí, Renan e Raí, boa tarde para você.

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1: 15 horas e 38 minutos.
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7: São 15 horas em Itumbiara, 15 horas mais 40 minutos, 15:40. Daqui a pouquinho tem Lindomar Pedrada aqui no seu programão. Alô, Domingão Berranteiro, boa tarde, meu amigo.
8: Frei Gaspar, o amigo de Verão, seu amigo Domingão Berranteiro. Tamo na escuta, meu. Quando eu vejo que é você ou o Antônio Rodrigo, ou se não, o Frei Gaspar, tô na escuta. Vocês três moram no meu coração e no Paraguai, tô na escuta.
7: Grande abraço aí pro nosso amigo, né? Ô, gente boa. Obrigado você pelo carinho, obrigado você pela audiência, tá, meu amigo? Tem mais participações aqui. Olha, o Ailton, né? O popular bonitinho, bonito, tá lá no Morada dos Sonhos. Obrigado você pelo carinho, tá, meu amigo? Obrigado, continue aí participando com a gente. Temos também a participação aqui da minha amiga Antônia. Boa tarde, Antônia.
9: Bom, Carlos, eu queria ouvir com Chico Rei Paraná. É, tem alguém no seu lugar? Se for possível, você rodar para mim. Eu tava com visita, liguei o rádio agora. Tava com visita hoje. Uma boa tarde, um bom programa. Que Deus abençoe sua nova caminhada aí na rádio.
7: Tá certo, minha amiga. Obrigado você pelo carinho, obrigado você pela audiência, tá? E ligue o rádio mais cedo, viu? Bota as visitas também para ouvir o Super Tarde, tá bom? Grande abraço para você, tá? E obrigado aí por estar sempre participando aqui com a gente. É muito bom contar com a sua audiência. É, nós temos mais participações aqui. A Cida, lá da Avenida Copacabana, no bairro Santa Maria, também está participando, né, minha amiga? Grande abraço para você. Obrigado a todos que estão aí mandando mensagem. A mandar um abraço para a turma toda lá no, nos ranchos, né, do Geleia. O pessoal tá ali, dos Bento ali. Você liga ali, você anda por aquela região e vê o rádio ligado para todo lado. É o som ecoando da Nova Paranaíba. Ali também no Recanto dos Engenhos. A turma toda sempre acompanhando a gente. Olha, para falar a verdade, Antônio, eu procurei aqui e não consegui achar.

Deixar essa música aqui, tem alguém em seu lugar. Mas deve ter mesmo, viu? Porque ocupou o espaço aqui, eu não consegui encontrar a música. Mas eu escolhi uma outra música bonita aqui também pra você, do Chico Rei Paraná, 1542.

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1: Ah, dá conta.
0: Ela acaba comigo.
2: Então vamos beber uma agora.
0: Desce um pé de frango aí, companheiro.
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4: 15:45.
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6: Horas 46 minutos. Alô, Adriana do bairro Planalto, pediu. Tá aí a Thaíde Alexandre, Laço Aberto. Boa tarde.

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2: São 15 horas 51 minutos, 15h51. Super tarde com você até às 13, até às 16, com muita alegria, tá bom? É, deixa eu mandar um abraço aqui para Romilda Macedo, tá lá curtindo o nosso programa também, não é bom? Abraço para você, tá? Minha amiga Cida, aí na Avenida Copacabana, obrigado você pelo carinho. Deixa eu mandar um abraço aqui para a turma que está escutando a gente lá no bairro Santa Rita. Alô, Vilma, obrigado pelo carinho, obrigado pela audiência, participação, tá sempre participando, né, Vilma? Grande abraço para você. Agora tem Lourenço e Lorival, franguinho na panela, que delícia, hein? Aquele canela amarela, Jesus amado, é bom demais da conta, senhor.

15 horas 56 minutos, 15 e 56, chegando já no finalzinho do programa Super Tarde Paranaíba, convite para estarmos juntinhos amanhã a partir das 13 horas, tá bom? Grande abraço, obrigado você pelo carinho, obrigado você pela audiência. Tá chegando já já Lindomar da Silva, o nosso Pedrada com o Entardecer no Sertão. Valeu, tchau, tchau, grande abraço, beijo no coração de cada um de vocês.

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5: Desembargador e deputado do Mato Grosso são alvos da Polícia Federal por venda de sentenças. Polícia Federal deflagrou nesta segunda-feira a Operação Gemini, tendo como alvo um desembargador e um deputado estadual de Mato Grosso suspeitos de venda de sentenças e lavagem de dinheiro. Nesta manhã, foram cumpridos mandados de busca e apreensão em endereços ligados ao desembargador Dirceu dos Santos, do Tribunal de Justiça do Trabalho de Mato Grosso, e do deputado estadual Faisal Calil, do PL, além do advogado Bruno Castro. De acordo com a Polícia Federal, eles são investigados pelos crimes de corrupção passiva, advocacia administrativa e lavagem de dinheiro. Ambos também tiveram quebrados os sigilos bancário, fiscal e telemático. A imprensa local, que se aglomerou em frente à sua residência, o deputado Faisal Calil declarou ter entregue seu celular e a senha para a Polícia Federal e negou qualquer envolvimento com o esquema de venda de sentença. Ex-servidor da Justiça mato-grossense, tendo trabalhado no gabinete do desembargador Dirceu dos Santos, o parlamentar negou manter contato com o magistrado. Dirceu dos Santos já tem contra ele um processo no Conselho Nacional de Justiça que o afastou das funções no início de março, em meio à apuração de movimentações financeiras acima do compatível com o salário de juiz. De acordo com quebras de sigilo bancário e fiscal já promovidos pela CNJ, o magistrado movimentou nos últimos 5 anos mais de 14 milhões de reais. No mesmo período, ele teve rendimentos oficiais de 1 milhão e 900. Segundo o órgão de controle da justiça, foram identificados indícios de que o magistrado requerido proferiu decisões mediante a possível recebimento de vantagens indevidas, realizando a intermediação de atos decisórios por intermediários de terceiro, empresários e advogados. O afastamento cautelar do desembargador não tem prazo determinado, deve perdurar ao menos até o fim das investigações. 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
6: A Secretaria Nacional de Políticas Penais, juntamente com a Agência Estadual de Administração do Sistema Penitenciário de Mato Grosso do Sul, iniciou nesta semana a implementação do padrão Segurança Máxima na Penitenciária de Campo Grande, em Mato Grosso do Sul. O objetivo da ação é padronizar e capacitar as operações no presídio, a partir de investimentos do Programa Brasil contra o Crime Organizado. A unidade é a primeira a receber a capacitação prática pelo projeto. A ação vai contar com 40 policiais penais de Mato Grosso do Sul realizando atividades relacionadas à contenção e movimentação de presidiários, protocolos de segurança e gestão de equipes, entre outras medidas. A ação aplica procedimentos desenvolvidos pela Polícia Penal Federal. O Presídio de Segurança Máxima de Campo Grande também vai receber equipamentos nos próximos meses, como aparelhos de raio-x, scanners corporais e viaturas especiais. O Programa Brasil contra o Crime Organizado visa fortalecer e ampliar as condições de enfrentamento contra organizações criminosas por meio de tecnologia e atuação operacional, além de modernizar o sistema prisional do país. Com supervisão de Rafael Gasparuto, da Rádio Nacional em Brasília, Vitor Mendes.
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0: 16 horas e 5 minutos.
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7: A alegria está chegando nesta tarde de terça-feira, do dia 9 de junho de 2026. Chegando com muita alegria em seu rádio, trazendo aí o nosso programa Entardecer o Sertão, programa que só toca modão, né? Eu sou Lindomar Pedrada, muito prazer, você pode me chamar de amigo. Eu te acompanho até às 7 horas em nome da Quipé Calçados, da Droga Rocha, Óticas Vista e a Modelar Magazine. Sejam bem-vindos! 16h09, a hora certa para você, amigo trabalhador, para você, amiga dona de casa. E começando a alegria, trazendo a primeira participação de hoje da minha amiga Maria Aparecida, moradora do bairro Santa Rita. Alô, Maria Aparecida, boa tarde!

0: Saudade, Pedrada, a hora que você entrar no programa, você procura a Cutia Coruja e manda pro Marim e a Jandirinha. Aqui é a Maria Aparecida do Bairro Santa Rita tá falando. E desejo tudo de bom pra você, tá bom?
1: Tudo bem, minha amiga Maria Aparecida, o nosso amigo Marinho Prateado, a Jandirinha do bairro Jardim Liberdade. Essa música tá com defeito, amiga, viu? Tá com defeito essa música, a Coruja e a Cutia, tá bom? Ela tá com defeito, tá certo? Meu amigo Raimundo, minha amiga Sebastiana, estão ligadinhos comigo. Alô, Raimundo, alô, Sebastiana, boa tarde pra vocês. A minha amiga Raqueline, alô, Raqueline, aí no Selma de Ângeles. Raqueline também tá curtindo o programa. A Erto, da rua Caixa Dourada. E o Joaquim, na fazenda, curtindo a gente. O nosso abraço. Abrindo o programa, Mato Grosso e Matias, pro Raimundo e a Sebastiana. Boa tarde. 16:10, sejam bem-vindos!

Mato Grosso e Matias, o voo do Condor, foi especialmente o Raimundo da Sebastião, da rua Tiutaba, também para o Joaquim na Fazenda Trabalhando e para a Herta na rua Caixa Dourada. E para nossa amiga também, a Raqueline, lá do Selma de Anjos, também ouvindo a gente, né? 16h13, Droga Rocha, Drogaria e Perfumaria, você encontra medicamentos, a entrega rápida, né? 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
7: É isso aí, moçada, a cidade toda participando comigo, né? Mandando um abraço também pra Marília, pra Lorena, ali no Açougue do Careca, ouvindo a gente, trabalhando. Alô, Marília, alô, Lorena. A professora Sinomar. Alô, professora Sinomar, boa tarde. O nosso amigo Almeida, o Almeida e a Wanda, lá em Furnas. Alô, Almeida, alô, Wanda, aí em Furnas, um abraço a vocês. Lá em Araporã, Araporã, o senhor Lázaro de Araporã, o senhor Lázaro, juntamente com a família toda curtindo a gente, né? Muito obrigado a vocês de Araporã, viu, senhor Lázaro? Luiz Canhão e Tânia Cabral. Alô, Canhão e a Tânia Cabral, também ligadinhos comigo. Nosso abraço, ótima tarde. O Canhão e a Tânia Cabral são meus amigos de longas datas, né? A Divina aqui pertinho do centro da cidade, né? Alô, Divina! Um abraço a você, Divina. Ela adora as músicas de Nino Passa e Gabriel Passa. Pai e filho, né? Pai e filho. Nino Passa e Gabriel Passa. Vou cantar pra Divina aqui no centro da cidade. A música chama Adeus, Minha Mocidade.

0: Gabriel Passa, adeus minha mocidade, lá pra Divina, pediu a Divina, moradora aqui do centro da cidade. Divina, boa tarde a você, obrigado pelo carinho, minha amiga. 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
2: 16 horas e 18 minutos.
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0: A minha amiga Silvana Cordão, no seu apartamento. Alô, Silvana Cordão. Boa tarde, amiga. Lançamento Eduardo Costa.

Eduardo Costa, imagina eu. Lançamento aqui no Entardecer no Sertão, né? Deixa eu mandar um abraço pra toda a galerinha lá do Lava Jato Disque Ternura. Tá lá curtindo a gente Lava Jato Ternura, né? Um abraço pro meu amigo o Guiolar. Alô, Guiolar. O Guiolar, o Chupeta, o Carlos, o Eliezer e os meus amigos, os irmãos Willi e Vilmar, do Lava Jato Ternura, aí na rua Paulo VI. Um abraço a vocês, meus amigos, e bom trabalho, tá bom? Aquele abraço todo especial, né? Nosso amigo Edivair do Pit Dog, grande amigo Edivair.

0: do Pit Dog, tá lá curtindo a gente, aquele abraço, né? Muito obrigado aí.
1: Joga Rocha.
0: Opa, tá aí escutando mesmo, né? Mandou até a gravação nossa aqui, ó. Edivair, grande amiga Edivair, a Denise, aí na Vila Vitória, boa tarde pra vocês, Edivair e a Denise, curtindo o programa, né? Aquele abraço. Meu amigo Vaguinho, meu amigo Vaguinho, tá ligadinho comigo, né? O Vaguinho é irmão do Walterson. O Walterson trabalha aqui na Modelar, no depósito da Modelar. É Walterson, um abraço a você, todos os amigos da Modelar. Muito obrigado pelo carinho. Fala comigo, Vaguinho.
2: Aí, Pedro, tá aí o Zoripa aqui, o Ori Tezinho. Manda uma música pra nós aí, Pedro. Ando Moreno aí. O Tezinho quer escutar uma... Ando Moreno.
0: Pois é, meu amigo Vaguinho, o Trisbinho distribuiu macarrão pra todo mundo aqui, viu? Macarrão pra mim, pro Jair, o Gesmar, o Franklin, né? Ô, Trisbinho, gente boa, viu? Gente boa. É vascaíno, mas é gente boa o Trisbinho, né? O Trisbinho tá ligadinho comigo e o nosso amigo Vaguinho, aquele abraço a vocês. Ótima tarde, vão curtir comigo.

0: Chapolin, manda um alô pra nós aqui, tá na escuta. O Vaguinho, filho do Nicoraço, tá aqui. Veio de Piranha, ficou 3 meses. Nando Moreno pra nós aí, caralho. Eu só quero pra você. Vai chegar semana que foi.
1: Beleza, tá aí o Trisbinho, né? O homem do macarrão. Nosso amigo Vaguinho, o homem da gueroba, né? Tava em Piranha, chegou esses dias, né, Vaguinho? Abraço a você. O Vaguinho é filho do Nicoraço, saudoso, né? Primo do saudoso de Milson Mendonça também. Irmão do Walter Sola, da Modelar Magazine. Família tradicional, né, Vaguinho? Abraço a você, o Trisbinho aí. Muito obrigado. Curtiram comigo aí, o Nando Moreno. Bar da Esquina. 16h30, nossos comerciais.
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3: 16h29.
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1: E o programa Entardecer o Sertão, abraçando você de rádio ligado, né? Onde quer que você esteja. A minha amiga Valquíria, a Valquíria tá em casa curtindo a gente. A Valquíria agora é moradora lá da rua Jataí, né, Valquíria? Ela e os filhos dela, né? Tá lá curtindo a gente, a Valquíria, tomando café da tarde, né? Pedrada, manda uma música pra mim. Pra mim, pra Maria Júlia e pro namorado Jiguerê. Alô, Jiguerê da Sorbana. Caboclo trabalhador, né? Ô, Jiguerê. Um abraço a você, grande amigo. Receba um abraço e beijo da sua namorada, a Valquíria, viu? Tá tomando café da tarde com a Maria Júlia, lá na rua Jataí. Nosso abraço, Valquíria. Muito obrigado pelo carinho, tá bom, minha amiga? Esta música agora, nosso amigo Paulão também tá ligadinho comigo, Paulão Caminhoneiro. Grande Paulão Caminhoneiro.
8: Boa tarde, Pedra. Tudo bom?
1: Tudo.
8: Pedra, tô aqui na casa da minha mãe aqui, nós tá te ouvindo aqui, manda uma moda pra ela aí. É, uma boa, uma daquelas antigas do Praião e Prainha boa.
1: Opa,
8: aí, falou?
1: Daqui a pouquinho eu toco,
8: meu amigo.
1: Viu?
8: Obrigadão, um
1: abraço. Obrigado a você, obrigado a Mirta aí, ouvindo a gente, né? Tá aí curtindo o programa, porque agora eu vou atender minha amiga Lívia, lá da rua João Manuel de Souza, né? Boa tarde, Pedrada, toca pra minha música Um Degrau na Escada, dedica a mamãe. Para os primos da Caridade também, né? Então tá bom. Alô, Caridade, um abração para as famílias aí da Lívia, né? E da Célia, aí da Caridade, curtindo o nosso programa. Aquele abraço. A Lívia pede a Célia, dedicando os familiares da Caridade, essa bonita melodia. Chico Rei, Paraná.

0: Chico Rei Paraná, um degrau na escada, essa música a Lívia e a Célia, da rua João Manuel de Souza, dedicou lá para Norminha, o Joãozinho, o João Vitor, o Paulo Henrique, o Cleuber, a Sueli, a Marioneide, o Zerinho, o Lindoarte, a Gisele, o Edson e a Zenaide, todos os moradores aí da Caridade. Um abraço a vocês, obrigado pelo carinho, tá bom, meus amigos aí da Caridade, né? Foi também lá pra Valquíria, né? A Valquíria, Maria Júlia, na rua Jataí também curtindo a gente. A Valquíria dedicou com amor e carinho o seu namorado de Guerê, lá da Ação Urbana, ligadinho também na Paranaíba. Aquele abraço, ótima tarde.
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2: 16 horas e 36 minutos.
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0: 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A Maria, a Tieta, a Maria é namorada do Raimundo, né? O Raimundo tá lá em Capinópolis, na pecuária de Capinópolis, vendendo doce, né? Ô, Raimundo em Capinópolis. E a Maria tá aqui em Itumbiara, né, Maria? A popular Tieta. Fala comigo, Maria.
1: Oi, Lindomar Pedlada, boa tarde.
0: Tarde.
1: É a Tieta, né?
0: É, minha amiga.
1: Do Pequi, do Doce, tô mandando esse áudio pra avisar que o Raimundo está lá em Capinópolis,
0: ouvindo os programas que lá. Capinópolis.
1: Pega limpinho lá.
0: Um abraço, tá? Capinópolis.
1: O Gustavo, o Raimundo. E tá lá fazendo doce, que a festa começa amanhã.
0: Começa amanhã, hein?
1: E eu amanhã, hoje eu estava em Buriti Alegre, né? Amanhã, quarta-feira, eu vou estar na esquina do Rei de Goiatuba. Quinta-feira, eu vou estar em Cachoeira Dourada. Sexta-feira, eu vou estar em Morrinhos. Sábado, eu vou estar em Capinópolis. Vou lá aproveitar,
0: junto ver o Raimundo, né? Isso.
1: E vender o piqui, né, Pedlado?
0: Tá certo, qualidade.
1: E domingo, na Feira Coberta de Goiatuba. Um abraço a todos. Ah, Pedlado, vou montar a barraca de doce lá em Panamá, hein? Barraca da Tieta.
0: Ô, maravilha. Tá certo.
1: Um abraço, meu amigo Pedlada.
0: Obrigado, Maria. Essa mulher é trabalhadeira, viu? Então tá aí, sábado vai estar lá em Capinópolis, né? Com o nosso amigo Raimundo Piqui. Alô, Raimundo. Um abraço a você em Capinópolis. Começa amanhã a pecuária de Capinópolis, né, moçada? Pessoal de Capinópolis, um abraço a todos aí. Obrigado pelo carinho. Obrigado, Raimundo. Tá aí, a partir de amanhã, vendendo doce aí pra turma em Capinópolis, né? E a Maria vai estar também no Panamá vendendo doce também, né, Maria? A Tieta, minha grande amiga. Um abraço, minha amiga. Deixa eu ver quem fala comigo. Roseli, a Roseli do Recanto Sertanejo. Roseli, o João Batista do Recanto Sertanejo. Lá no Pesca e Paga Lajeado, o Celso Luiz. Dona Magnólia, a Nilson Eliene do Pesca e Paga Lajeado. Aquele abraço. É, minha amiga Cida. Tá ligadinha comigo, né, Cida? Você é fera, muito bom o seu programa. Felicidade nessa nova caminhada. Obrigado, Cida. Aquele abraço a você, minha amiga. O Flório de Araporã. Alô, Flório de Araporã. Abração, Flório, em Araporã.
2: Boa tarde, meu amigo Pedrada. Estamos ouvindo. Meu amigo Flório está ouvindo. Deseja ouvir a música hoje de Milionários da Rita, Estrada da Vida. Felicidade para todos os ouvintes, todos os baianos e todos da rádio. Olha, Naíba, principalmente você que é um locutor animado.
0: Flório de Araporã, um abraço, Flório de Araporã. Alô, Luciano do Frango Assado, Marlenda 27, a Salma da Rua Goiás. Alô, Salma da Goiás. Boa tarde.

0: Nosso amigo Flório de Araporã, boa tarde, Flório. Lançamento chegando em seu rádio.
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Vamos com os nossos classificados. 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

0: 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A animação da matinê fica por conta de Rafael dos Teclados e seus convidados. Participe! São 16h50. Boa tarde.
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0: A minha amiga Rosa tá ligadinha comigo. A Rosa e o esposo Marcelo estão me ouvindo lá no Britador, na Fazenda Trindade, no Britador, né? E a Rosa quer ganhar um cachorrinho, né, Rosa?
5: Oi, Pedrada, boa tarde. É a Rosa aqui da Fazenda. Vê aí, meu amigo, você consegue um cachorrinho pra mim? O cachorrinho Pente, eu quero Pente, bem pequenininho. Porque o que eu tinha conseguido, que você tinha ganhado pra mim, a mulher pediu de volta, viu? E você consegue ganhar um pra mim pequenininho, bem pequenininho, com essa cachorrinha?
0: Tá aí feito o apelo da Rosa, da Fazenda Britador. Ela quer ganhar um cachorrinho Pinscher pequeno, né? Quem puder doar pra ela, só entrei em contato com ela, viu? Eu comi aqui na rádio que eu passo o contato dela. A Rosa quer ganhar um cachorrinho Pinscher pequeno, né, Rosa? Boa tarde a você, ao Marcelo, tá aí curtindo o nosso programa, né? Aquele abraço. Cléo Cavalcante, lá no Ferreira da Costa, tá lá costurando e ouvindo o programa, né, Cléo Cavalcante? Boa tarde a você, minha amiga. Obrigado pela companhia. Meu grande amigo Antônio Eletricista, lá do Bar do Prefeito. Grande Antônio Eletricista, meu amigo.
6: Ô, Lindomar, manda uma moda boa pro seu prefeito aqui, ó. Que moda que é, Genival? Que moda que pede, seu Antônio? Ah, passa o dono da lancha aí. Viu? Passa o dono da lancha pra nós.
0: Mariposa? Mariposa, falou mariposa aí, viu, Antônio? Um abraço aí ao pessoal do Bar do Prefeito, né? Tá lá meu amigo Antônio, o prefeito, né? Toda a turma curtindo a gente aí, aí no Bar do Prefeito, no bairro Planalto. Tá aí, galera, pra vocês, o Mato Grosso e Matias, mariposa, 16h52.

0: Aê, a galera do bairro Prefeito, o Antônio, o prefeito, a turma toda curtindo a gente aí no bairro Planalto, curtiram comigo aí o Mato Grosso e Matias, o voo do Condor, né? É, meu amigo Joãozinho, açougueiro Joãozinho, tá ligadinho comigo, Joãozinho, a Rejane, a Tia Madá, tá lá curtindo a gente, hein? Grande amigo Joãozinho, açougueiro, meu parceiro.
1: Verdade, você tá aqui no... Você vai mandar uma música pra nós aqui, eu tô aqui no prefeito também, falou? Tomando Guaraná.
0: Beleza? Ah, beleza.
1: Abração, meu amigo.
0: Beleza, Joãozinho também tá lá no bar do prefeito, né? Ô, Joãozinho, tomando Guaraná. Um abração, Joãozinho. Manda o meu abraço pra Rejane, sua esposa e a Tia Madá, tá bom, Joãozinho? Um abraço. Hoje tem gente soprando velinhas hoje, né? Hoje tem gente soprando velinhas. Minha amiga Mercedes, da Mercedes Café e Companhia.
2: Ô, Pegada, você tá bom? Eu tô aqui na escuta. É, eu sou o neto da Mercedes. É, também. Eu queria que você mandasse uma música pra Emanuele. Parabéns pra você.
0: É, a Manuela hoje tá soprando velhinha, Manu, né? Completando 12 aninhos. Tá mocinha já, né? A Manu. Tá mocinha, né, Manu? Por soprando velhinhas, com os parabéns do CUT, da mamãe Mercedes, do irmão Arthur, do vovô Zé Carlos, do titio Leives, né? Toda a família hoje abraçando a Manu, que hoje está ficando mais experiente. Alô, Manu!

0: Aí, Manu, recebendo os parabéns do irmãozinho Arthur, da mamãe Mercedes, né? Do Cuti, do vovô Zé Carlos, do tio Leives e do amigo Pedrada. Parabéns, Manu, tudo de bom pra você, muito obrigado pelo carinho, amiga. Saúde, felicidade e inteligência pra você, Manu. Ela adora essa música, né? Ela pedia quando era mais criança, né? Tá aí, Manu, pra você.
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0: Viva aniversariante!
1: Viva!
2: Aê, a Manu hoje completando 12 aninhos. Parabéns, Manu! Recebendo parabéns da mamãe Mercedes, né? Da Mercedes Café e Companhia, do meu amigo Cuti, do vovô Zé Carlos, do titio Leives e do irmãozinho Arthur, né? Toda a família aí abraçando hoje a Manu, que completa 12 aninhos. Parabéns, Manu! Saúde e felicidade, minha amiguinha. Tudo de bom, viu? Muita sabedoria, muita inteligência pra você. Tá bom, Manu? Parabéns, hoje e sempre.
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2: Lançamento 17.2. 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

0: lançamento, Davi! Fofoca do ano. Juan, Leandro e Danilo e Davi, né? A Manu também, aniversariante do dia. Ela tá recebendo também os parabéns da vovó Maria, né? Vovó Maria, da tia Nayara, do avô Juvenil. Estão todos escutando também ouvindo o programa, né? Então tá aí, Manu. Parabéns da vovó Maria, do vovô Juvenil, da tia Nayara também, viu, Manu? Tudo de bom. Saúde e felicidade pra você, amiguinha.
1: 17 horas e 4 minutos.

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8: Alô, meus amigos de Tumbiara, aqui quem está falando é Moacir Franco. Eu também estou aqui na Paranaíba com meu amigo Lindomar Pedrada. Chorei larga!
9: Na Fazenda Águas da Prata, família ouvindo a gente, o Adenilson, né? O Adenilson, a Maria Eduarda e a Joyce. Lá na Fazenda Águas da Prata. Alô, Denilson, a Joyce, a Maria Eduarda, boa tarde a vocês, viu? A Silvana Cordão, no seu apartamento também está me ouvindo, né, Silvana Cordão? A minha amiga Rosa, lá da Fazenda Britador. É, minha amiga Rosa está me ouvindo lá na Fazenda Britador, né, Rosa? Me parece que ela está fazendo pamonha, né? Fazendo pamonha. É isso, Rosa?
10: Tô aqui, Pedrada, na roça, fazendo pamonha aqui na fazenda. E precisar de alguma coisa, viu? Nós temos muita mandioca aqui, tem pimenta, tem galinha, viu? Só procurar a gente.
9: Coisa Marcelo. Boa. Um abraço a você, Rosa. Um abraço, Marcelo, aí. Na Fazenda Britador, né? Tá lá curtindo a gente. É, muito obrigado pelo carinho da companhia, viu, turma?
11: Ô, Pedrada, eu quero pedir uma música pra ir Manoel. A casa da vovó, Lorival. Lorenzo e Lorival.
9: Daqui a pouquinho, Arthur, tem um pessoal na frente aqui, já tá me cobrando aqui. Ligou pra mim, era 4h30, né? Deixa eu atender esse pessoal, já passo pra você, viu, Arthur? O Márcio da Vila Mutirão. Alô, Márcio da Vila Mutirão. Um abraço a você, Márcio. O Marcos também, a Delvira da Vila Mutirão. Olha o tanto de gente que eu tenho que atender aqui ainda. Olha aqui, rapaz do céu. O pessoal ligou, era 4h15, mandou mensagem. Ô, pessoal, me desculpa aí, viu? Vou atender vocês agora, tá bom? Vou atender vocês agora aqui. Deixa eu ver aqui, né? Mário Fofoca. Lá em Araporã, o Edésio e a Rosa. Alô, Edésio.

0: A Rosa, em Araporã, na ótica Araporã, tá ouvindo a gente, o Edés e a Rosa, né? Lá em Araporã. Mário Fofoca mandou mensagem pra mim, era 4:30. Ô, Mário Fofoca, me desculpa aí, amigo.
1: Boa tarde, meu amigo Pedrada. Mário Fofoca. Ah. Pedrada, vê se há condições de você rodar uma música pra nós. A música chama-se Quarto Triste, com Milionário e José Rico. Aí eu quero dedicar essa música para Gerson Goulart e sua família na fila de Furnas.
0: Isso, nosso abraço.
1: João Toledo, no Murumbi 2.
0: Caminhoneiro.
1: Também vai para o Juquinha da Saúde e para o meu amigo Luciano do Frango Assado. Tchau, obrigado.
0: Falou, meu grande amigo. Um abraço a você. Vai também para o Almeida, né? O Almeida também, o Almeida e a Wanda. Aí em Furnas também curtindo a gente. O Alan Rei do Queijo, né, Alan? O Alan Rei do Queijo na chácara. E o Edinho Quilombo. Ô, oh, Edinho Quilombo! Um abração, Edinho Quilombo também. Tá ligadinho comigo, né? Tá aí, ó. O pedido do Mário Fofoca.

0: Roberto e Romário. Lançamento, não namora, aqui na Paranaíba, no Entardecer, no Sertão, em nome da Equipe Calçados, da Droga Rocha, da Óticas Vista e da Modelar Magazine, né? Vem aí os nossos comerciais.
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2: 17 horas e 16 minutos.
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0: Lançamento no nosso programa. Boa tarde para você. É o Entardecer no Sertão que volta já.
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2: 17:20.
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2: Aí, são 17h22 na Paranaíba. Hoje minha amiga Marlene também está soprando velhinhas, né, Marlene? Da Rua 27, a mãe do Luciano, do frango assado. Mais tarde eu vou preparar uma mensagem para ela, né? Ela merece, uma grande amiga minha. Edilma Santos. Obrigado, Pedrada. Teve sorteio para quem acertou a placa do Jogo do Brasil, o placar do Jogo do Brasil sábado? Eu não sei, viu, Edilma? Não foi eu que fiz o sorteio, né? Eu não tô sabendo, não, minha amiga. Tá bom, amiga? Um abraço a você, viu? Muito obrigado pelo carinho. O André do bairro Dom Bosco e a Maria do Carmo. Do bairro Dom Bosco, a Maria Barbosa.
3: Pedrada, boa tarde. Aqui é Maria Barbosa, do bairro Paranaíba. Pedrada, passa uma música pra mim, Raná e Raiz, Chorei no Sinal. Ofereço pra minha amiga Janice, que ela está trabalhando aqui hoje do lado da minha casa. E ela é apaixonada em Raná e Raiz.
2: É, e tem mandado pra muita gente, viu? A Selma do Norma Gibaldi. Alô, Selma do Norma Gibaldi. O casal de amigos Orlando e Simone da Rua 13. Alô, Orlando, alô, Simone da Rua 13. Lá no bairro Dom Veloso, a Margarida e a Fia. Na Vila Mutirão, a Madriona e o Sr. Antônio. Lá no bairro, da Saúde, né? A Gerza do bairro da Saúde. O Somilton, a Sueli, no bairro da Saúde também. Vai também pro meu amigo o Sebastião Roberto Terezinha, o amigo Vanilson Pintor, o Paulo Pintor e a Marinês, a Rita Peixoto e o Chico da 17, a Nilda Abreu, o Elcio do Granville, né? A Jandira do Jardim Liberdade, o Luiz do Mototac Jardim Liberdade. Vai também essa música lá pra Dalva, né? A Dalva e o Mozair, lá do bairro, do condomínio também, Granville, né? Ligadinhos comigo, aquele abraço. Tá bom? Pra vocês aí que adoram Renan Raí, a turma toda que adora Renan Raí, essa música linda aqui na Paranaíba.

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8: 17h30, o senhor Sebastião de Lima tá...

0: ligadinho comigo lá no Beco, né? Sou Sebastião de Lima, Dona Aparecida e toda a família aí no Beco curtindo a gente. Alô, seu Tião de Lima!
1: Meu querido amigo, meu grande tudo apresentador de rádio, comunicador que a gente tem que tirar o chapéu, né, Pedro?
0: Obrigado.
1: Você, nós admiramos muito vocês e que seu programa
0: está
1: alegrando todo mundo.
0: Graças a Deus.
1: Pois é, meu amigo, estava pensando aqui, você tocar uma música aí, uma música composta o Tião de Lima e o Pedrada.
0: Opa!
1: Esse grande compositor também, né?
0: Amém, que obrigado.
1: Muito, mas ele é meu parceiro. Então, você já sabe qual que é a música, né? Vamos oferecer para Cléo Cavalcante, Beck Shaw e Luzia, é Juquinha da Saúde, eu sou Milton lá no Bairro da Saúde. Um abraço para vocês. Hoje eu estive junto com o Juquinho lá no CAI, nós conversamos bastante. Juquinho é um amigão. Então, um abraço para todos eles.
0: Tá certo, seu Tião de Lima. Um abraço ao senhor, a Dona Aparecida no Beco, né? A primeira moda é para nós, né? E a segunda é pro Vilmar, o filho do senhor, Vilmar. Né? O Vilmar que é diretor também do município, né? Trabalha no município também. Nosso amigo Vilmar, do antigo Raio X, né, Vilmar? Um abraço, Vilmar, toda a família também curtindo a gente. Nosso amigo Rony, a Juliana também, sempre ouvindo a gente, né? Aquele abraço.

0: que deixou na temporada.
1: Obrigado!
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3: 17:40.
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0: Jean Giovanni, escravo do amor, né? Nosso amigo Vilmar, filho do Sebastião de Lima, da Aparecida, né, Vilmar? Um abraço a você e sua família. Uma ótima noite, tá bom, meu amigo? 17h45.
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8: 17h46.
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0: Deixa eu mandar uma boa noite aqui pro meu grande amigo Clayton Gonçalves. Alô, Clayton Gonçalves. Tá ligadinho comigo, né, Clayton Gonçalves? Um abraço a você, amigo. É, meu amigo Thiago também. Daqui a pouquinho o Thiago participa comigo, né, Thiago? O Thiago fala dos produtos Amargão. Daqui a pouquinho comigo. Um abraço, Thiago. E atenção, gente, foi encontrado no último domingo, lá pertinho daquele supermercado Reis da Celso Maeda, foi encontrado um celular, Motorola, daqueles mais antigos, né? A película tá trincada, viu? Tá trincada a película. Foi encontrado no último domingo, lá próximo ao supermercado Reis, na Celso Maeda. E quem encontrou foi a nossa amiga Horacina. Horacina, você vai entrar em contato com a Horacina no 99234-1180. 99234-1180. É o celular Motorola, daqueles mais antigos, né? Ela vai entregar mediante aí o desbloqueio da tela do celular, tá? Porque tá bloqueado já. Então ela vai entregar para você que desbloquear aí a tela, tá bom? Tá certo? É um celular Motorola, daqueles mais antigos, perigo trincada, foi encontrado lá próximo ao Mercado Reis, da Celso Maeda. 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

0: Cidade de Buriti Alegre, eu também te adoro. Maria Aparecida e Valdomiro.
1: Oi, Pedrada. Boa tarde.
0: Boa noite.
1: Que Maria precisa fazer primavera aqui em Buriti Alegre, mas Valdomiro tá por aqui.
0: Opa, beleza.
1: Um abraço.
0: Pra você também. Boa noite, Maria Aparecida. Boa noite, Valdomiro. Tá aí curtindo o nosso programa, né? Aquele abraço. Maria Helena Claudino, lá do bairro Marolina.
2: Oi, Lindomar, a paz de Jesus, meu irmão. Tá tudo bem com você, mas a Isabel, graças a Deus, tudo né? Bem, com toda a família bem. Paranaíba. Lindomar, se você puder, por favor, passa aquela música Lamento de um Peão, com o Goiano e Paranaense, né? Que eu ofereço a você, mas a Isabel, ofereço para a irmã Badi, para a Marilene, para a Gorete, para a Ana Paula, para a Rosinete, para a comadre Jovita, mãe do compadre Odair Miguel da Ação Urbana, para o meu filho André Carlos, para o meu outro, André, para o meu outro filho Márcio José, e para a minha amiga, né, fiquei conhecendo a Vitória, mas o Eduardo, né, meninos abençoados, meninos maravilhosos, lá da Óticas Vista, né? Estive lá hoje. Ofereço para eles dois, Vitória e Eduardo, né? E para a irmã Vitória, mas o Zé Mauro, para Maria Helena, meu sou Nilson, lá no Bom Jardim, e para dona Geraldo, meu seu Walter. Um abraço, obrigado, desde já, Deus abençoe, muito obrigado, desde já agradeço. E para as minhas afilhadas, Sônia, no Mutirão, e a Dinamar, na Marolina.
0: Falou, minha amiga e minha irmã, um abraço a você, ótima noite, obrigado pelo carinho. Boa noite a você, o Zé Claudino e toda a família aí, curtindo o nosso programa Entardecer no Sertão. A verdadeira música sertaneja toca aqui na Paranaíba, trazendo para vocês o Goiânia Paranaense, Lamento de um Peão. Boa noite!

0: A verdadeira música sertaneja toca aqui, né? Uma dona bonita, Goiânia Paranaense, Lamento Piau. Quem pediu foi minha irmã, minha amiga Marélia Claudina, dedicou para todos os amigos, né? E o esposo é Claudinho, do bairro Marulina. 17h56, a minha amiga Dona Anitta. Dona Anitta é a esposa do Francisco, rei da capinha, né, Francisco? Francisco esteve aqui hoje na rádio, veio visitar a gente, né? E a Dona Anitta tá lá ouvindo a gente. Dona Anitta, o Francisco, né? A turma toda, Norma Gibaldi. Um abraço a vocês, tá bom, turma? Deixa eu ver quem vai falar comigo. Agora é o Thiago, né? Trazer o Thiago aqui para falar dos produtos Amargão, da Droga Rocha, né? Grande amigo Thiago. Boa noite, amigo.
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2: Boa noite, meu parceiro Pedradinha. Boa noite, Tumbiara. Aqui é Thiago, direto da Droga Rocha, meu parceiro. O frio está chegando. É, meu amigo. 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Grande abraço, meu parceirão, e até mais no nosso Minuto Saúde.
0: Não esquecendo também, né, Thiago, da Droga Rocha 2, lá na JK. Em frente, Fissara Kubitschek, né? É, nosso amigo Hélio, popular bundinha também, tá ligadinho comigo, né? Ele que trabalha na Ramon Multimarcas, né? Um abração ao nosso amigo Hélio. Muito obrigado pelo carinho, grande amigo Hélio, popular bundinha.
3: Thiago aqui.
4: Ô, Pedrada, boa noite. Tô vindo aqui de Rio Verde, rapaz. Boa noite, amigo. Mas você passou uma moda bonita demais aí agora. Difícil de ouvir isso em rádio, hein? Só no seu programa mesmo. Muito bonita. Me remeteu a muitas coisas. Valeu, Pedrada.
5: Foi essa música que você mandou aí com o Goiane Paraense.
2: É, meu parceiro, e não é por menos, porque ela quer.
0: É a moda bonita, Lamento de um Peão, né? Muito bonita. É, antigamente as modas, né, o nosso amigo Bundinha, tinha sentido, né, tinha letra, né. Hoje, né, o povo assassinou as músicas sertanejas, assassinaram as músicas sertanejas, né. O bom é que as modonas antigas mesmo, né, do nosso tempo do nosso pai, da nossa mãe, né. Lamento de um Peão, olha que moda bonita, né. Tem letra, tem sentido. Meus amigos, agora o pequeno intervalo, né. Tá chegando a Dona Ruth com a Ave Maria, dedicando a meu primo Luiz da pastelaria, o Luiz, a Fátima, a Águita, aí na Rua 10, né? E eu volto já com vocês, tá bom?
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são belos, sobre os montes, os pés do mensageiro que anuncia a paz, a felicidade e prega a salvação. É um elogio a São José de Anchieta. Como são belos sobre os montes os pés do mensageiro que anuncia a paz, que anuncia a felicidade e prega a salvação. Consagremos-nos, irmãos, para esse momento de oração, cada um dos que já estão ligadinho conosco são muito bem-vindos. Você faz acontecer esse momento da Ave Maria. É a sua presença, é a sua fé, é aquilo que você trouxe para esse momento de oração, seja positivo, seja negativo, é isso que faz acontecer a Ave Maria. Oremos. Pelo sinal da Santa Cruz, livrai-nos, Deus nosso Senhor, dos nossos inimigos. Em nome do Pai, do Filho e do Espírito Santo. Amém. Vinde, Espírito Santo, vinde por meio da poderosa intercessão do Imaculado Coração de Maria, vossa amadíssima esposa. Vinde, Espírito Santo. Vinde por meio da poderosa intercessão do Imaculado Coração de Maria, vossa amadíssima esposa. Vinde, Espírito Santo, vinde por meio da poderosa intercessão do Imaculado Coração de Maria, vossa amadíssima esposa. Oremos, derramai, Senhor, sobre nós a vossa graça, a fim de que, a exemplo do presbítero São José de Anchieta, apóstolo do Brasil, sirvamos fielmente ao Evangelho, tornando-nos tudo para todos, e nos esforcemos em ganhar para vós novos irmãos no amor de Cristo, Ele que é Deus, e convosco vive e reina na unidade do Espírito Santo, por todos os séculos dos séculos. Amém. A primeira leitura de hoje narra a experiência do profeta Elias com aquela viúva lá em Sarepta. Ele se encontra com ela, ela tinha ido buscar uma lenha e ele pede para ela preparar um pão para ele. E ela diz que ela não podia fazer isso, porque ela estava buscando uns gravetinhos para assar o restinho da farinha que ela tinha, um pedaço de pão para ela e para o filho dela. Aí ele conversa com ela e diz para ela, pode ir. Faça o pão para mim e para vocês. E a gente sabe o que aconteceu. Na vasilha daquela viúva, nunca mais faltou o óleo nem a farinha. Porque Deus já havia abençoado aquela mulher ao mostrar para ela o que ele era capaz de fazer. O salmo que anima a nossa liturgia é o salmo número 4. Sobre nós, fazei brilhar o esplendor da vossa face. Sobre nós, fazei brilhar o esplendor da vossa face. Quando eu chamo, respondei-me, ó meu Deus, minha justiça. Vós que soubestes aliviar-me nos momentos de aflição, atendei-me por piedade e escutai minha oração. Filhos dos homens, até quando fechareis o coração? Por que amais a ilusão e procurais a falsidade? Sobre nós fazei brilhar o esplendor da vossa face. Compreendei que nosso Deus faz maravilhas por seu servo e que o Senhor me ouvirá quando lhe faço a minha prece.

se ficardes revoltados, não pequeis por vossa ira. Meditai nos vossos leitos e calai o coração. Sobre nós fazei brilhar o esplendor da vossa face. Muitos há de se perguntarem: quem nos dá felicidade? Sobre nós fazei brilhar o esplendor de vossa face. Vós me destes, ó Senhor, mais alegria ao coração do que a outros na fartura do seu trigo e vinho novo. Sobre nós fazei brilhar o esplendor da vossa face. A antífona do nosso Evangelho está em Mateus capítulo 5. Vós sois a luz do mundo, brilha a todos vossa luz. Vendo eles vossas obras, deem glória ao Pai Celeste. O nosso Evangelho curtinho está no capítulo 5 de São Mateus, o mesmo da antífona. Proclamação do Santo Evangelho de Nosso Senhor Jesus Cristo segundo Mateus. Glória a vós, Senhor. Naquele tempo, Jesus disse aos seus discípulos: vós sois o sal da terra. Ora, se o sal se tornar insosso, com que o salgaremos? Ele não servirá para mais nada senão para ser jogado fora e ser pisado pelos homens. Vós sois a luz do mundo. Não pode ficar escondida uma cidade construída sobre um monte. Ninguém acende uma lâmpada e a coloca debaixo de uma vasilha, mas sim num candeeiro onde ela brilha para todos os que estão na casa. Assim também, brilhe a vossa luz diante dos homens, para que vejam as vossas boas obras e louvem o vosso Pai que está nos céus. Palavra da salvação. Glória a vós, Senhor. Irmãos, nesse Evangelho, Jesus fala de um modo assim, animado, uma palavra que anima também os seus discípulos. Vós sois o sal da terra, vós sois a luz do mundo. E ele diz: ora, se o sal se tornar insosso, com que salgaremos? Como é que nós vamos salgar a comida? Como é que nós vamos salgar alguma coisa para não perder? Se nós não tivermos o sal, se ele se tornar insosso, quer dizer, sem sabor, Jesus já os está comparando com outro sal, né? As obras que eles fizerem em nome de Jesus, que serão maravilhosas, elas são o sal no mundo. Elas vão dar vida ao mundo, elas vão dar alegria ao mundo. Do mesmo modo, a luz deve ser colocada no alto para iluminar a todos e a tudo. E essa luz é Jesus. Nós vamos rezar agora a oração do Ângelus no colo da Virgem e vamos pedir que ela nos alcance essa graça de nos abrirmos a ser o sal da terra e a luz do mundo com a graça do Filho dela. Oremos, irmãos. O anjo do Senhor anunciou a Maria e ela concebeu do Espírito Santo. Ave Maria, cheia de graça, o Senhor é convosco. Bendita sois vós entre as mulheres e bendito é o fruto do vosso ventre, Jesus. Santa Maria, Mãe de Deus, rogai por nós, pecadores, agora e na hora de nossa morte. Amém. Eis aqui os servos do Senhor, faça-se em nós segundo a vossa palavra. Ave Maria, cheia de graça, o Senhor é convosco. Bendita sois vós entre as mulheres, bendito é o fruto do vosso ventre, Jesus. Santa Maria, Mãe de Deus, rogai por nós, pecadores, agora e na hora de nossa morte. Amém. E o Verbo de Deus, que é Jesus, se fez carne e habitou entre nós. Ave Maria, cheia de graça, o Senhor é convosco. Bendita sois vós entre as mulheres.

bendito é o fruto do vosso ventre, Jesus. Santa Maria, Mãe de Deus, rogai por nós, pecadores, agora e na hora de nossa morte. Amém. Rogai por nós, Santa Mãe de Deus, para que sejamos dignos das promessas de Cristo para sempre. Amém. Irmãos, nós desejamos a todos uma boa noite. Fiquemos sob a bênção e a proteção do nosso Deus, que é Pai, Filho e Espírito Santo. Amém.

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0: 18 horas e 15 minutos.
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1: 18:18 da Paranaíba, 18:18, cheguei em seu rádio com a segunda hora do nosso programa Entardecer o Sertão, nesta terça-feira do dia 9 de junho de 2026. 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É, tá aí, abraçando você de rádio ligado, né? Obrigado pelo carinho. 18 horas mais 3 minutos, 18:03 na Paranaíba. O nosso amigo Zé Ronildo, alô Zé Ronildo, tá ligadinho comigo, abração Zé Ronildo. A Roseli do bairro Santinês, né? Antônia Sebastiana de Pires, setor rodoviário.
2: Lima do Mar Pedrada, manda uma música bem bonita aí pra mim, mas a minha amiga Tarsila. Nós tá aqui ouvindo você, tá bom? Escolhe uma música bem daquelas, bem boa.
1: Tá bom, Antônia Sebastiana Pires, a Tarsila. Estão me ouvindo no setor rodoviário, uma ótima noite, viu? Muito obrigado pelo carinho. Deixa eu ver quem vai falar comigo agora aqui no nosso programa.
3: Ô Pedrada, é o Ligeirinho, tô te ouvindo aqui, radia pra nós aí o negócio do documento, Leandro Ribeiro.
1: Ah, tá.
3: Dos Reis. Eu tô te ouvindo aqui pra ver se você anuncia ao menos umas duas ou três vezes, faz isso pra nós, Pedrada, você é nosso parceiro.
1: Beleza, Ligeirinho, um abraço a você, amigo, obrigado pelo carinho. Roseli do bairro Santinês, alô Roseli.
4: Oi, Pedrada, boa tarde. Aqui é a Roseli do bairro Santinês. Pedrada, queria que você cantasse os parabéns para minha filha Mariana, que está fazendo aniversário hoje. Desejo tudo de bom para ela na vida.

0: dela, entendeu? Aí você passa uma música aí, de parabéns.
1: Mariana, filho da Roseli.

envio humilde mensagem. Através desta canção, essa sincera homenagem. 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

0: A Roseli dedicou pra filha Mariana.
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2: 18 horas e 24 minutos.
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2: 18 horas e 28 minutos.
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0: Mais um lançamento aqui na Paranaíba, no Entardecer do Sertão, né? Nosso amigo Luciano do Frango Assado. Olha a mensagem aí, Luciano. Olha a mensagem. Fala comigo, Luciano. Boa noite, amigo.
1: Tá, Pedro, Luciano do Frango Assado aqui te ouvindo, hein? Só com a moda pra nós aí do Milionário Zé Rico. Minha prece. Prece aí pro Zé de Brito, Juquinha da Saúde, meu pai Anísio, Heleno Morado do Sonho, pessoal do Lavador Disque Ternura, pessoal lá da Mecânica do Tchão, Celso Rosa, Gilvan da Auto Mecânico Carol, o Zezão lá do Planalto, o André do Dom Brusco. E pra quem gosta da moda, tamo junto, Pedras. Eu sou, hein? Bora agir, bora trabalhar. Fui!

Aê, meu amigo Luciano do Frango Assado, tá lá curtindo a gente, né, na Rua 27. E hoje, tem gente soprando velhinhas aí, hoje, né, Luciano? É, hoje é o aniversário da minha grande amiga, a Marlene. A Marlene, a mãe do Luciano, uma pessoa maravilhosa, uma mulher do coração do tamanho do Brasil, né? Sempre fazendo bem, se olhar a quem, uma super mãe, uma grande amiga, uma grande vó, né? Uma pessoa maravilhosa, minha amiga Marlene, a rainha do torresmo, lá na lanchonete do Luciano. Hoje ela está completando mais uma primavera, né? Dia 9 de junho. Minha amiga Marlene, com carinho do nosso programa.

dos seus filhos que te ama muito, Luciano e a Luciene. Para você, a Marlene, com muito carinho. Mãe, hoje é um dia de celebrar a mulher mais incrível que nós conhecemos. Você, mamãe. A sua força, a sua coragem, nos inspiram a ser uma pessoa melhor todos os dias. Não tenho palavras para expressar o quanto nós te amamos e quanto somos gratos por todo o seu amor e dedicação com nós, mamãe. Que o seu novo ciclo seja repleto de paz, saúde e muitas alegrias. Feliz aniversário, mamãe. Exemplo de amor, força, luz, e que seu dia seja iluminado e cheio de sorrisos, assim como você ilumina as nossas vidas. Parabéns, mamãe Marlene. Você é a luz que guia os nossos passos, é a pessoa que nos ensinou o verdadeiro significado do amor e da bondade. Pedimos a Deus, mamãe, que abençoe ricamente a sua vida, te dê muita saúde e paz. Te amamos muito, mamãe, dos seus filhos, Luciano, Luciene, do seu genro, Jander, dos seus netos, Luciano Júnior, Amanda Cristina, da sua bisneta, Ana Vívia, e da sua nora, Neide, e do amigo Pedrado também, viu, Marlene? Parabéns, amiga, e que Deus te abençoe todos os dias da sua vida. Parabéns, Marlene. Tudo de bom, que o Papai do Céu te ilumine os seus passos. Você merece ser feliz, amiga. Parabéns, hoje e sempre.

0: Viva Aniversariante!
1: Viva! Aê, a nossa amiga Marlene, da Rua 27. Tá ficando uma experiente hoje, né, Marlene? Parabéns dos seus filhos que te amam muito. Luciano do Frango Assado, a Luciene, do seu genro Jander, dos seus netos, o Luciano Júnior, Amanda Cristina, da bisneta Ana Vívia e da sua nora Neide. E de toda a família, né? A família da Marlene enche um caminhão, né? Ainda vai pela beirada ainda, né? Ô, Marlene, parabéns a você, amiga. Tudo de bom, viu? Papai do céu te abençoa, te dê muita vida e saúde. Que você continue essa pessoa maravilhosa que você é. Uma pessoa bondosa, caridosa, né? Muita amiga, uma super mãe. Parabéns, Marlene. Papai do céu te ilumine. Tá bom, amiga? Tudo de bom. São 18 horas 44 minutos, hora de Brasília.
2: E a hora certa.
3: 18 horas e 43 minutos.
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0: Caiu! Lançamento solteiro no mundo, Maurício Eduardo. Hora certa.
1: 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E a hora certa.
2: 18 horas e 50 minutos.
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1: Boa tarde, predada. Meu irmão passa sonho de caminhoneiro, vai pra Neide Costureira, França da Gema, Cecília, Luciano do Frangaçado, Oripão Tubulação, Júnior Fio, Zé Bulu, Juquinha da Saúde, Buda Marolina, Dona Nega, Aleta, Lucinda, Socorro Ferreira da Costa.
2: A todos os caminhoneiros, o nosso boa noite. Boa viagem, que Deus acompanhe.

de um caminhoneiro. 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
1: Cidade Araporã, alô Cidade Araporã, eu também te adoro, né? Centralina, alô Centralina. Canápolis, Capinópolis, né? Tupaciguara. É, o Triângulo Mineiro, né? Um abraço a todo o pessoal do Triângulo Mineiro. Muito obrigado aos mineiros, meus conterrâneos, né? E essa moda agora, a última de hoje, a minha amiga Maria da Horta, de Araporã. A Maria da Horta, ligadinha comigo, dedicando o Frank Gaspar. Alô, Frank! Essa música é pra você, viu, Frank? Quem dedica a Maria da Horta com muito carinho.

vida, graças a Deus. Tô indo embora pro meu descanso merecido, sempre na paz do nosso Deus Todo-Poderoso. Fiquem com Ele, meus amigos, porque com Ele eu também irei. Uma noite abençoada para mim, para todos nós, e até amanhã, se Deus permitir. Boa noite, fiquem na paz, até lá.

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0: garante intimidade para trabalhadores que fazem serviços de vigília e segurança.
1: Dá cidadania para vocês, né? Vocês andarem de cabeça erguida, não sendo tratado como clandestino e não recebendo calote.
2: E ainda, Conselho de Política Energética vai avaliar aumento da mistura de etanol na gasolina.
0: Proposta do governo e de empresários é que composição passe a ter 32% de álcool combustível. Márcia Fernandes.
3: Se a medida for acatada, 450 milhões de litros de gasolina deixarão de ser importados.
2: E a gente vai falar também da prevenção aos incêndios florestais esse ano.
0: Com a possibilidade de termos El Niño no segundo semestre, o governo do Brasil já vem se preparando com contratação de profissionais e equipamentos.
2: A gente conversa sobre isso em entrevista ao vivo com o ministro do Meio Ambiente e Mudança do Clima, João Paulo Capobianco.
0: Hoje, na apresentação da Voz do Brasil, Mariana Jungmann e Luciano Seixas.
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0: O governo pretende aumentar novamente o percentual de etanol presente na gasolina, agora para 32%.
2: A proposta, que é defendida também por empresários do setor, será avaliada nas próximas semanas pelo Conselho Nacional de Política Energética.
0: E se aprovada, deve contribuir para aumentar a autonomia do país no setor de combustíveis e diminuir os preços para o consumidor.
3: Empresários e representantes do setor de etanol levaram ao governo federal a proposta de um aumento no percentual de etanol na gasolina para 32%. Hoje, esse percentual é de 30%. De acordo com o ministro de Minas e Energia, Alexandre Silveira, a medida pode ajudar a reduzir o preço do combustível e acelerar o processo de descarbonização.
4: Um tema fundamental para a segurança energética, para aumentar ainda mais a mistura do etanol. Etanol anidro na gasolina, deixando de ser necessária a importação de gasolina e, com isso, minimizando os impactos também da guerra, como temos conseguido, tanto com as subvenções quanto com as desonerações, a gente possa chegar na bomba com o menor preço de combustível no Brasil.
3: Se a medida for acatada, de acordo com o ministro, 450 milhões de litros de gasolina deixarão de ser importados. O anúncio foi feito nesta terça-feira após uma reunião entre representantes do setor, ministros e o presidente Lula. Um dos participantes, Evandro Gussi, presidente da União da Indústria de Cana-de-Açúcar e Bioenergia, destacou a viabilidade desse aumento do percentual do etanol.
5: A mistura de 32% ela já foi testada com sucesso quando a mistura foi elevada para 30%. Então nós estamos aqui muito animados. Para se ter uma ideia, desde que a guerra começou, essa diferença de preço entre etanol e gasolina já fez com que o consumidor brasileiro economizasse cerca de 2 bilhões de reais.
3: O aumento no percentual de etanol na gasolina deve ser avaliado pelo Conselho Nacional de Política Energética em até 15 dias. Reportagem Márcia Fernandes.
2: Mais legitimidade para os profissionais e empresas do setor de segurança privada.
0: O presidente Lula regulamentou hoje, por meio de decreto, o Estatuto da Segurança Privada.
2: O documento traz regras e obrigações para o funcionamento das empresas, facilitando a fiscalização e o combate a serviços clandestinos.
6: Maior controle das autoridades e mais segurança para os profissionais da área. A lei que criou o Estatuto da Segurança Privada, de 2024, ganhou agora regulamentação. O decreto, assinado pelo presidente Lula, define, por exemplo, o número mínimo de vigilantes por atividade e a quantidade mínima de veículos, além de trazer regras sobre a circulação de carros fortes, a obrigação de comunicar crimes em prazo definido e quais disciplinas devem constar nos cursos de formação. O presidente Lula destacou que a medida traz dignidade aos profissionais da segurança privada.
1: Dá cidadania para vocês, né? Vocês andarem de cabeça erguida, não sendo tratado como clandestino e não recebendo calote. É reconhecimento de que vocês não são um estorvo na segurança pública. Vocês fazem um processo de complementariedade à questão da segurança pública nesse país.
6: Com as novas regras, a expectativa é que o controle da Polícia Federal sobre o setor seja mais efetivo, impedindo o funcionamento de grupos clandestinos. A ideia é evitar que empresas que operam na informalidade continuem sendo um risco à população, principalmente quando há uso de armas de fogo e outros equipamentos de uso controlado ou restrito.

0: De acordo com o diretor-geral da Polícia Federal, Andrei Rodrigues, há no país 7 mil empresas de segurança privada. Com a regulamentação, a expectativa é que o número de empresas aumente.
1: Serão mais de 17 mil empresas no setor, que empregarão cerca de 1 milhão de pessoas. Mais do que ampliar o escopo, o normativo organiza o setor, confere previsibilidade, reduz litígios e cria um ambiente mais seguro para as empresas, trabalhadores e, sobretudo, para a sociedade brasileira.
0: Entre as inovações da lei está a ampliação dos serviços compreendidos como de segurança privada, incluindo nesse entendimento o serviço de segurança pessoal e o monitoramento de sistemas eletrônicos de segurança. As empresas têm até o segundo semestre de 2027 para se adaptarem às novas regras. Reportagem Luana Karen.
2: Desde o início desse ano, o governo do Brasil vem fazendo ações preparatórias para um fenômeno climático que deve ocorrer no segundo semestre, o El Niño.
3: A previsão é que ele torne a estação seca mais severa, o que pode ocasionar mais incêndios florestais.
2: A prevenção e redução dos danos causados pelo El Niño é um dos temas que estão sendo apresentados esta semana em Brasília, durante a Semana do Meio Ambiente.
3: E hoje nós temos aqui no estúdio o ministro do Meio Ambiente e Mudança do Clima, João Paulo Capobianco, que vai nos falar mais sobre a contratação de brigadistas, a compra de equipamentos e outras ações já efetivadas. Boa noite, ministro.
4: Boa noite, é um prazer estar com vocês e falando para todo o Brasil.
3: Ministro, o Dia do Meio Ambiente foi comemorado agora há pouco, no dia 5, ontem foi Dia dos Oceanos. O Ministério do Meio Ambiente está fazendo uma série de eventos ao longo dessa semana, né? O que, que são esses eventos? Quais as ações que o senhor destacaria nessas datas?
4: Bom, primeiro, uma exposição inédita, aberta a todo o público, toda a sociedade, mostrando não apenas a riqueza do meio ambiente brasileiro, com exposições fotográficas, a exposição Afluentes, que nós temos junto com o BNDES e o Fundo Amazônia, que mostra todos os investimentos do Brasil na promoção do desenvolvimento sustentável da Amazônia, dos demais biomas, mas também algo muito bacana, que é apresentar à sociedade os equipamentos que hoje o governo federal dispõe para fazer o enfrentamento a incêndios e melhorar a fiscalização ambiental. Então, temos uma vila operacional do IBAMA e ICMBio montados ali na Biblioteca Nacional, no pátio, aberto a toda a sociedade, para conhecer esses equipamentos, interagir com os profissionais do IBAMA e do ICMBio, entender como funciona as ações preventivas e de combate a incêndios. E também temos ali um veículo que está fazendo o chamado manejo ético de animais domésticos, né? A castração, a colocação da microchipagem, aberto ao público, gratuito, para que as pessoas também vejam uma ação importante, que é o tratamento adequado dos animais domésticos, cães e gatos, né, no nosso país.
2: Ministro, esse ano há a previsão daquele fenômeno climático que a gente sempre ouve falar, né, o tal El Niño. Por que que ano de El Niño preocupa mais do ponto de vista ambiental? E o que que o Ministério vem fazendo de maneira preventiva em relação a isso?
4: O El Niño é um fenômeno natural, né, que sempre ocorreu, mas com o agravamento da situação climática, o aquecimento global, ele vem ocorrendo com mais intensidade e reduzindo os seus períodos de ocorrência. Por exemplo, tivemos El Niño em 2024, muito forte. Todos se lembram do esforço feito pelo governo brasileiro, juntamente com os estados, municípios, sociedade, para reduzir os incêndios, mas que assim mesmo, com todo o esforço, foram bastante significativos. Nós temos monitorado, desde o final do ano passado, os cenários de El Niño. Temos aí os maiores especialistas, os grandes meteorologistas brasileiros, trabalhando em parceria com o governo federal, monitorando reuniões mensais, e estamos verificando, infelizmente, que os indícios de que será um El Niño forte estão crescendo. E o que significa um El Niño forte? Significa secas mais intensas e prolongadas na região norte, nordeste e centro-oeste, que inclui aí a Amazônia, a Caatinga, o Cerrado e o Pantanal, e chuvas intensas na região sul, Rio Grande do Sul, Paraná e Santa Catarina, com chances de novas enchentes importantes. Então, o que nós estamos fazendo? Atuando de forma preventiva em várias frentes. Primeira frente importante é o aumento da capacidade do governo federal de fazer frente

0: frente aos incêndios florestais. Nós teremos esse ano o maior número de brigadistas atuando no enfrentamento. São mais de 4.630 profissionais do governo federal que vão estar monitorando e atuando nas grandes, nas frentes de incêndio. Também fizemos, já o ano passado, um desembolso, que na realidade começou em 2024, se intensificou em 2025, de repasses de recursos para os corpos de bombeiro dos estados mais críticos, principalmente em toda a Amazônia. Foram mais de 430 milhões de reais que nós transferimos para os corpos de bombeiros nos estados da Amazônia, recursos do Fundo Amazônia. E agora, este ano, fizemos repasse para vários estados da região do Cerrado brasileiro e Pantanal. Então, nós temos esse ano, somando para a Amazônia com o Cerrado e Pantanal, nós temos aí mais de 500 milhões, quase 600 milhões de reais que foram investidos nos corpos de bombeiros. Então, nós temos mais preparação dos estados, mais preparação do governo federal, mas evidentemente o elo fundamental aqui é a sociedade, e aí a importância desse programa nosso para poder se comunicar diretamente com o cidadão e com a cidadã que estão na linha de frente. E aí eu gostaria de aproveitar essa oportunidade para fazer um apelo a todos que estão nos ouvindo. Não use fogo. O fogo muitas vezes é usado no Brasil para queima de lixo, para limpar um pasto, para abrir um terreno. O problema é que na situação que nós vamos enfrentar, isso se torna incontrolável. Uma pequena ignição que a gente faça...
1: As pessoas subestimam, né, ministro?
0: As pessoas subestimam.
1: O poder do fogo durante o período de seca, né?
0: Exatamente, porque o fogo, quando você evita ele, é o ideal. Agora, quando você combate ele no início, é o segundo passo importante. Se você não faz isso, ele pode adquirir a potência de um grande incêndio, às vezes de quilômetros de extensão, tornando o trabalho dos brigadistas, dos bombeiros, extremamente difícil. Portanto, é importantíssimo que a sociedade esteja atenta, não use fogo a partir agora de junho, evite ao máximo, porque a situação climática vai ser muito desfavorável. Além disso, é importante também lembrar um fato novo. O Brasil aprovou no Congresso Nacional, em 2024, a nova lei, a Lei do Manejo Integrado do Fogo. E a responsabilidade em prevenir, combater incêndios, hoje é de toda a sociedade. Não é apenas do governo federal. O governo federal tem capacidade de atuação? Tem. Está se preparando? Está. Aumentou a sua capacidade de intervenção com equipamentos e recursos humanos? Sim. Mas o mais importante aqui é compartilhar essa responsabilidade com os estados, municípios e com os proprietários rurais, que hoje, pela nova lei, passam a ter responsabilidade de montar brigadas, ter equipamentos e atuar na prevenção de incêndios.
1: Pois é, falando nos equipamentos, o Ministério do Meio Ambiente, o IBAMA, o Instituto Chico Mendes, foi feito também um investimento na compra de equipamentos, aeronaves, veículos, né? Que equipamentos são esses e que investimento foi esse?
0: Olha, juntando IBAMA e ICMBio, nós temos aí 19 helicópteros e 19 aviões. Então, é o maior investimento já feito. Nós temos também, sob a coordenação da Casa Civil da Presidência da República, a Sala de Situação, que já começou a se reunir. Ela reúne 19 ministérios e autarquias e órgãos vinculados que se reúnem e planejam ação. Então, Forças Armadas, Aeronáutica, Exército, Marinha, oferecendo apoio logístico e de equipamentos também. Nós temos ali os estados envolvidos que aportam com seus corpos de bombeiros. Temos uma mobilização de equipamentos que são destinados às brigadas locais. Então, abafadores, sopradores, EPIs, isso é muito importante. Hoje o IBAMA e o ICMBio distribuem milhares de equipamentos para pessoas lá na ponta, mesmo que não sejam profissionais do governo federal, mas que sejam brigadas voluntárias, por exemplo, ou brigadas municipais, são muitas no Brasil.
1: As brigadas indígenas também.
0: As brigadas indígenas, as brigadas quilombolas, né, de pessoas da comunidade, que recebem equipamentos, orientação para fazer frente a isso rapidamente. Então, há um investimento muito grande, alguns equipamentos de grande

0: De porte, inclusive, retroescavadeiras que abrem valetas para fazer aceros, ou seja, um conjunto grande de equipamentos. Mas, repito, tudo isso é importante. O governo está fazendo um grande investimento, apoiando todos os envolvidos, mas, repito, o cidadão e a cidadã ali na ponta é que podem fazer a diferença. Por isso, a importância de nós termos no Brasil a consciência de que a mudança do clima criou um problema novo, nós não estávamos acostumados. O Brasil não era um país de grandes incêndios florestais e, infelizmente, se tornou um país com muito risco, e a cidadã e o cidadão na ponta podem fazer toda a diferença.
1: Muito bem, nós conversamos com o ministro do Meio Ambiente e Mudança do Clima, João Paulo Capobianco. Muito obrigado pela entrevista aqui à Voz do Brasil, ministro.
0: Foi um prazer, obrigado pela oportunidade que nós podemos falar com todo o Brasil de um assunto tão importante que todos podem ajudar a resolver.
2: E lembrando sempre que a prevenção é melhor do que o remédio, é melhor do que correr atrás do fogo depois, né, ministro?
0: Exatamente, a prevenção é tudo.
2: Gestores públicos, representantes de órgãos de controle e organizações da sociedade civil.
1: Mais de 7 mil integrantes da rede de parcerias coordenada pelo governo federal estão em Brasília para discutir melhorias na gestão dos recursos públicos.
2: A ideia é propor soluções para que a aplicação do dinheiro e a gestão desses recursos seja mais eficiente, melhorando a vida do cidadão nas cidades brasileiras.
3: O dinheiro que chega às escolas e postos de saúde, a aplicação de recursos em obras, compras públicas e convênios. Para garantir que tudo isso seja aplicado com eficiência e transparência, existe uma rede criada pelo governo federal há mais de 10 anos. É a rede de parcerias, formada por órgãos públicos, estados, municípios, instituições de controle, organizações e sociedade civil. E para discutir esses temas, nos próximos 3 dias, mais de 7 mil representantes dessa rede estarão reunidos em Brasília, no Fórum Nacional da Rede de Parcerias, Transferências e Compras Públicas. Na abertura do evento, a ministra da Gestão e da Inovação em Serviços Públicos, Esther Dweck, lembrou que o objetivo é fortalecer a cooperação e melhorar a gestão das políticas públicas.
4: A gente tem realidades administrativas, fiscais, institucionais muito distintas entre cada uma das experiências que a gente tem aqui juntos. A gente tem trabalhado para entender essas diferenças e para construir, com diálogo, soluções que respeitem essa diversidade brasileira. A cooperação federativa, que é um eixo prioritário do nosso governo, é um mote grande desse nosso fórum.
3: Realizado todos os anos, no mês de junho, o fórum é um espaço de troca de experiências, capacitação e construção de soluções para a gestão pública brasileira. Nesta edição, são mais de 200 atividades entre painéis, palestras e oficinas. Em salas temáticas, os gestores podem consultar especialistas de cada ministério sobre os temas do seu município. Para o analista de planejamento e orçamento do Rio Grande do Sul, Sérgio Carlos dos Santos, o evento é importante para que o resultado das políticas públicas chegue até o cidadão.
5: O Fórum Nacional, ele tangibiliza, né, a rede, né, porque a rede está espalhada. A gente tá conversando com os municípios, com os estados, com o governo federal, porque a gente se conversa, mas estar presente no evento é bastante importante e todo estruturado, né, para poder compartilhar as informações, participar de palestras, isso é muito interessante.
3: Durante o encontro, os gestores também poderão tirar dúvidas sobre o Contrata Mais Brasil. A plataforma aproxima órgãos públicos de pequenos negócios, como os microempreendedores individuais, fortalecendo economias locais e promovendo inclusão produtiva. Mais informações sobre a plataforma estão no site gov.br/contrata-mais-brasil. Reportagem Gabriela Noronha.
1: O governo do Brasil vai divulgar os processos já concluídos relacionados à autorização de empresas de apostas de cota fixa, conhecidas como bets.
2: O anúncio foi feito essa semana pelo ministro da Fazenda, Dario Durigan.
1: Ele garantiu que serão preservados os dados pessoais dos proprietários e dirigentes das empresas, sem comprometer o compromisso do governo com a transparência.
6: Nós estamos falando de 25 mil documentos, mais ou menos, que foram exigidos pelo Ministério da Fazenda para que a gente pudesse fazer uma avaliação de origem de capital, do imposto de renda das pessoas que se dizem dirigentes das BETs. Nós vamos fazer transparência das empresas de todos os processos que já foram concluídos, processos que seguem em tramitação, nós vamos aguardar a conclusão. Claro que a gente vai

0: Só fazer isso com uma força-tarefa para tarjar os nomes, não implicando em responsabilidade para os servidores públicos.
1: Pois é, a força-tarefa mencionada pelo ministro será conduzida em parceria com a Controladoria Geral da União, com o objetivo de acelerar a disponibilização dos documentos.
2: As informações serão publicadas no portal oficial do Ministério da Fazenda e ficarão disponíveis para consulta.
1: A Secretaria de Prêmios e Apostas também informou que está reforçando as ações de monitoramento e fiscalização sobre os jogos online, em razão da realização da Copa do Mundo de Clubes.
2: No Brasil, estima-se que cerca de 8 milhões de mulheres convivem com a endometriose, sendo 2 milhões delas adolescentes.
1: A doença, que afeta o útero, é crônica e causa dores intensas na região pélvica, cólicas menstruais fora do normal e pode levar à infertilidade.
2: Para estimular pesquisas que ajudem a descobrir novas formas de prevenção, diagnóstico e tratamento para a doença, o Ministério da Ciência e Tecnologia e Inovação anunciou um investimento de 50 milhões de reais.
1: O valor vai se somar a mais 10 milhões do Instituto Alana, organização voltada para os direitos das crianças.
2: É o maior já investido pelo governo em ciência sobre a saúde feminina.
3: 60 milhões de reais vão ser investidos em pesquisas sobre endometriose, dor pélvica e saúde menstrual no Brasil. Os recursos são de uma parceria entre o Ministério de Ciência, Tecnologia e Inovação e o Instituto Alana, anunciada nesta terça-feira. Desses 60 milhões de reais, 50 milhões de reais serão do Ministério da Ciência, Tecnologia e Inovação via Conselho Nacional de Desenvolvimento Científico e Tecnológico, o CNPq, para criar soluções que possam ser aplicadas no Sistema Único de Saúde, o SUS. Esse é o maior investimento já feito pelo MCTI em pesquisas sobre saúde da mulher. As propostas vão ser selecionadas por chamada pública do CNPq e devem abordar temas como causa e prevenção, diagnóstico, tratamento e impacto social. Segundo o Ministério da Ciência, Tecnologia e Inovação, as pesquisas vão reduzir lacunas de conhecimento sobre a endometriose, uma doença crônica que afeta cerca de uma em cada 10 meninas e mulheres e que pode levar anos para ser diagnosticada. A estimativa é que 8 milhões de brasileiras em idade reprodutiva convivam com endometriose, sendo 2 milhões de adolescentes. Priscila Machado para a Voz do Brasil.
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1: E antes de encerrar a Voz do Brasil de hoje, a gente passa para dar um recado para os estudantes que ainda não fizeram a inscrição do Exame Nacional do Ensino Médio.
2: O prazo vai até sexta-feira, dia 12.
1: Alunos de escolas públicas e beneficiários do PEDMEIA têm a inscrição pré-preenchida esse ano, mas eles precisam entrar na página do participante e confirmar a participação.
2: O pedido de isenção da taxa também não elimina a necessidade de fazer a inscrição.
1: Por isso, se a sua ainda estiver pendente, confira lá na página do participante e conclua o processo para fazer as provas que estão marcadas para os dias 8 e 15 de novembro.
2: Para os candidatos não isentos, a taxa de inscrição é de R$ 85,00 e agora pode ser paga até 17 de junho.
1: E essas foram as notícias do Governo do Brasil.
2: Uma realização da Secretaria de Comunicação Social da Presidência da República.
1: Com produção da empresa Brasil de Comunicação.
2: Fique agora com as notícias do Poder Judiciário e do Congresso Nacional. Boa noite.
1: Boa noite para você e até amanhã.
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7: O Supremo Tribunal Federal impõe multa diária a estados e municípios que não prestaram contas sobre emendas PICs.
8: Presidente do TSE assina acordo de cooperação com defensorias públicas.
7: TST fará audiência pública sobre o controle do uso de banheiro durante jornada de trabalho.
8: Boa noite, eu sou Marcela Luiza.
7: E eu sou Walter Lima.
8: Supremo Tribunal Federal determina novas medidas sobre a execução e fiscalização das emendas parlamentares, sobretudo as chamadas emendas PIX, direcionadas ao setor de eventos.
7: A decisão é do ministro Flávio Dino, relator do caso no STF. Pablo Lemos.
9: A medida mira estados e municípios que receberam repasses entre 2020 e 2024 e ainda não esclareceram a destinação dos recursos. O relator, ministro Flávio Dino, impôs multa diária de 1% do valor da emenda recebida aos que continuarem omissos ou em falta na apresentação de planos de trabalho ou em relatórios de gestão online. Flávio Dino também deu 10 dias para o Ministério do Turismo identificar e notificar os entes federados e determinou à Controladoria Geral da União a auditoria profunda nos dados já enviados. A CGU terá 5 dias úteis para apresentar um cronograma de trabalho.
8: Presidente do TSE assina acordo de cooperação com as defensorias públicas.
7: A ideia é garantir assistência jurídica gratuita a eleitores e candidatos. Estevão Furtado.
10: Segundo o presidente do Tribunal Superior Eleitoral, ministro Cássio Nunes Marques, a iniciativa ajuda a remover barreiras e garantir uma participação mais igualitária no processo democrático.
11: Nosso compromisso é assegurar que nenhuma cidadã e nenhum cidadão deixe de exercer plenamente seus direitos políticos por ausência de orientação ou assistência jurídica. Como tenho dito, ninguém será deixado para trás em nossa jornada democrática. A Justiça Eleitoral brasileira continuará trabalhando para garantir eleições íntegras, transparentes, acessíveis e confiáveis, com especial atenção à proteção das pessoas historicamente minorizadas e daquelas em maior situação de vulnerabilidade.
10: A parceria busca ampliar o acesso à Justiça Eleitoral e prevê atuação prioritária em casos de fraude à cota de gênero, violência política, assédio político e assédio eleitoral no ambiente de trabalho.
8: Tribunal Superior do Trabalho fará audiência pública sobre controle do uso de banheiro durante jornada de trabalho.
7: O debate vai auxiliar o julgamento sobre os limites do poder do empregador e eventual configuração de dano moral. Marla Lacerda.
12: Você pode dar a sua opinião. A audiência pública vai tratar de situações bem específicas, como no caso das linhas de produção, por exemplo, em que o posto não pode ficar desocupado em momento algum. E se a empresa pode ser punida por dano moral, caso tente controlar ou limitar o número de vezes que o trabalhador ou trabalhadora vai ao banheiro, considerando inclusive as condições de saúde do empregado. A audiência vai ser em agosto, mas o formulário para participar já está no site do TST.
8: São nulos os contratos de empréstimo bancário feitos por pessoa analfabeta em terminais de autoatendimento, como caixas eletrônicos.
7: Essa conclusão é do Superior Tribunal de Justiça, Fátima Uchoa.
13: A terceira turma do STJ declarou a nulidade de empréstimos contratados por um homem analfabeto e determinou a devolução dos valores descontados da conta dele em razão de contratos e outras despesas, mas compensando com quantias que o banco já havia disponibilizado. Segundo o relator ministro Ricardo Vilas Boas Cueva, a pessoa analfabeta tem plena capacidade para praticar atos da vida civil, mas para a validade de contratos escritos, a lei exige formalidades como a assinatura a rogo, ou seja, com a assinatura de outra pessoa a pedido do analfabeto e na presença de duas testemunhas, a fim de garantir a compreensão e a manifestação da própria vontade do contratante.
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8: Uma boa noite.
7: E até amanhã.
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14: Está no ar o Jornal do Senado.
15: Eu sou Paula Groba.
16: E eu sou Humberto Pinheiro.
15: E estes são os destaques de hoje do Jornal do Senado, que começa agora.
16: Senado aprova projeto que amplia apoio a vítimas de trabalho escravo.
15: Avança projeto que permite internação de adolescentes por até 10 anos.
16: Presidente do BRB presta esclarecimentos no Senado sobre acordo com Banco Master.
17: Boa noite.
16: Boa noite.
17: Senadores da Comissão de Assuntos

0: econômicos ouviram hoje o presidente do Banco de Brasília, BRB, Nelson Antônio de Souza, e pediram esclarecimentos sobre a negociação com o Banco Master, fechada sem que o balanço de 2025 da instituição adquirida tivesse sido apresentado.
1: Aos senadores, Nelson de Souza defendeu que o BRB tem condições de recuperação. A repórter Marcela Cunha tem mais detalhes.
2: O presidente do BRB, Nelson Antônio de Souza, disse à Comissão de Assuntos Econômicos que o banco precisa de um aporte de 8 bilhões e 800 milhões de reais para enfrentar os efeitos das operações com o Banco Master. O plano prevê um empréstimo do Fundo Garantidor de Créditos ao governo do Distrito Federal e securitização de dívida do GDF. Mas o presidente da CAI, Renan Calheiros, do MDB de Alagoas, questionou a homologação do acordo pelo Supremo Tribunal Federal antes da divulgação do balanço de 2025 do banco.
3: Eu não entendo como é que o Supremo aprova um plano sem que o BRB publique o balanço de 2025. Como se faz um plano? Um plano nas nuvens.
2: Nelson afirmou que não havia decisão judicial impedindo a publicação do balanço, mas explicou que as demonstrações financeiras precisaram ser revisadas a cada novo achado da auditoria independente. Ele disse que o BRB adotou medidas de governança e troca de dirigentes e defendeu que o banco tem condições de recuperação. O senador Isalci Lucas, do PL do Distrito Federal, questionou o risco transferido aos cidadãos do DF, considerando que o GDF é o garantidor da operação.
4: A garantia desse 16% compromete, né, a saúde, a educação, a segurança, porque o Fundo de Participação de Estado e de Município é para isso.
2: As críticas foram reforçadas pela senadora Leila Barros, do PDT do Distrito Federal, que destacou que a conta para salvar o banco representaria mais de R$ 2.200 por habitante do DF.
0: A sanção da lei que aumenta as punições para o exercício ilegal da medicina veterinária teve repercussão no Senado.
1: A nova legislação passa a tratar a prática como crime previsto no Código Penal e tem como objetivo ampliar a proteção dos animais, preservar a saúde pública e fortalecer a segurança sanitária do país. Repórter Henrique Nascimento.
5: Quem atuar como médico veterinário sem autorização legal poderá ser punido com detenção de 6 meses a 2 anos. A medida está prevista na nova lei que passa a incluir a medicina veterinária entre as profissões protegidas pelo Código Penal contra o exercício ilegal. Ao comentar a sanção da norma, o senador Sérgio Moro, do PL do Paraná, relator da proposta no Senado, disse que a medida vai ajudar no combate à atuação de pessoas sem qualificação profissional.
6: Muitas vezes acabam exercitando legalmente sua profissão, até realizando, às vezes, cirurgias médicas veterinárias com resultados desastrosos. E eu creio que é uma avanço importante, tanto para proteger a profissão, como igualmente para proteger, né, os animais, e a gente tem esse grande apreço.
5: O senador Esperidião Amin, do Progressistas de Santa Catarina, destacou a contribuição dos veterinários para que o Brasil avançasse no combate à febre aftosa.
7: E eu celebro a importância do veterinário por registrar o seguinte: o meu estado, quando eu estava no governo, em 99, 2000, conseguiu, graças aos veterinários catarinenses e brasileiros, a condição de primeira unidade política da América Latina livre de aftosa sem vacinação.
5: Antes da mudança, o exercício ilegal da medicina veterinária era tratado apenas como contravenção penal. Agora, a atividade passa a receber o mesmo tratamento previsto para médicos, dentistas e farmacêuticos.
0: O furto ou o roubo de combustíveis poderão receber punições mais severas.
1: A Comissão de Infraestrutura do Senado aprovou um projeto que cria uma modalidade específica para esses crimes, com penas que podem chegar a 10 anos de reclusão. Repórter Márcio Maturana.
8: Furto ou roubo de petróleo, gás natural e outros combustíveis podem ter pena de 4 a 10 anos de reclusão, segundo um projeto aprovado pela Comissão de Infraestrutura. O texto, já aprovado pela Câmara, segue para a Comissão de Segurança Pública, com parecer favorável de Jaime Bagatoli, do PL de Rondônia.
9: Tem que ter punições mais severas para esses tipos de furto, para esses tipos de roubo, para esse tipo de danos que essas pessoas estão causando, prejuízo econômico e prejuízo ambiental.
8: O projeto prevê que a pena vai ser aumentada em 1/3 se o crime for praticado por 2 ou mais pessoas, por ex-empregado e quando houver destruição de algum obstáculo. E em 2/3, quando

0: o crime causar paralisação das atividades, incêndio, poluição, lesão corporal grave ou morte.
1: E hoje a legislação brasileira limita a 3 anos o tempo de internação de adolescentes em conflito com a lei, mas esse prazo pode aumentar.
2: A Comissão de Segurança Pública aprovou um projeto que prevê até 10 anos de internação para jovens envolvidos em crimes violentos. Os detalhes na reportagem de Bruno Lourenço.
3: O projeto de lei aumenta de 3 para até 5 anos o tempo máximo de internação de adolescentes infratores. Já para as infrações praticadas com violência, grave ameaça ou equiparadas a crime hediondo, o período de restrição de liberdade pode chegar a 10 anos. O texto aproveitou a iniciativa já aprovada no ano passado do senador Fabiano Contarato, do PT do Espírito Santo. Ele espera que, com a pressão do Senado, essas matérias, enfim, sejam votadas na Câmara dos Deputados.
4: Eu não acho razoável você explicar para uma mãe que teve a filha vítima de estupro, para um rapaz de 17 anos, que após estuprar, matou e ocultou o cadáver, ele vai ficar internado até 3 anos. Não quer dizer nem que ele vai pegar 3 anos.
3: A proposta prevê a audiência de custódia no prazo de 24 horas, também altera atenuantes por idade que diminuem o tempo de prescrição da pena e especifica que o adolescente que atingir a maioridade durante o cumprimento de medida socioeducativa deverá ser transferido para unidade específica e separada dos demais adolescentes e distinta de estabelecimentos prisionais destinados a adultos.
1: O senador Humberto Costa, do PT de Pernambuco, defendeu a decisão do Ministério da Saúde de suspender preventivamente a aplicação da vacina contra a dengue produzida pelo Instituto Butantan após o registro de 2 mortes sob investigação. Médico, ele ressaltou que ainda não há evidências de relação entre os casos e o imunizante.
2: Segundo o senador, a suspensão temporária demonstra cautela das autoridades sanitárias e não representa uma condenação da vacina. Humberto Costa destacou que a vacina passou por todas as etapas de testes clínicos, foi aprovada pela Anvisa e já foi aplicada em mais de 500 mil pessoas.
5: Os estudos demonstraram eficácia geral de 65% contra a doença e eficácia superior a 80% contra os casos mais graves. Esses números são extremamente relevantes diante de uma enfermidade que há décadas desafia a saúde pública brasileira.
1: E o plenário do Senado aprovou uma proposta que estabelece medidas para proteger e acolher trabalhadores resgatados de condições análogas à escravidão.
2: O projeto também altera diversas leis para incluir disposições sobre o combate ao trabalho escravo, a priorização de benefícios sociais para as vítimas e a facilitação do acesso à justiça. Repórter Douglas Castilho.
6: Uma das novidades é a preferência da população vitimada para receber o Bolsa Família. Outra inovação é que, para a fiscalização, será possível entrar no domicílio em que ocorre a possível violação sem mandado judicial, necessitando para isso apenas de autorização do empregador ou do empregado residente no local. O relator do projeto, o senador Paulo Paim, do PT do Rio Grande do Sul, explicou a iniciativa.
7: Prevê proteção efetiva aos trabalhadores e trabalhadoras domésticos resgatados da condição análoga à de escravo, para garantir, por exemplo, a fiscalização do trabalho e a autuação imediata.
6: O texto ainda prevê a concessão de 6 parcelas do seguro-desemprego à pessoa resgatada e o direito ao abrigamento emergencial, bem como a alteração do Código Penal para incluir pessoas em relação de trabalho doméstico como vítimas de lesão corporal no contexto de violência doméstica. O texto vai à sanção presidencial.
2: Com edição de Paula Groba e trabalhos técnicos de João Lira, o Jornal do Senado fica por aqui. Acompanhe agora as notícias da Câmara dos Deputados. Boa noite.
1: Boa noite e até amanhã.
8: Jornal Câmara dos Deputados. Câmara aprova inserção de doenças crônicas na carteira de identidade.
9: Comissão proíbe a inclusão de ração como supérfluo para fins fiscais.
8: Exigências de infraestrutura para escolas públicas já estão em vigência.
9: Boa noite. Já virou lei a proposta aprovada pela Câmara com exigências de infraestrutura para escolas públicas. Saiba mais na reportagem de José Carlos Oliveira.
10: As comissões da Câmara dos Deputados aprovaram um projeto de lei do Senado com requisitos mínimos

0: obrigatórios para a infraestrutura de escolas da rede pública da educação básica. Entre as exigências estão biblioteca, cozinha, refeitório, banheiro e quadra poliesportiva coberta. As instalações devem ter acessibilidade garantida para pessoas com deficiência. Além disso, as escolas deverão apresentar número adequado de alunos por turma, manejo de resíduos, abastecimento de água tratada e esgotamento sanitário, como destaca a deputada Socorro Neri, do PP do Acre, relatora do texto na Comissão de Educação.
1: Trata de detalhar condições mínimas de infraestrutura para as escolas públicas de educação básica, que deveriam estar universalizadas em todas as unidades escolares, o que, lamentavelmente, ainda não é realidade. De fato, de acordo com o Censo Escolar de 2023, nas escolas municipais de educação infantil, por exemplo, apenas 46,6% contavam com banheiros adequados e 61,7% contavam com recursos de acessibilidade para pessoas com deficiência.
0: Para a deputada, a falta de padrões mínimos é uma realidade inadmissível nas escolas. Socorro Neri citou outros dados do Censo Escolar de 2023, agora relativos à internet e aos laboratórios de ciências.
1: Entre as escolas públicas de ensino fundamental, apenas 69,2% dos estabelecimentos municipais dispunham de internet banda larga. Entre as escolas públicas estaduais de ensino médio, observou-se que nas regiões norte e sul, menos de 80% das unidades escolares contavam com internet banda larga. Entre as escolas públicas estaduais e municipais de ensino fundamental, apenas 10% dispunham de laboratório de ciências. Essa instalação estava disponível apenas em 43,5% das escolas públicas estaduais de ensino médio.
0: O texto inclui as novas exigências de infraestrutura escolar na LDB, a Lei de Diretrizes e Bases da Educação Nacional. A proposta também foi aprovada na Comissão de Constituição e Justiça, onde a deputada Laura Carneiro, do PSD do Rio de Janeiro, ressaltou a busca por um padrão de qualidade na oferta de ensino público no país. Da Rádio Câmara de Brasília, José Carlos Oliveira.
2: Educação. Marcon, do PT do Rio Grande do Sul, destaca o programa Pé de Meia como uma importante política de incentivo à permanência de estudantes de baixa renda no ensino médio. Ele explica que a iniciativa oferece apoio financeiro aos jovens e contribui para reduzir a evasão escolar.
3: Marcon também ressalta as ações do governo federal voltadas ao setor produtivo, como a renegociação de dívidas rurais e a ampliação dos recursos do Plano Safra. Para o deputado, essas medidas fortalecem a atividade agropecuária e estimulam a economia.
2: Paulão, do PT de Alagoas, celebra o lançamento do programa MEC Idiomas, que oferece gratuitamente cursos de inglês e espanhol por meio de plataforma digital. Segundo o deputado, a medida cria novas oportunidades para estudantes e trabalhadores.
3: Paulão também menciona ações voltadas aos entregadores por aplicativo, como a implantação de pontos de apoio com estrutura básica para descanso. Ele defende ainda o avanço da regulamentação do setor, com a análise de propostas que ampliam os seus direitos.
2: Raimundo Santos, do PSD do Pará, celebra o Dia Nacional da Música Gospel. Ele ressalta a presença do gênero em diferentes espaços da sociedade, enfatizando sua relevância cultural e religiosa na transmissão de mensagens de fé, esperança e solidariedade.
4: Eleições.
3: Daiane Bittencourt, do União do Ceará, contesta a decisão do TSE que determinou a recontagem de votos para deputado federal nas eleições de 2022, podendo atingir seu mandato. Ela defende que a punição por suposto uso indevido de recursos eleitorais abranja apenas o candidato acusado.
2: Daiane Bittencourt sustenta que o julgamento teve falhas, como a inexistência de ampla defesa e do contraditório. Ela informa que aguarda a análise de pedido cautelar apresentado por seus advogados, enquanto reafirma a disposição de manter a atuação parlamentar.
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1: Comissões. Comissão aprova projeto que proíbe a inclusão de ração animal como bem supérfluo para a cobrança de ICMS. Vamos ouvir mais informações sobre o tema com Luiz Cláudio Canuto.
2: Projeto aprovado pela Comissão de Meio Ambiente da Câmara dos Deputados proíbe que rações para animais de estimação sejam tratadas como supérfluos, algo que, para fins de incidência do ICMS, pode aumentar a tributação. O ICMS é um imposto estadual. O relator da proposta, deputado Célio Studart, do PSD do Ceará, argumenta que ração para animais de estimação deve ser considerada um item essencial para ter uma tributação mais justa e alinhada com o conceito de bem indispensável.
3: Ração é algo caro, é um item caro e não é supérfluo, é um item vital para a vida de animais, especialmente daqueles que cuidam de 10, 20, 30, 40 animais. Então, o que esse projeto fez é reduzir o ICMS, ou seja, menos imposto, incidindo nessas rações para que possa baratear os custos e a gente tem aí, obviamente, mais avanços dentro da pauta animal e, obviamente, mais respeito, zelo e menos animais com fome, porque isso pesa caro no bolso daqueles que protegem os animais.
2: O projeto segue agora para análise nas comissões de Finanças e Tributação e de Constituição e Justiça. Para virar lei, precisa ser aprovado pela Câmara e pelo Senado. Da Rádio Câmara de Brasília, Luiz Cláudio Canuto.
1: Meio Ambiente. Delegado Matheus Laiola, do União do Paraná, denuncia representantes políticos de Paranaguá que defenderam as rinhas de galo. O parlamentar lembra que a legislação e a jurisprudência dos tribunais brasileiros já classificam essa prática como crime ambiental.
4: Delegado Matheus Laiola informa que o partido instaurou um processo administrativo para expulsar os responsáveis. Segundo o deputado, a defesa das rinhas é incompatível com os princípios do partido e com a proteção ao bem-estar animal.
1: Agricultura. Lucas Edecker, do PSD, comemora o avanço da proposta que trata da securitização das dívidas dos produtores rurais atingidos por estiagens e enchentes no Rio Grande do Sul. Para ele, a medida garante a recuperação da produção e preserva a atividade econômica no campo.
4: Lucas Edecker também frisa que a matéria foi aprovada pela Câmara há quase um ano e ainda aguarda a análise do Senado. Ele acredita que a lentidão do processo legislativo agravou a situação dos produtores, que, segundo ele, seguem com dificuldade para retomar suas atividades.
1: Daniel Trisesiak, do PSDB, cobra uma solução definitiva para os produtores rurais afetados por eventos climáticos no Rio Grande do Sul e defende a securitização das dívidas do setor. Ele afirma que tudo isso é necessário para que os agricultores continuem produzindo.
4: Daniel Trisesiak diz que o governo demora a adotar medidas de apoio ao campo, acrescentando que os produtores buscam instrumentos para a recuperação da sua atividade. Ele ressalta ainda a relevância do agronegócio para a geração de emprego, renda e riqueza no estado gaúcho.
1: Sérgio Turra, do PP do Rio Grande do Sul, cobra a aprovação da matéria que trata da securitização das dívidas dos produtores rurais. Na visão do deputado, a medida é essencial para garantir a continuação da atividade agropecuária após sucessivos eventos climáticos.
4: Sérgio Turra também destaca a importância do agronegócio para a economia nacional. O parlamentar afirma que auxiliar os produtores rurais significa preservar empregos, fortalecer a produção de alimentos e estimular o desenvolvimento do país.
1: Economia. Coronel Assis, do PL de Mato Grosso, aponta risco de desequilíbrio nas contas públicas do país. O deputado critica a política econômica do governo federal e atribui o problema ao aumento dos gastos, ao crescimento da dívida pública e à perda de confiança de investidores.
4: Coronel Assis afirma que os juros elevados sufocam a economia, dificultando o crédito para famílias e empresas. Ele alerta que a trajetória das despesas pode levar a um colapso orçamentário a partir de 2027, caso não haja controle fiscal.
1: Luiz Lima, do Novo, do Rio de Janeiro, aponta risco de agravamento das contas públicas diante de gastos acima da arrecadação, inflação alta e juros elevados. O parlamentar afirma que a situação compromete a capacidade do governo de controlar a dívida pública.
4: Luiz Lima cita a editorial da mídia que alerta para os perigos do crescimento dos gastos públicos e menciona também levantamento recente sobre medidas que reduzem receitas. Ele assinala que decisões eleitoreiras podem transferir para a população o custo do desequilíbrio orçamentário.
1: Márcio Gerri, do PCdoB do Maranhão, cita pesquisas recentes que indicam o fortalecimento político do governo e o enfraquecimento de parte da oposição. O deputado acredita que esses dados são reflexos da participação de lideranças da direita em denúncias sobre o Banco Master.
4: Benedita da Silva, do PT do Rio de Janeiro, apresentou o projeto que estabelece o PIX como infraestrutura estratégica nacional. A deputada salienta que o sistema de pagamentos instantâneos é uma tecnologia brasileira que ampliou o acesso da população a serviços financeiros.
1: De acordo com Benedita da Silva, a proposta busca garantir a gratuidade do sistema, proteger os dados dos usuários e impedir que o PIX seja utilizado em negociações internacionais. Para ela, cabe ao Congresso proteger políticas públicas que fortaleçam a autonomia econômica do país.
4: Helder Salomão, do PT do Espírito Santo, questiona a atuação de parlamentares que viajaram aos Estados Unidos para tratar de temas ligados à economia brasileira. Ele acredita que a articulação ameaça a soberania nacional por envolver debates sobre o PIX e minerais estratégicos.
1: Helder Salomão exalta o PIX como um patrimônio criado por técnicos do Banco Central com impacto direto no desenvolvimento do país. Ele também associa as novas tarifas dos Estados Unidos contra produtos brasileiros às articulações entre deputados da oposição e autoridades norte-americanas.
4: Hildo Rocha, do MDB do Maranhão, celebra o reconhecimento internacional da Praia de Atins, nos Lençóis Maranhenses, eleita a melhor praia do Brasil e a sétima melhor do mundo, no ranking Best Beaches in the World 2025.
1: Na visão de Hildo Rocha, o reconhecimento consolida o potencial turístico do estado, que reúne outras atrações naturais como o Rio Preguiças e o Delta das Américas. Ele aproveita para convidar a população a visitar o Maranhão durante o período dos festejos juninos. 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
5: Saúde.
4: Câmara finaliza a votação de projeto que inclui doenças crônicas na nova carteira de identidade. Vamos saber mais na reportagem de Júlia Lopes.
6: Hipertensão, diabetes, asma e obesidade estão entre as doenças crônicas que mais afetam os brasileiros. Atualmente, 52% da população com 18 anos ou mais já recebeu o diagnóstico de pelo menos uma doença crônica. Diante desse cenário, a Comissão de Constituição e Justiça da Câmara dos Deputados aprovou um projeto de lei que permite incluir, de forma voluntária, informações sobre doenças crônicas na Identificação Civil Nacional, a ICN. A proposta é garantir cuidados especiais no atendimento a essas pessoas. Pelo texto, a inclusão da informação só será feita a pedido do próprio cidadão ou de seu representante legal. Além disso, será necessária a comprovação junto ao órgão estadual competente por meio de um relatório médico com a Classificação Internacional de Doenças, a CID. Para o relator da proposta, deputado Patrus Ananias, do PT de Minas Gerais, o projeto garante que ninguém será obrigado a expor sua condição de saúde, evitando constrangimentos ou qualquer tipo de discriminação. No Brasil e no mundo, as doenças crônicas são consideradas um dos maiores desafios de saúde pública. Elas estão associadas a mortes prematuras, perda de qualidade de vida e também a altos custos para a sociedade e para os sistemas de saúde. Segundo o relator da proposta na Comissão de Saúde, deputado Dr. Francisco, do PT do Piauí, em situações de emergência, a informação sobre uma doença crônica pode fazer toda a diferença no atendimento.
7: E uma vez identificado no seu documento de identificação civil nacional, possibilita, em alguma situação de urgência e emergência, essa pessoa ser percebida a sua situação e isso facilitar os órgãos de saúde, o local onde possa acontecer algum infortúnio e essa pessoa ter as condições de ser acolhida, ser atendida e direcionada para um atendimento mais rápido.
6: Entre 2010 e 2023, o número global de anos de vida saudável perdidos óbitos por incapacidade ou morte causada por doenças crônicas não transmissíveis aumentou de 1 bilhão e 450 milhões para 1 bilhão e 800 milhões. As principais responsáveis por esse crescimento foram a cardiopatia isquêmica, o acidente vascular

0: cerebral, o AVC e o diabetes. Já os transtornos depressivos, de ansiedade e o diabetes apresentaram crescimento mais acelerado no período. O projeto, que permite a inclusão voluntária de doenças crônicas na nova carteira de identidade, segue agora para análise no Senado. Da Rádio Câmara de Brasília, Júlia Lopes.
1: Direitos Humanos. Vavá do Avante de Minas Gerais relata a realidade de abandono enfrentada pela comunidade autista em regiões vulneráveis do país. O parlamentar denuncia as barreiras burocráticas impostas pelo INSS, que exige laudos médicos especializados para a concessão do BPC.
2: De acordo com Vavá, a demora nas respostas administrativas gera uma crueldade institucional que sobrecarrega as mães solo. O deputado sugere a criação de centros regionalizados de diagnóstico e tratamento e a implementação de uma política nacional de neurodivergência.
1: Segurança Pública. Tony de Paula presta homenagem aos policiais militares mortos em confrontos nas comunidades do Rio de Janeiro. Na visão do deputado, as atuais ações de combate ao crime organizado são ineficientes e desgastantes para as forças policiais.
2: O Tony de Paula cobra a formulação de políticas baseadas em inteligência e planejamento estratégico. Ele argumenta que o parlamento e as demais autoridades precisam atuar de forma coordenada para proteger a vida dos agentes que estão na linha de frente do combate ao crime.
1: Delegado Paulo Bilinski, do PL de São Paulo, defende o endurecimento das medidas de combate ao crime organizado. Além disso, o deputado apoia a classificação de facções criminosas brasileiras como organizações terroristas.
2: Delegado Paulo Bilinski pede que a segurança pública seja tratada como prioridade e cobra ações mais efetivas no enfrentamento à criminalidade. Ele afirma que é necessário ampliar os mecanismos de combate às facções para garantir mais proteção ao povo brasileiro.
1: Justiça. Tadeu Venere, do PT do Paraná, critica o contexto em que a proposta de redução da maioridade penal volta à pauta da Comissão de Constituição e Justiça. Para ele, o debate está sendo impulsionado para desviar a atenção de outros temas em evidência no cenário nacional.
2: Tadeu Venere também questiona a condução do debate público sobre o assunto e afirma que a discussão tem sido utilizada com objetivos políticos. Segundo o deputado, é necessário analisar com cautela as motivações que cercam a retomada da discussão dessa pauta.
1: Dandara, do PT de Minas Gerais, repudia a proposta que reduz a maioridade penal no Brasil. A deputada argumenta que o sistema prisional brasileiro possui altos índices de reincidência e funciona como um espaço de fortalecimento de facções criminosas.
2: Para Dandara, o avanço do país depende da ampliação de oportunidades para a juventude e do fortalecimento de legislações protetivas, como a criminalização da misoginia. Ela afirma que o ódio e o preconceito direcionados contra as mulheres são a raiz do feminicídio.
1: Júlio César Ribeiro, do Republicanos do Distrito Federal, defende o equilíbrio nos debates sobre a violência de gênero. O parlamentar reitera seu compromisso com a proteção das mulheres, mas levanta preocupação com a criação de tipos penais de interpretação subjetiva.
2: Júlio César Ribeiro alerta que conceitos amplos de identidade de gênero trazem insegurança jurídica e colocam em risco garantias constitucionais, como as liberdades de expressão e religiosa. No entendimento dele, divergências filosóficas, biológicas ou religiosas não podem ser criminalizadas.
1: Termina agora o Jornal Câmara dos Deputados, produzido pela Rádio Câmara, com trabalhos técnicos de Everson Orani e apresentação de Márcio Aquiles Sardi e José Carlos Andrade. Uma ótima noite para você.
2: Boa noite, a Voz do Brasil volta amanhã.
1: Você ouviu a Voz do Brasil. Boa noite.

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0: 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E a hora certa.
1: 20 horas e 1 minuto.
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0: 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E a hora certa.
1: 20 horas e 16 minutos.
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0: Terça-feira, noite frienta. Agora tem Eduardo Costa, me ajuda a te esquecer.
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1: E a hora certa.
2: 20:43.
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0: 20h58.
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